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5: Oi, gente. Almanac Musical no ar, por aqui Eduardo Maidana. E hoje nós vamos falar de Use Your Love, música da banda inglesa The Oldfield, extraída do seu álbum de estreia chamado Play Deep, lançado em 1985. A música foi escrita pelo guitarrista da banda, John Speaks. Apesar de a banda ser de Londres, a música não teve grande sucesso no Reino Unido, mas foi nos Estados Unidos onde alcançou a posição de número 6 na Billboard Hot 100 e número 7 na Mainstream Rock Charts, em 1986. Vamos recordar?

0: Almanac Musical de hoje fica por aqui. Até nossa próxima edição. Tchau.
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1: Na noite da última segunda-feira aconteceu a entrega dos prêmios American Music Awards. A cerimônia foi apresentada por Queen Latifah. Na categoria Artista do Ano, o prêmio foi para o BTS. Artista Revelação do Ano, Cat's Eye. Álbum do Ano, Man's Best Friend de Sabrina Carpenter. Música do Ano, Golden, do projeto Huntrex. Colaboração do Ano, Stateside de Pink Panthers e Zara Larsson.
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0: A República Democrática do Congo divulgou a lista dos 26 convocados para a Copa do Mundo de 2026 e chega embalada após garantir vaga no Mundial depois de 52 anos. O técnico Sebastien Desabre apostou em jogadores experientes e nomes conhecidos do futebol europeu, como o zagueiro Chancel Mbemba, o lateral Aaron Wan-Bissaka e os atacantes Cedric Bakambu e Meshack Elia. A seleção africana está no grupo K da Copa do Mundo e fará sua estreia contra a seleção de Portugal no dia 17 de junho. Depois, encara a seleção da Colômbia e fecha a primeira fase diante da seleção do Uzbequistão. A campanha marca o retorno histórico da equipe ao Mundial, já que a última participação havia sido em 1974, quando ainda competia como Zaire.
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4: Atenção, você que é fã de Jack Johnson. O cantor acaba de lançar um novo álbum, que é duplo, e também um documentário sobre sua carreira. A produção audiovisual apresenta bastidores da carreira, momentos ligados ao surf e reflexões sobre o caminho artístico construído por Jack. Para quem é fã, vale a pena conferir.
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4: E no episódio de hoje, falaremos sobre a Copa de 2006, disputada na Alemanha. Para sua edição de 2006, a Copa do Mundo voltou a ser disputada no coração da Europa, depois de mais de 30 anos. Pela primeira vez, o país campeão da edição anterior não teve classificação automática e coube ao Brasil retornar às eliminatórias sul-americanas. Honrando sua tradição, a seleção canarinho não decepcionou e manteve-se como a única seleção a disputar todas as Copas do Mundo. Comandada pelo chamado Quadrado Mágico, formado por Kaká, Ronaldinho, Ronaldo Fenômeno e Adriano Imperador, a seleção brasileira chegou à Alemanha cercada de expectativas dos especialistas e torcedores. Em campo, o que se viu foi uma equipe com desempenho bem abaixo do esperado. O Brasil passou sem maiores sustos por um grupo fraco na primeira fase e pela seleção da Gana nas oitavas de final. Nas quartas teve pela frente, mais uma vez, a França de Zinedine Zidane, Carrasco de 1998. Jogando a competição inteira em alto nível, o francês não teve problemas em despachar os brasileiros, comandando a esquadra francesa na vitória por 1 a 0. A França seguiria sua caminhada rumo ao bicampeonato, eliminando Portugal na semifinal, após outra vitória por 1 a 0. Na outra semifinal, a Itália de Pirlo, Buffon e companhia se classificaria para a final após ganhar dos anfitriões alemães por 2 a 0. No final, italianos e franceses se enfrentaram em uma partida disputadíssima, que ficou marcada pela expulsão de Zidane após agressão no zagueiro Materazzi. Uma célebre cabeçada do craque francês no peito do italiano. O jogo se encaminharia por uma disputa por pênaltis. Por 5 cobranças convertidas contra 3, a Itália conquistaria seu tetracampeonato mundial. Fique atento aos próximos episódios e continue descobrindo um pouco mais sobre a fascinante história de todas as Copas.
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5: Vinte e duas horas e quatro minutos.
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Responderam, pois, os judeus e disseram-lhe: Que sinal nos mostras para fazeres isto? Jesus respondeu e disse-lhes: Derribai este templo, e em 3 dias o levantarei.

E tendo Jesus feito um azorrague de cordéis, entrou no templo e o purificou, expulsando dali os cambiadores, derrubando as mesas, soltando as ovelhas, os bois e demais coisas. E os judeus lhe perguntaram: que sinal nos mostras para fazeres isto? Jesus respondeu e disse-lhes: derribai este templo, e em 3 dias o levantarei. Disseram, pois, os judeus: em 46 anos foi edificado este templo, e tu o levantarás em 3 dias? Mas ele estava falando do templo do seu corpo. Quando, pois, ressuscitou dos mortos, os seus discípulos lembraram-se de que lhes dissera isto, e creram na Escritura e na palavra que Jesus tinha dito. Isso está registrado em São João, capítulo 2, a partir do verso 13.

São João, capítulo 2, a partir do verso 13. O assunto está como que em torno da ressurreição de Jesus para chegarmos àquela conclusão maravilhosa de que a ressurreição de Jesus é seguramente o documento eterno, passem os anos, quantos anos for, quantos séculos, que a nossa ressurreição também está assegurada. Potencialmente falando, já estamos ressuscitados. Assim como a vida botânica e mesmo animal não podia viver ali no princípio sem que o sol a trouxesse a vida, de igual maneira, hoje, quando há filhos de Deus sobre a terra, sementes de Deus, se necessita da luz do Filho de Deus, o sol da justiça, para trazê-los à vida eterna, manifestando assim o grande atributo de Deus como Salvador. E esses seus escolhidos que ele conheceu desde antes da fundação do mundo, vejam, logo naquela manhã da ressurreição, vejam, naquela manhã da ressurreição, em alguma parte desta terra, já se encontravam nossos corpos naquela mesma hora, pois nós somos o pó da terra. E no céu apenas havia um livro de memória ou de registro. Seus atributos estavam nele, sabendo que porquanto este Filho de Deus havia ressuscitado, este ato também haveria de ressuscitar a vida de todo filho que estava pré-ordenado para esta grande hora. A ressurreição de Jesus Cristo, portanto, trouxe esse poder vivificador para toda semente pré-ordenada por Deus. Ele sabia que assim seria. Ouvintes, vejam que saída de sol mais gloriosa foi aquela da ressurreição de Jesus Cristo do que aquela primeira saída de sol lá no Gênesis. Essa segunda foi muito mais gloriosa, a ponto de tornar a primeira como nada. Mas, ouvintes, quando nós recebemos a mensagem, quando o verdadeiro selo da Páscoa tem sido rompido nesta saída do sol, e o segredo da vida depois da morte tem sido revelado, antes deste tempo não sabíamos nada. Precisávamos que esse selo fosse rompido para que nós soubéssemos o que estava lá dentro. A vida que continha ali dentro. Então o selo tinha que ser rompido naquela verdadeira Páscoa. Porque até então, ninguém podia saber nada. O mundo andava às palpadelas, em trevas, com as suspeitas e conjecturas feitas pelo homem. É como a forma da terra, uns pensavam que estava em cima de uma tartaruga, que a terra era oval e que a terra era quadrada, e suposições até que chegou a luz, a verdadeira luz,
acerca da forma da terra, não é? Assim também eram os povos, as pessoas, antes de Jesus Cristo, antes do Evangelho ser estendido aos gentios. O homem adorava os ídolos, adorava o sol e toda a classe de deuses. E toda essa classe de pessoas que faziam suas afirmações, suas doutrinas, seus pensamentos, eles entraram no sepulcro e ali permaneceram. Mas quando esse veio declarar a vida, ele entrou no sepulcro, na verdade, mas não permaneceu ali. Agora cabe uma pergunta que nos desafia nesse instante. A razão para nós que nos chamamos de cristãos, que não adoramos o sol, não somos idólatras, não adoramos imagens, ídolos e demais coisas, estarmos aí desprivilegiados, arrasados, dominados pelo dinheiro, pela fama e por tantas outras coisas? Não seria isso uma idolatria? Não seria isso um perfeito desconhecimento da vida, da ressurreição, do poder dinâmico, do poder vivificador de Deus? Jesus chegou ao ponto de mostrar os lírios do campo e as aves dos céus. E ele foi taxativo, taxativo mesmo, com os seus, dizendo para eles buscar em primeiro lugar o reino de Deus e sua justiça, para que todas as outras coisas fossem acrescentadas, não postas ante Deus. A primeira necessidade não é arroz, não é feijão, não é educação, não é nada disso. A primeira necessidade do homem é a vida dinâmica do Espírito Santo em si. Nele, no homem, na mulher, no lar, na igreja. Estamos sentindo necessidade de coisas que deveriam ser simplesmente acrescentadas por buscarmos em primeiro lugar o reino de Deus e sua justiça. Então, se isso não está acontecendo, que diferença temos nós daqueles que adoram o sol, a lua, as estrelas? Que diferença temos nós dos idólatras? Adorar a Deus, Caim adorava também. Mas vejam, ouvintes, o verdadeiro selo havia sido rompido. E um, o qual viveu da mesma maneira que nós vivemos, e morreu tal como nós morremos, quer dizer, um homem, não é? Se levantou dentre os mortos. Sabe-se que há um túmulo de um grande líder religioso na terra, e que ali, de 4 em 4 horas, são substituídas sentinelas naquele túmulo, montadas em cavalos brancos. Lá está ele, um evangelista brasileiro, viajando na Palestina, lá em Jerusalém, conhecendo o mundo da Bíblia, como dizem. Visitou o túmulo de Lázaro, visitou o túmulo de Jesus, estava aberto, vazio. Mas quando chegou no túmulo de Maria, estava lacrado. Então, ele perguntou para o cicerone, para o intérprete, o guia dele: mas como é isso? Esse túmulo está lacrado? Disse: sim, mas por quê? Porque os restos mortais de Maria estão aí. Então o evangelista diz: como assim? No Brasil nós temos uma data lá que comemora a Assunção de Maria, que ela foi ressuscitada. O guia lhe respondeu: bom, se vocês querem crer que ela não está aí, que ela subiu, isso é problema seus. Mas que ela está aí, está. O túmulo está lacrado. Aquele outro lá, nós podemos entrar nele, estava vazio.
Não seria isto idolatria? Não seria isso estar às palpadelas ainda? O sol não saiu sobre todos? Ele não ressuscitou por todos? Por nós todos? Não, não, não. Não podemos continuar assim. Veja só. O homem que havia vivido, nascido ali numa estrebaria, sofrido todas as necessidades de criança e depois de homem, morreu tal como nós morremos, mas se levantou dentre os mortos. Se a ressurreição de Jesus não é suficiente para nos dar vida, porque assim que ele foi ressurreto, logo se derramou sobre sua igreja. Ele disse assim em São João capítulo 14, que enviaria o Espírito, ele rogaria o Pai, enviaria o Espírito de verdade que o mundo não conhecia. Mas os discípulos conheciam porque habitava com eles. Mas no mesmo versículo diz, e estará em vós. Então, foi um derramamento de Cristo na igreja. Se a ressurreição de Jesus não foi suficiente para nos dar a vida de Cristo em nós, a de Maria seria? A de outro santo qualquer seria? Se a mensagem não for suficiente para nos dar vida, dinâmica no poder da fé, a ressurreição do profeta é que viria nos trazer vida? Que manhã tão maravilhosa! Nunca houve outra igual em toda a história do mundo. O segredo de que ele era a ressurreição e a vida se deu a conhecer. Quando ele declarou, eu sou a ressurreição e a vida, nem mesmo seus discípulos podiam entender aquilo naquele momento. Mas quando ele apareceu naquela gloriosa manhã e declarou-lhes, porque eu vivo e vós também vivereis. Aquele segredo de que ele era a ressurreição e a vida se deu a conhecer. E diz a Bíblia que então o entendimento deles foram abertos para compreenderem as Escrituras. Se a ressurreição de Jesus não vier sobre a igreja, sobre o homem e a mulher individualmente, nunca, nunca, nunca esse poder vivificador será experimentado por aquela pessoa. Será sempre uma tradição essa ressurreição. Será sempre uma comemoração anual. Será sempre um ritualismo, mas nunca uma vida vivida. Todos viram no curar enfermos. Todos viram no expulsando demônios. Todos viram no exercendo poder sobre a natureza. Mas quantos viram no ressurreto? Quantos estavam no cenáculo quando ele foi derramado sobre eles? Nem todos. Todos conhecem Cristo no papel. Todos conhecem Cristo na letra. Sim, Herodes, através dos sacerdotes, ficaram sabendo. Herodes e os sacerdotes. Através dos sacerdotes, ficou sabendo onde deveria nascer o rei dos judeus. Porque os sacerdotes tinham a letra que dizia que era em Belém de Judá. Mas somente três magos apenas, três pastorzinhos, ficaram sabendo onde estava o rei dos judeus. Porque eles não tinham apenas a letra, eles tinham o cumprimento da letra, eles tinham a revelação da letra, eles tinham a estrela, eles tinham o Espírito que os guiou até onde estava o rei dos judeus.
Portanto, podem fabricar Bíblias aos milhões e dar a Bíblia de graça em cada esquina e terem a letra de tudo isto, mas se não tiver o poder vivificador, nada resolve. Depois o Herodes vai atrás do menino para matá-lo. Depois ficam atrás da mensagem perseguindo-a por falta de revelação. Sim, amados, isso é uma coisa que deve ser observada à luz da palavra. Deve ser encarada como a maior necessidade do momento, quando os homens estão numa luta sem trégua, encarando as necessidades do momento, coisas naturais, intelectuais. O que está acontecendo é que a verdadeira necessidade tem sido posta de lado. Belém estava em uma dinâmica tremenda, porém dinâmica natural. Três homens apenas tiveram a dinâmica espiritual. Belém estava cheia de sacerdotes. Naqueles dias, a religião concentrou a sua força ali, a ponto de poder informar ao governo pela letra onde deveria nascer o rei dos judeus. Mas eles nunca souberam onde estava o rei dos judeus. Desde então, foi somente perseguição. Só perseguição. O dragão correndo atrás da mulher para devorar-lhe o filho. E é o que ele está fazendo, correndo atrás da igreja para tirar o filho dela, tirar Jesus de você, irmã, irmão, com esse mundanismo. Mas fique sabendo, esse dragão foi derrotado se você tem vencido pelo sangue do Cordeiro e pelo testemunho da palavra. E se a ressurreição de Cristo tem vindo sobre você com o poder vivificador daquele mesmo Espírito que o levantou, esse dragão não pode tirar o filho de você, ó igreja eleita. Deus os abençoe, meus amados ouvintes, com essa santa palavra, em nome de Jesus Cristo.

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São João, capítulo 14, versículo 19. Amados ouvintes, Jesus não usou seu poder para si mesmo. Portanto, a sua ressurreição não trouxe benefício exclusivo para si, mas para todas aquelas sementes que estavam esperando na grande providência de Deus. Elas também foram beneficiárias da ressurreição de Jesus Cristo. Beneficiárias da vida eterna, porquanto ele disse: eu vivo e vós também vivereis. Como um verdadeiro pai, que não trabalha somente para si, mas está acumulando, ajuntando para os seus filhos, Jesus não veio somente para si mesmo. Ele não precisava de morrer para salvar a si mesmo. Ele não precisava de coisa alguma para manter o seu reino. Mas ele veio justamente brilhar sobre a sua semente, dando-lhe a sua própria vida. E foi naquela abertura daquele selo, quando ele foi levantado, que todos aqueles que estejam em Cristo sejam também levantados com ele. Foi através daquela abertura, foi através daquela ressurreição, foi através daquela abertura, foi através

todas as trevas e dúvidas que haviam entrado na mente das pessoas através dos cultos pagãos, da idolatria, todas as trevas foram lançadas fora, pois aqui estava aquele que havia vivido, comido, bebido e que havia tido companheirismo com os homens e que, além do mais, havia dito: tenho poder para dar a minha vida e tenho poder para reavê-la. Agora, ele não só fez esta declaração, mas ele provou também que era verdade. Isto é a coisa mais gloriosa a ser meditada nesse instante. Quando nós temos tempo para meditarmos nestas grandes coisas, elas substituem com vantagem os psicotrópicos, os entorpecentes, o fumo, o álcool, a vaidade, a diversão mundana. Isso é trazido a nós pelo Espírito Santo com aquele ministério glorioso de ser o Consolador. Daí a razão de vermos um povo chamado cristão correndo para cima e para baixo. Por um lado, ansioso, ambicioso. Por outro lado, ocioso, preguiçoso. Daí então a razão, ouvintes, de nos considerarmos cristãos e estarmos amarrados, derrotados, enfermos, sobrecarregados, frustrados e vivendo somente para as coisas terrenas. Então, aqui está uma declaração que é mais do que tudo que nós podemos pensar, porquanto ele provou que a declaração dele era verdade. Ainda um pouco e o mundo não me verá mais, mas vós me vereis, porque eu vivo e vós vivereis. Isso não é tão glorioso? Isso não viria a cicatrizar as feridas que as circunstâncias da vida têm causado em nossos corações? Isso não é, porventura, o azeite e o vinho do bom samaritano? Estou seguro, ouvintes, de que mesmo nós, os que cremos isto, não podemos compreender que coisa tão grande em verdade foi essa. Não podemos compreender como se cumpre esse mistério. Como Paulo disse, que grande é o mistério da piedade. O mistério da piedade nunca, nunca foi três pessoas distintas, mas foi Deus em carne, aquele que se manifestou em carne. Você pode explicar isso? Não. Você não pode explicar por que uma vaca come capim verde, a grama verde, dá leite branco, que por sua vez dá manteiga amarela. Ninguém pode explicar isto, mas aquilo acontece. Aquilo se manifesta. Então esse é o grande mistério da piedade. É aquele que se manifestou em carne, em Jesus Cristo, como homem, que comeu, bebeu, viveu com um homem sofrendo todas as suas necessidades. Inclusive, morreu, provou.

da morte, foi para o sepulcro, e todo inimigo religioso, os demônios através da religião, proclamaram que ele não era filho de Deus. E se sentiram satisfeitos quando pensavam que tinham no sepulcro um homem como os demais. Mas eles tiveram que subornar os soldados romanos para mentirem que os cristãos, os seus fiéis, roubaram seu corpo. Mas eles sempre foram mentirosos. As suas doutrinas sempre são mantidas à custa de dinheiro. Como poderia crer Pedro, João? Como poderiam crer aqueles demais que viram-no ressurreto? Crer em tal mentira? Como posso eu e crer em tal mentira mais? Em mentiras religiosas? Depois de ter os meus olhos aclarados para ver o Pai no Filho, como podemos nós crer em três pessoas distintas? Quando ele próprio diz, quem vê a mim vê o Pai. Essas verdades deveriam sacudir as nossas entranhas, substituindo os lenitivos criados pelos homens, lenitivos religiosos, lenitivos naturais. A ressurreição de Cristo é para justificar a nossa fé. E que fé diferente é esta que é justificada pela ressurreição? Pela fé estamos assentados no poder da ressurreição. E o poder da ressurreição é maior do que o da bomba atômica. Ela tem poder para matar. Todos os poderes do mundo, todas as potestades do ar, todas as milícias contrárias a Deus não podem com o poder da ressurreição. E é justamente aí onde está edificada a igreja. Igreja que as portas do inferno não prevalecerão contra ela. Porquanto ele foi ressuscitado dentre os mortos, e nós também temos sido ressuscitados dentre os mortos, porquanto estávamos nele. Quando ele foi crucificado, nós fomos crucificados com ele. Mas quando ele ressuscitou, nós ressuscitamos com ele. Sim. Enquanto as trevas cobriam a terra, a semente não podia viver se o sol não saísse. As trevas cobriam a terra, porém agora o Filho de Deus havia ressuscitado e toda a treva foi desvanecida por esta luz, enquanto ia abarcando a todas as nações com o anúncio. Ele não está aqui, porque tem ressuscitado, disse o anjo para aquelas mulheres. Que tremenda declaração! Isso não deve ser simplesmente história para nós. Isso não deve ser simplesmente data de comemoração. Isso deve ser uma vida vivida. Ele havia provado sua palavra, havia provado que ela era verdade, porquanto ele agora havia conquistado a morte, o inferno e a tumba, a trindade do diabo. Qual a trindade do diabo? A morte, o inferno e a sepultura. Satanás é o autor da morte. Ele também é o dono do inferno e do sepulcro. E essa é a trindade do diabo, sendo tudo isso causado por uma só coisa, a morte. Quando você morre, vai ao sepulcro, e sendo que é pecador, cai no inferno.
Então está a trindade de Satanás. Morte, sepultura, inferno. Tudo veio por meio de uma coisa, pela morte, a qual tinha o homem cativo por todos estes anos, por todos esses séculos. Porém, agora, a verdadeira trindade de Deus, sendo Ele um só, manifestado em Cristo, o qual é a vida, se levantou e tem rompido os selos e tem conquistado o inimigo, sendo Ele o único e verdadeiro Deus vivente. Ele diz: Eu sou aquele que estava morto, mas agora vivo para sempre, e tenho as chaves da morte e do inferno. Então Deus, sendo um, fez ao homem, habitou entre nós e conquistou a todo inimigo. Ele provou que a trindade de Satanás foi conquistada e que a trindade de Deus se havia dado a conhecer, porque só Ele tinha o poder de trazer a vida de novo. Ele certamente foi aquele Emanuel. Deus se havia dado a conhecer na carne. A trindade de Satanás opera através da morte. A trindade de Deus opera através da vida. E Ele diz: Eu sou o caminho e a verdade e a vida, e ninguém vem ao Pai senão por mim. Ele conquistou a morte, indo até lá onde ela estava, para depois, então, o grande servo de Deus, São Paulo, perguntar, num verdadeiro desafio: onde está, ó morte, o teu aguilhão? Onde está o inferno, a tua vitória? Tragada foi a morte em sua vitória, e graças a Deus que nos dá a vitória por nosso Senhor Jesus Cristo. Com razão, ouvintes, ele pôde declarar em Mateus capítulo 28: Todo poder me foi dado nos céus e na terra. Portanto, ide por todo o mundo, para que sejais minhas testemunhas. Ele havia conquistado a morte, o inferno e a tumba. Ele não só fez isto, mas também saiu triunfante, com todo o poder no céu e na terra. Tudo que estava no Pai, tudo que estava no Espírito Santo e tudo que houve alguma vez, tudo estava nele. Todo poder me é dado nos céus e na terra. Tudo demais ficou impotente. Ele havia conquistado tudo. E Paulo disse: porque nele habita corporalmente toda a plenitude da divindade. E saber disso somente em relação a Ele, se referindo a Ele, não é tudo para a sua igreja. O mais importante é que Ele diz: porque eu vivo e vós vivereis. O importante é saber que aquela vida que estava nele veio sobre o penitente pecador, o homem arrependido, a mulher arrependida, que sentiu necessidade desta vida e foi justamente no lugar que deveria ir, no Calvário, pela fé no seu sangue, pela fé no sangue do Cordeiro de Deus. Então aquela vida veio sobre este pecador. E agora quem mais pode detê-lo nessas cavernas? Cavernas religiosas. Quem mais pode detê-los nesses sepulcros? Ele ouviu a voz: desperta, tu que dormes. Levanta-te dentre os mortos e Cristo te esclarecerá. Quem pode deter um homem que tem experimentado a vida de Cristo nessas cavernas, cavernas religiosas, cavernas dos vícios, cavernas do pecado, da licenciosidade? Quem pode deter? Nem a própria morte pode detê-lo na sepultura. Vale a pena repetirmos que quando ele foi crucificado,
nós fomos crucificados com ele. Quando ele foi ressuscitado, nós fomos ressuscitados com ele. Então, sendo seu corpo, o poder da ressurreição está em nós. O poder vivificador está em nós. Se aquele Espírito que vivificou a Cristo, que ressuscitou a Cristo dos mortos, habita em vós, como podeis vós estar escravizados? Nunca, jamais. Não, não, não. Ele disse, não temais, porque eu sou aquele que estive morto, mas agora vivo para sempre, e tenho as chaves da morte e do inferno. Já os conquistei, não temais. Toda semente predestinada e preordenada de Deus virá à vida quando essa luz do glorioso Evangelho se difundir por toda a terra. Em cada era produzirá a colheita que Deus tem ordenado. Ele tem ressuscitado dentre os mortos. Tem você essa experiência da ressurreição? Tem você a experiência da vida vivida? Que o Senhor ajude a cada um dos meus ouvintes ter essa experiência experimentada na sua vida. Isso é independente de qualquer homem, de qualquer ser intelectual, de qualquer interpretação teológica. Isso é uma experiência experimentada do membro do corpo de Cristo, com Ele, com o Espírito Santo. Em nome de Jesus, ouvintes, recebam essa grande bênção. Amém.

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5: No episódio de hoje, falaremos sobre a Copa de 2002, disputada na Coreia do Sul e no Japão. Pela primeira vez na sua história, a Copa foi sediada em dois países ao mesmo tempo e também fora do eixo Euro-América. Foi uma Copa bastante singular em todos os aspectos. O Brasil, comandado por Felipão, chegava extremamente desacreditado depois de penar para passar pelas eliminatórias sul-americanas. Além disso, apesar de forte apelo popular, o treinador brasileiro se recusou a convocar Romário para compor o time, apesar da excelente fase do baixinho no futebol brasileiro. Nos campos asiáticos, as surpresas foram os principais destaques dessa Copa. A tradicionalíssima Argentina, por exemplo, seria eliminada logo na primeira fase, caindo em um grupo que contava com Suécia, Inglaterra e Nigéria. Apesar de o Japão ter tido um desempenho decepcionante, a Coreia do Sul, a outra sede, teve uma trajetória memorável ao longo de todo o campeonato. A seleção coreana se classificou em primeiro lugar do seu grupo, deixando pelo caminho a forte seleção portuguesa de Luiz Figo. A Coreia do Sul ainda eliminou a Itália e a Espanha nas fases seguintes, em partidas marcadas pelo péssimo desempenho da arbitragem em favor dos donos da casa. Sua campanha se encerraria apenas na disputa pelo terceiro lugar, perdida para a Turquia. A Turquia, por sua vez, foi outra grande surpresa do campeonato, e sua trajetória seria interrompida pelo gol de Ronaldo Fenômeno de biquinho, logo no começo da semifinal contra o Brasil. A grande finalíssima, disputada entre Brasil e Alemanha, coroaria Ronaldo como um dos grandes jogadores da história do futebol brasileiro. Depois de ser campeão no banco de reservas em 94 e sofrer uma convulsão às vésperas da decisão de 98, o Fenômeno teve que vencer uma grave lesão em 2000 para chegar à Copa de 2002. Jogo a jogo, o atacante foi calando os críticos e os céticos, tornando-se artilheiro e principal jogador brasileiro naquela campanha. Na grande final contra os alemães e diante do melhor jogador do campeonato, o goleiro alemão Oliver Kahn, Ronaldo balançou as redes duas vezes e sacramentou o quinto título mundial brasileiro. Fique atento aos próximos episódios e continue descobrindo um pouco mais sobre a fascinante história de todas as Copas.
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1: Quarta-feira, 27 de maio de 2026. Boa noite, eu sou o Fernando Figa e vamos juntos em mais uma edição do Jornal da Noite. Os fatos que marcaram o dia de hoje, muita informação e prestação de serviço. Você acompanha nesta edição do Jornal da Noite. Fim da escala 6x1. Comissão da Câmara dos Deputados aprova texto base da PEC que reduz jornada e aumenta folgas. Dívida pública federal sobe 1,9% em abril a 8,79 trilhões de reais. Comissão da Câmara dos Deputados aprova a votação de proposta que reduz a maioridade penal no Brasil. PF apreende R$ 287 mil reais em dinheiro vivo dentro de sacos de lixo na casa de servidor do INSS. Também nesta edição do Jornal da Noite, agronotícias, câmbios e negócios, segurança digital, educação financeira com Patrick Leite e ainda a conexão fono com a fonoaudióloga Ingrid Gillow. Vamos juntos a partir de agora com o Jornal da Noite.
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1: Mesmo após novos ataques entre Estados Unidos e Irã, investidores seguem monitorando possíveis avanços nas negociações entre os dois países. O cenário ajudava a reduzir a tensão nos mercados internacionais na manhã de hoje. No Brasil, destaque da agenda econômica é o IPCA 15, prévia da inflação oficial no país. O índice subiu 0,62% em maio, acima da expectativa do mercado de 0,57%. Em 12 meses, a inflação acumulada chegou a 4,64%, também acima da projeção de 4,59%.
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1: Aqui o Agro é Notícia. Com menor desmatamento em 40 anos, Mata Atlântica ganha restauração produtiva. Por aqui, Fernando Figa, de volta atualizando as informações do setor agropecuário. Em 27 de maio é celebrado o Dia Nacional da Mata Atlântica, uma das regiões mais ricas do mundo em biodiversidade. Desafios para a sua conservação. No entanto, a floresta está se tornando vitrine de uma nova agenda econômica, a restauração produtiva. Antes vista apenas como uma ação ambiental, a recuperação vegetativa nativa vem se tornando uma alternativa estratégica para exportar atividades sustentáveis, com geração de renda e novas oportunidades para produtores e comunidades. Segundo o Observatório da Restauração, em 2025, o desmatamento no bioma atingiu o menor nível registrado em toda a série histórica do monitoramento da SOS Mata Atlântica e Instituto Nacional de Pesquisas Espaciais, iniciado em 1985, e que corresponde às florestas maduras e antigas. Ao longo desse período, houve redução de 40% nos registros anuais de desmatamento, que passaram de 14.366 para 8.658 hectares. Para César Borges, membro do grupo gestor do Observatório da Restauração, trata-se de um mérito relacionado à governança construída no território, que integra setor público, empresas, academia e sociedade civil. Borges comenta que benefícios econômicos da restauração se materializam em diversas iniciativas. Recentemente ocorreu no sul da Bahia a primeira comercialização de créditos de carbono provenientes de restauração da vegetação nativa, realizada por uma empresa privada.
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1: E a comissão especial que discute a PEC da redução da jornada de trabalho na Câmara dos Deputados aprovou hoje o parecer do relator deputado Léo Prates, do Republicanos da Bahia. O parecer do deputado, apresentado na última segunda-feira, reduz a jornada de trabalho de 44 para 40 horas semanais. O texto também fixa uma transição de até 14 meses para a redução de horas, com queda de 2 horas após 2 meses da promulgação da PEC. A proposta poderia ter sido votada já na segunda, mas o deputado Maurício Marcon, do PL de São Paulo, pediu vista e adiou a análise. Uma PEC é um projeto legislativo que altera o texto da Constituição Federal, a principal norma do Estado brasileiro, como exige regras de aprovação muito rígidas, precisando de votação em 2 turnos nas 2 casas do Congresso, Câmara e Senado. O pedido de vista na comissão especial é contado em sessões realizadas no plenário. O prazo de vista é de 2 sessões plenárias. Ontem a Câmara realizou 1 sessão e na manhã de hoje, antes da abertura da comissão especial, Mota convocou uma nova sessão para vencer o prazo mínimo. A sessão durou 8 minutos e nenhum projeto foi votado, o que mostra empenho do presidente da casa em votar a matéria com celeridade. Com a aprovação na comissão, o parecer segue para o plenário da Câmara, onde precisará do apoio de no mínimo 308 parlamentares em 2 turnos de votação. O regime estabelece um intervalo de 5 sessões do plenário para votação entre um turno e outro, mas os parlamentares costumam aprovar um requerimento que dispensa esse período. A tramitação célere da PEC contou com o apoio do presidente da Câmara, Hugo Mota, que marcou sessões extras na casa para vencer o prazo para a apresentação das emendas na comissão. A comissão especial discutiu 2 PECs, uma de autoria do deputado Reginaldo Lopes, do PT de Minas Gerais, e outra de autoria da deputada Érica Hilton, do PSOL de São Paulo. Ambas previam a redução da jornada para 36 horas, mas o acordo final ficou em 40 horas, com 2 folgas semanais, uma delas preferencialmente aos domingos. A proposta altera a parte da Constituição Federal que trata sobre os direitos e garantias fundamentais e deixa expresso que a duração do trabalho normal não será superior a 8 horas diárias e 40 horas semanais. O artigo prevê exceções ao permitir compensações de horários e a redução de jornada conforme o acordo ou convenção coletiva de trabalho. Conforme a proposta, a redução das 4 horas na jornada de trabalho será concretizada em 2 etapas. As primeiras 2 horas em até 2 meses após a promulgação da PEC. As 4 horas em até 12 meses após a redução das primeiras 2 horas. O fim da escala 6x1 com garantia de ao menos 2 folgas semanais, preferencialmente aos domingos, entrará em vigor 60 dias após a promulgação do texto. Tudo é assunto no Jornal da Noite. Vamos agora à coluna Conexão Fono.

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1: Olá, Ingrid.
2: Olá. Você já ouviu a sua própria voz em uma gravação e pensou algo como, nossa, essa não é a minha voz? Eu sou Ingrid Guiloff, fonoaudióloga, e a resposta pode te surpreender. Sim, a voz que você ouve não é exatamente a mesma que as outras pessoas ouvem. Quando você fala, o som chega ao seu ouvido de duas formas, pelo ar e também por vibrações internas dos ossos e do seu próprio corpo. Essas vibrações deixam sua voz mais grave, mais encorpada, da maneira que você sente, mas é só para você. Já na gravação, você escuta apenas o som que é transmitido pelo ar, ou seja, a versão real da sua voz para quem está ao seu redor. E é por isso que ela parece mais fina, diferente e até estranha. Mas aqui vem um ponto importante. Essa estranheza não significa que a sua voz é ruim. Significa apenas que você não está acostumado a se ouvir como os outros te ouvem. E isso impacta diretamente a forma como você se percebe. Por causa dessa diferença, muita gente evita gravar áudios, fazer vídeos ou até falar em público. Mas a voz é treinável e a sua percepção também. Quanto mais você se escuta, mais confortável e seguro você se torna. Ou seja, não é a sua voz que está errada, é só o seu ouvido que ainda não se acostumou com ela. Então, gravar e se escutar pode ser um excelente exercício. E se você quiser aprimorar ainda mais a sua voz e a sua comunicação, conte com a orientação de um fonoaudiólogo. Até o nosso próximo encontro.
1: Obrigado, Ingrid.

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1: Olá, meu nome é Diego Zia, sou CEO da Bitogether, especialista em operações de câmbio. O tema hoje ele é um pouquinho mais técnico, mas ele é essencial para quem faz envio ou recebimento internacional de dinheiro, principalmente as empresas. Então, fique atento. Se você já fez alguma operação de câmbio, seja uma remessa internacional, um fechamento de contrato, ou até mesmo um investimento atrelado ao dólar, pode ter ouvido falar da famosa taxa PETAX. Essa taxa é uma referência importante no mercado cambial brasileiro. Entender como ela funciona pode te ajudar e tomar as decisões mais inteligentes nas suas operações internacionais. A PETAX ela nada mais é que uma taxa de câmbio média calculada pelo Banco Central do Brasil. Ela é formada com base nas cotações do dólar, informado pelos bancos e ao longo dos dias. Mas você deve estar se perguntando, Diegão, por que a taxa PETAX é tão importante assim? E agora que eu te explico. A PETAX ela funciona como uma referência oficial do dólar no Brasil. Então, muitas operações financeiras, contratos de câmbio futuro, eles utilizam a PETAX como base para definição de preço e liquidação. Mas eu preciso fazer um alerta aqui, tá, pessoal? A PETAX não é necessariamente o câmbio que você vai encontrar quando for comprar o dólar. Muito menos em espécie, ou fazer uma remessa no seu banco, corretora ou fintech. Isso porque os bancos aplicam um spread, ou seja, é a margem que ele vai ter de referência ali. E mesmo assim, saber quanto está a PETAX, ela te dá uma boa noção para ver se a cotação oferecida é justa ou ela está muito acima da média. Então, em resumo, podemos dizer que a PETAX ela é como uma cotação oficial do dólar aqui no Brasil e ela é usada como referência para contratos, para remessas, investimentos, tudo que envolve esse mercado internacional. Então, entender como ela funciona te ajuda a avaliar melhor as propostas, obviamente negociar o melhor preço e até possivelmente prever um comportamento do mercado cambial. Para quem lida com o dólar, seja pessoa física ou empresa, eu diria que acompanhar a PETAX é uma tarefa quase que obrigatória. E se você tem alguma dúvida sobre câmbio ou sugestão de tema para eu abordar aqui, envie uma mensagem para o meu Instagram, @diegozia, ou para o site da minha empresa, a Bitogether. E lá a gente consegue bater um papo e ter umas novas ideias para a gente abordar. Valeu, pessoal. Um abraço.
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2: Eu volto a seguir com mais informação. Já já tem a coluna Educação Financeira com Patrick Leite.
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4: O nosso destaque de hoje é um filme de suspense, que traz em seu elenco Robert De Niro. Este filme do ano de 2011. O nome do filme, Sem Limites. A nossa dica de hoje, hein? Fique ligado. Nele, Ed sofre de bloqueio de escritor. Um dia, ele reencontra na rua seu ex-cunhado, Vernon, que lhe apresenta um remédio revolucionário que permite o uso de 100% da sua capacidade cerebral. O efeito é imediato, pois ele passa a se lembrar de tudo que já leu, ouviu ou viu em sua vida. A partir de então, ele consegue aprender outras línguas, fazer cálculos complicados e escrever muito rapidamente. Mas para manter este ritmo, ele precisa tomar o remédio todo dia. Seu desempenho chama a atenção do empresário Carl Von, que resolve contar com sua ajuda para fechar um dos maiores negócios da história. Sem Limites, do ano de 2011, o nosso destaque de hoje.
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2: Muito bem, estamos de volta com você por aqui, Fernando Figa, e muita informação. A dívida pública federal do Brasil alcançou 8,798 trilhões de reais em abril. É uma alta de 1,9% em comparação a março. Os dados foram divulgados hoje pelo Tesouro Nacional. O Tesouro Nacional informou que o estoque de DPE, dívida pública federal externa, houve variação de 1,28% sobre o estoque apurado em março. Tudo é assunto no Jornal da Noite. E a Comissão de Constituição e Justiça da Câmara dos Deputados adiou a votação hoje de uma PEC que reduz a maioridade penal de 18 para 16 anos. A previsão é que essa PEC seja votada em até 2 semanas. O adiamento ocorreu após o pedido de vista, mais tempo para análise, de parlamentares do PSOL. E a Polícia Federal apreendeu durante nova fase da Operação Sem Desconto, deflagrada hoje, R$ 287 mil em espécie, que estavam escondidos em sacos de lixo na casa de um servidor do INSS em Pernambuco. O dinheiro foi encontrado pelos agentes em sacolas dentro de uma mala. Além disso, durante a operação, forças de segurança apreenderam 2 carros de luxo. Tudo é assunto no Jornal da Noite. Vamos agora trazendo para você a coluna Segurança Digital.

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1: Olá, eu sou Kleber Souza, gerente de segurança da informação da CGOne, empresa de tecnologia focada em segurança da informação, proteção de redes e gerenciamento integrado de riscos. No episódio de hoje do quadro Segurança Digital, nós vamos falar sobre cuidados com a nuvem e a importância do Cloud Security. Então, se você quer entender como funciona o armazenamento em nuvem e os cuidados necessários para manter dados protegidos, fique ligado no episódio de hoje. De uma forma bem simples, a computação na nuvem é uma tecnologia que permite todo acesso remoto a softwares, armazenamento de arquivos e processamento de dados por meio da internet. É uma alternativa que permite acessar dados importantes de qualquer computador em qualquer lugar. Isso revolucionou a forma como acessamos e utilizamos a tecnologia no armazenamento de informações. No entanto, assim como em todas as soluções e ferramentas tecnológicas disponíveis hoje, a computação em nuvem exige um conjunto de práticas de cibersegurança para desempenhar seu potencial de forma segura, tanto para usuários quanto para empresas. Afinal, junto com as facilidades e benefícios da nuvem, surgiram também novos tipos de ameaças, tornando imprescindível o investimento em Cloud Security. O Cloud Security é uma parte da cibersegurança que se dedica à proteção de sistemas de computação em nuvem. Sendo assim, através de um conjunto de políticas e tecnologias, essa área trabalha para garantir a segurança e a privacidade dos dados, aplicativos e plataformas armazenados na nuvem. Para empresas, em especial, Cloud Security é a solução para que as organizações possam utilizar a nuvem com segurança. Apesar da computação em nuvem ter crescido rapidamente, em função da necessidade da popularização do trabalho remoto, os cuidados com esse ambiente demoraram a ser vistos como uma prioridade e só agora estão ganhando mais relevância. Os benefícios são vários, mas vale destacar a redução dos custos com data centers, a possibilidade de gestão simplificada com alertas mais assertivos para equipes de TI e a confiabilidade no armazenamento dos dados gerados. Por isso, a tendência é que cada vez mais as empresas passem a adotar a Cloud Security como uma das ferramentas de cibersegurança. Com o trabalho remoto cada vez mais consolidado no dia a dia corporativo, a computação em nuvem surgiu como uma solução eficaz e que veio para ficar. Nesse contexto, é papel das organizações tornarem esse ambiente seguro e protegerem seus dados e sistemas armazenados em nuvem. E a melhor forma de fazer isso é investindo em Cloud Security. Essa foi a edição de hoje do quadro Segurança Digital. Se você gostou de saber mais sobre armazenamento em nuvem e ainda conhecer práticas de segurança que otimizam a segurança dos dispositivos, aproveito para te convidar a seguir a CGOne para receber mais conteúdos como esse. É só buscar por @CGOneCyber no Instagram e me seguir no LinkedIn procurando por Kleber Souza.
2: Muito obrigado pelas informações e aqui seguimos com o nosso Jornal da Noite. E o ministro Nunes Marques do Supremo Tribunal Federal deu hoje o prazo de 20 dias para a Procuradoria-Geral da República se manifestar sobre o pedido da defesa de Jair Bolsonaro para a revisão da condenação do ex-presidente no caso da trama golpista. No dia 8 de maio, os advogados de Jair Bolsonaro pediram ao STF a revisão com o objetivo de anular a condenação a 27 anos e 3 meses de prisão pela tentativa de golpe de Estado. Nunes Marques é o relator do pedido de revisão criminal ao encaminhar o caso para análise da PGR e estipular prazo de 20 dias em vez dos 10 previstos como regra do Código de Processo Penal. Magistrado classificou a situação do ex-presidente como complexa. Vamos falar sobre o Enem? Pois é. O Instituto Nacional de Estudos e Pesquisas Educacionais abriu inscrições para a Rede Nacional de Certificadores 2026, uma equipe de profissionais que atuará na certificação dos procedimentos de logística e aplicação do Exame Nacional do Ensino Médio, da Prova Nacional Docente e do Enamed. Os selecionados ganharão R$ 510 por dia de prova ou R$ 864 quando houver necessidade de se deslocar para mais de 150 quilômetros. As inscrições podem ser feitas até o dia 28 de junho. Vamos agora trazer para você a coluna Educação Financeira.
3: E
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2: Olá, Patrick.
3: Fala, pessoal. Eu sou o Patrick Leite e hoje nós vamos falar sobre por que você não deve deixar todo o seu dinheiro guardado no Brasil. Eu sei que isso pode parecer estranho ou até coisa de milionário, mas a verdade é que o Brasil representa menos de 2% de todo o mercado financeiro mundial. Então, quando você deixa 100% do seu patrimônio em real, você está correndo um risco enorme. Se o nosso país passa por uma crise ou a nossa moeda desvaloriza, o seu poder de compra global simplesmente derrete. Hoje, investir no exterior é uma necessidade de proteção. Tudo que você consome tem preço em dólar. O seu celular, o combustível do seu carro, o pão que você compra na padaria e até a sua viagem de férias. Se o dólar sobe, você fica mais pobre, mesmo que o seu salário em reais continue o mesmo. Então, quando você investe diretamente nos Estados Unidos, você passa a ter ativos na moeda mais forte do mundo. Você deixa de ser apenas uma vítima da inflação brasileira para ser um beneficiário da força da economia global. É a diferença entre ficar torcendo para o real não cair e dormir tranquilo sabendo que parte do seu dinheiro está protegida na moeda que o mundo inteiro confia. Mas investir fora não é só sobre a moeda, é sobre a qualidade das empresas. No Brasil, temos ótimas empresas, mas lá fora você pode ser sócio, por exemplo, da Apple, da Microsoft, do Google, da Disney ou da Coca-Cola. São empresas que lucram em dezenas de países diferentes e tem uma resiliência que nenhuma empresa brasileira consegue ter. Por exemplo, ao abrir uma conta internacional, o que hoje em dia leva menos de 5 minutos pelo celular, você tem acesso a milhares de ativos que pagam dividendos em dólar. Então imagina você receber aluguéis e lucros na moeda que manda no planeta. Muita gente trava porque acha que precisa de muito dinheiro ou precisa falar inglês fluente. Esquece isso. Hoje existem corretoras feitas para brasileiros, com suporte em português e onde você consegue começar com pouco dinheiro, 10 ou 20 dólares. O segredo é a diversificação geográfica. Ter uma parte do seu patrimônio no Brasil, em renda fixa, boas ações, é ótimo. Mas ter outra parte dolarizada é o que vai garantir que, não importa o que aconteça com a política ou com a economia local, a sua família estará protegida e o seu futuro estará garantido. Então, vamos seguir aquela máxima, não coloque todos os ovos na mesma cesta, principalmente se essa cesta for o Brasil. A sua liberdade financeira não pode depender de um único governo ou de uma única moeda. Então, o recado é o quê? Comece a dolarizar sua mente e o seu bolso. Até o próximo episódio.
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0: Isso melhora a produtividade, eficiência e inovação. O que traz de novo? Automatização de tarefas repetitivas, melhora no desempenho de aplicações, redução de custos com infraestrutura antiga, capacitação de equipes com tecnologia moderna. E o impacto prático é que empresas conseguem entregar melhores serviços, responder mais rápido ao mercado e oferecer soluções tecnológicas mais completas para você, né, em diversos setores, aí como bancos, né, na parte da saúde, varejo, enfim. Tá aí a cloud, né, os serviços de nuvem, né, e também a inteligência artificial ajudando aí as empresas a acelerarem e evoluírem. Tecnologia para o seu dia a dia. Esse foi mais um Momento Smart.
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2: Ponto final nesta edição do nosso Jornal da Noite. Muito obrigado pela companhia, pela audiência. Um abraço para você e até amanhã.
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2: Olá, como você tá? Tudo bem por aí? Começa agora o Nitro Music aqui pela sua rádio favorita comigo, Bia Ipsen. A partir de agora, você ouve o melhor do flashback por aqui, uma hora de músicas aí do passado.
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1: O Nitro Music sempre traz o melhor do flashback pra você de segunda a sexta. Vamos para um break, já já tem mais.
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4: Estreou nessa terça-feira na Band a 13ª temporada do reality show culinário Masterchef Brasil. E os jurados, novamente, são Helena Rizzo, Eric Jacquin e Henrique Fogaça. E segundo a produção do reality, o campeão desse ano vai levar para casa um belo troféu e um prêmio de mais de 300 mil reais em dinheiro e um vale-compras de 30 mil reais para ser gasto numa rede varejista.
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1: Senhoras e senhores, voltamos com o Nitro Music. Aumenta o volume.
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1: Tá todo mundo ligado com a gente aqui no Nitro Music? Segura aí que já já tem mais.
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7: Oi gente, Almanac Musical no ar e hoje nós falaremos de Heaven, uma bela canção escrita por Bryan Adams e Jim Vallance, gravada pelo próprio canadense Bryan Adams. A canção é o terceiro single do álbum Reckless. O videoclipe da faixa foi gravado em Londres e levou diversos prêmios, entre eles o MTV Music Awards, na categoria Melhor Clipe Cinematográfico. A canção é um grande sucesso até hoje e a gente relembra agora.

0: O Almanaque Musical de hoje fica por aqui. Nos encontramos na nossa próxima edição. Tchau!
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3: Atenção, você que é fã de Jack Johnson. O cantor acaba de lançar um novo álbum, que é duplo, e também um documentário sobre sua carreira. A produção audiovisual apresenta bastidores da carreira, momentos ligados ao surf e reflexões sobre o caminho artístico construído por Jack. Para quem é fã, vale a pena conferir.
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1: Fechando o nosso programa Nitro Music, agora o Bia Ipsen vou indo nessa. Obrigada, viu, pela sua companhia, obrigada pela sua audiência. E a gente se encontra por aqui. Um beijo pra você, fica com Deus, um grande abraço, tchau, tchau.
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12: 1 hora e 4 minutos.
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14: Estreou nessa terça-feira na Band a 13ª temporada do reality show culinário Masterchef Brasil. E os jurados, novamente, são Helena Rizzo, Eric Jacquin e Henrique Fogaça.
5: E segundo a produção do reality, o campeão desse ano vai levar para casa um belo troféu e um prêmio de mais de 300 mil reais em dinheiro e um vale-compras de 30 mil reais para ser gasto numa rede varejista.
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5: Você sabia que a palavra cosmético vem do grego cosméticos, que significa o que serve para ornamentar? Os cosméticos surgiram no Oriente na Antiguidade e se espalharam pelo resto do mundo. Usavam-se óleos, essências de rosa e de jasmim e tinturas para os cabelos. A alta sociedade de Roma tomava banho com leite de jumenta para embelezar a pele. Na Idade Média, o açafrão servia para colorir os lábios, o negro da fuligem para escurecer os cílios, a sálvia para esbranquecer os dentes, a clara de ovo e o vinagre para aveludar a pele.
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1: O melhor pré-requisito para uma educação bem-sucedida de gatos é o entendimento. Um bom dono de gato conhece seu companheiro animal. Gatos aprendem, mas não são fáceis de vestir como um cachorro. Eles mostram reações a chamadas especiais, reconhecem seu próprio nome e classificam corretamente os conceitos da linguagem humana. No entanto, eles nunca se comportam de acordo com a vontade humana, mas apenas de acordo com a sua. Se houver uma possibilidade, um gato gosta de sair ao ar livre. A castração evita a gravidez indesejada. Caso contrário, as gatas ficam grávidas até 4 vezes ao ano.
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8: 2:58.
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4: 4 horas.
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7: Você sabia que o primeiro tipo de detergente que se tornaria o atual shampoo foi produzido na Alemanha em 1890? Apenas depois da Primeira Guerra Mundial, o shampoo começou a ser oferecido comercialmente como um produto para a limpeza dos cabelos. O nome, porém, nasceu na Inglaterra, influenciado pelo domínio do país sobre a Índia. A moda e a arte indianas estavam na moda. Shampoo veio do hindu shampoo, que significa massagear ou amassar.
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12: 4:17.
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1: 4 horas e 22 minutos.

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4: Olá, pessoal. Almanac Musical no ar, por aqui Eduardo Maidana. E hoje nós vamos falar de By My Side, single da banda australiana Inexcess. A faixa é o terceiro single retirado do álbum X, escrita por Andrew Ferris e Michael Hookchance. By My Side alcançou o 42º lugar na UK Single Chart, parada do Reino Unido. Apesar do desempenho não tão satisfatório, as rádios pop do mundo todo abraçaram a música, tornando-a uma grande conhecida dos ouvintes ao redor do planeta. E a gente relembra agora.

0: O Almanac Musical fica por aqui. Até a nossa próxima edição. Tchau.
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2: 4:35.
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1: 4 horas e 39 minutos.

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0: Iluminados pelo Espírito Santo nesta quinta-feira, dia 28 de maio, dia de São Germano de Paris, nos unimos nesta oração da manhã com muita fé, com esperança, e pedimos ao Espírito Santo que ilumine cada um dos passos que daremos neste dia. Nós estamos celebrando o tempo da novena à Nossa Senhora da Visitação. Hoje é o sétimo dia. Acompanhe no canal do YouTube Padre Alex Nogueira. Também eu faço uma saudação especial a todos os nossos alunos da nossa querida Escola Bíblica. Que o Espírito Santo ilumine os seus estudos, continue com perseverança. Iniciemos esta oração da manhã, em nome do Pai, e do Filho, e do Espírito Santo. Amém. Que a graça de nosso Senhor Jesus Cristo, o amor do Pai e a comunhão do Espírito Santo estejam sempre convosco. Bendito seja Deus que nos reuniu no amor de Cristo. Assim unidos, ouçamos o Evangelho desta quinta-feira.
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0: Evangelho de Jesus Cristo segundo Marcos, capítulo 10, versículos de 46 a 52. Naquele tempo, Jesus saiu de Jericó junto com seus discípulos e uma grande multidão. O filho de Timeu, Bartimeu, cego e mendigo, estava sentado à beira do caminho. Quando ouviu dizer que Jesus, o Nazareno, estava passando, começou a gritar: Jesus, filho de Davi, tem piedade de mim. Muitos o repreendiam para que se calasse, mas ele gritava ainda mais: Filho de Davi, tem piedade de mim. Então Jesus parou e disse: Chamai-o. Eles o chamaram e disseram: Coragem, levanta-te, Jesus te chama. O cego jogou o manto, deu um pulo e foi até Jesus. Então Jesus lhe perguntou: O que queres que eu te faça? O cego respondeu: Mestre, que eu veja. Jesus disse: Vai, a tua fé te curou. No mesmo instante, ele recuperou a vista e seguia Jesus pelo caminho. Palavra da salvação. Glória a vós, Senhor. Jesus está a caminho de Jerusalém, onde se entregará totalmente para a nossa salvação. É uma doação total. E aqui neste caminho, saído de Jericó, ele encontrou aquele cego chamado Bartimeu, ou seja, o filho de Timeu. Este era cego e mendigo. Ele estava, diz o Evangelho no versículo 46, à beira do caminho sentado. Quando então ele se encontra com Jesus e por Jesus é curado, no final do Evangelho, no versículo 52, nós encontramos: ele recuperou a vista e seguia Jesus pelo caminho. O movimento mudou. O cego estava à beira do caminho no início. Depois que ele se encontrou com Jesus e foi curado, agora o cego não está mais à beira do caminho. O cego está no caminho. E agora eu digo, qual é este caminho? É o caminho para Jerusalém. É o caminho de Jesus? É o caminho que passa pela cruz? É o caminho que passa pela tribulação? Mas também é neste caminho que nós encontramos a ressurreição e a vida eterna. É passando pelo caminho com Jesus que nós encontramos a estrada certa. Aquele cego foi curado e agora ele está no verdadeiro caminho, no caminho de Jesus. Nós também podemos ser cegos espirituais. E quantas vezes nós nos desviamos do caminho de Jesus? Quantas vezes, por causa do nosso orgulho, nós deixamos Jesus abaixo de nós? Nós não o colocamos acima de nós como o Senhor de nossas vidas. E assim nos esquecemos do verdadeiro caminho. É preciso encontrar-se no caminho com Jesus sempre e em todas as circunstâncias. Por isso hoje, Vamos rezar pedindo que o Espírito Santo nos ilumine e nós saibamos encontrar o verdadeiro caminho, e que toda a cegueira espiritual seja dissipada pela luz do Cristo ressuscitado. Este Cristo que nos ensina a verdade, que nos ensina o caminho certo. Rezemos com você e por você, pelas tuas intenções. Pai nosso que estais nos céus, santificado seja o vosso nome. Venha a nós o vosso reino. Seja feita a vossa vontade, assim na terra como no céu. O pão nosso de cada dia nos dai hoje. Perdoai-nos as nossas ofensas, assim como nós perdoamos a quem nos tem ofendido. E não nos deixeis cair em tentação, mas livrai-nos do mal. Amém. Ave Maria, cheia de graça, o Senhor é convosco. Bendita sois vós entre as mulheres, e bendito é o fruto do vosso ventre, Jesus. Santa Maria, Mãe de Deus, rogai por nós, pecadores, agora e na hora de nossa morte. Amém. Glória ao Pai, e ao Filho e ao Espírito Santo, como era no princípio, agora e sempre. Amém. Jesus, manso e humilde de coração, fazei o nosso coração semelhante ao vosso. O Senhor esteja convosco. Ele está no meio de nós. A nossa proteção está no nome do Senhor, que fez o céu e a terra. O Senhor Jesus Cristo esteja contigo para te proteger. Esteja à tua frente para te conduzir e atrás de ti para te guardar. Olhe por ti, te conserve e te abençoe. Amém. E a bênção de Deus Todo-Poderoso, Pai e Filho e Espírito Santo, desça sobre vós e permaneça para sempre. Amém. Que nesta quinta-feira você permaneça na paz e na alegria que vem de Jesus. Abençoado dia para você e sua família.

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5: 5 horas e 4.

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Bom dia! Quinto! Bom dia, bom dia! Tamo juntos! Quinto, gente! Por aqui é o Fontenelle, nós estamos chegando no seu rádio. Ah, eu vou ficar com você durante 2 horas, tá? Quinta-feira, dia 28 de maio do ano 2026, Dia Nacional do Hambúrguer. Olha que legal, eu adoro hambúrguer. É gostoso, né? Dia Internacional de Luta pela Saúde da Mulher. Dia Nacional de Luta também pela Redução da Mortalidade Materna. E hoje também é Dia Internacional da Dignidade Menstrual. E hoje também é o seu dia. Você está completando mais um ano de vida. Parabéns pra você, saúde, paz, tudo de bom. Bora acordando o Brasil. Vem, mimosa. Bora nessa, gente, tá na hora. Quinta-feira, estica o corpo, tá na hora. Acorda aí, meu filho, bora despertando. Bora tirar o povo da cama. Olha o Belo aí, cutuca. Bora, cutuca, senão ele não sai do lugar não, viu? Rei do terreiro dando ar da graça. Sai cachorro, passarinho que não deve nada pra ninguém, tá batendo asas. O Zilo e o Zalo vai cantar pra gente. Velha Viola de 1991 no Alô.

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2: É modão cabeceira, gente. Bora nessa. Boa quinta.

0: paga o senhor?
1: Mas quem não paga, compadre, é caloteiro.
0: Caloteiro não, compadre, eu sou inadimplente.
1: Inadimplente, não sei o que é não, mas eu sei que é sem vergonha.
0: E o senhor é um velho.

0: Sampaio emprestado.
1: Teodoro Sampaio, dinheiro emprestado.
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3: Alô?
4: Alô?
2: Alô? Alô, bom dia.
1: Bora pro WhatsApp saber quem está do outro lado, né, gente? As primeiras participações do dia. Quem fala?
5: Nilson Moreira aqui de Nova Marilândia. Fala, Nilson. Estou aqui no Alô Bom Dia com Boa. Sérgio Fontenelle. Bom dia, Sérgio. Bom dia, ouvintes do Alô Bom Dia.
1: Aí sim, hein?
5: O Sérgio toca pra nós, velho candeeiro.
1: Claro.
5: Milionário José Rico pra nós ouvir aqui. E oferecer pra essa galera toda, né? Fortaleza que tá sempre ouvindo.
1: Sempre ligado.
5: Todo mundo, né? Aqui tem muita gente que ouve seu programa.
1: Graças a Deus.
5: Então é uma audiência altíssima aqui todos os dias.
1: É, audiência maravilhosa em todo o Brasil. Alô, bom dia.
6: Bom dia, Pantinelli.
1: Bom dia.
6: Tudo bem com você, meu irmão?
1: Chique bacanizado.
6: Bom dia, a hora que você puder, rode a música pra mim. Milionário José Rico, voltei para ficar.
1: Ô, meu irmãozão, aquele abraço pra você. Obrigado pelo carinho da audiência.
7: Bom dia, Fontenelle.
1: Bom dia.
7: Aqui quem fala é o Riba Marques.
1: Ô, Riba.
7: De Caraguatatuba.
1: Litoral Norte.
7: Toca pra nós aí, um modão de Tonico Tinoco aí.
1: Opa.
7: Bem arrumado.
1: Caprichado.
7: Toca pra nós, acabou.
1: Ô, Litoral Norte, bom dia, boa quinta.

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2: Olha a hora, gente! Vamos despertar!

esse é o Daniel Neto, cria do Tião no Alô, bom dia, o programão sertanejão número um do Brasil abraça você, que vai acordando, que vai despertando para mais um dia. A nossa amiga Maria do Carmo tá em Poços de Caldas, o Carlão tá em Paragominas, né? É, o Carlos Ribeiro também em Paragominas, tá todo mundo ligado com nós, o Paulo Barbosa em Buritizeiro, Dimas tá em Salto, ô Dimas, tá bom por aí, meninão? A Gláucia Luciana em Caçapava também, sempre acompanhando o Fontenelle, o Vicente está em Munhoz, interior paulista, Luciano Batista está em Brasília, a Dona Maria das Graças, né? Terça-feira foi aniversário dela, nós não falamos aqui, quando eu vi sua mensagem já tava no final do horário e acabou que eu esqueci ontem também, mas parabéns, Dona Maria, saúde e paz!

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8: Você sabia que os jardins suspensos da Babilônia foram construídos durante o reinado de Nebuchadnezzar, que governou a cidade por 43 anos a partir de 605 anos antes de Cristo?
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3: E aí, tá tudo bem? Estamos aqui na Rádio Cidade. Ó, vamos juntos? Bora ouvir muita música boa. Olha, tem tantas coisas boas aqui na Rádio Cidade pra você começar o dia.
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0: Estamos no ar em todo lugar, na quinta-feira gostosa. Bora acordar, bora despertar, Brasil!
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3: Bom dia, turmada! Tá no ar o Centro do Agro com Cláudio Natel, aqui no seu Alô Bom Dia. Hoje, o destaque é a abóbora, o nosso famoso jirimum. O segredo para colher frutos grandes e pesados está no espaçamento. A abóbora precisa de espaço para a rama correr e buscar nutrientes. Se plantar muito perto uma da outra, elas brigam por comida e os frutos ficam pequenos e fracos. Outra dica é a polinização. Deixe as flores abertas para os insetos trabalharem. A abóbora bem cuidada é garantia de fartura na mesa e boa venda na feira. Esse foi o Centro do Agro, um ótimo dia para você.
2: Obrigado. 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
0: É só as caprichadas do seu rádio, feito eu, de 1995, Chitãozinho e Chororó, marcando presença no programão Sertanejão número 1 do Brasil.
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2: Bora despertar, turma! Bora acordar! Vamos que vamos! Quintou, gente! Coloca um sorrisão no rosto! Vem comigo! Aqui, ó!

0: Trio Parada Dura, Chuva de Mulher. No Alô, Bom Dia, o programão sertanejão número 1 do Brasil.
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1: Alô? 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
0: Bora pro WhatsApp do Alô, bom dia. Alô?
4: Bom dia, Fontenelle.
0: Bom dia, menino.
4: Aproveita, toca pra mim aí.
0: Ah.
4: Sérgio Reis, menino da porteira.
0: Vou caprichar pra você, deixa comigo, alô.
5: Bom dia, Fontenelle. Aqui dia. Vicente, cidade de Munhoz.
0: E aí, Vicente?
5: Manda uma música pra mim aí, do milionário José Rico.
0: Claro, meu irmãozão.
5: Verdades ou Mentiras, que é a versão 14 de milhões pra vocês da rádio, ok?
0: Obrigado.
5: Alô, Fontenelle, obrigado.
0: Valeu, irmão, boa quinta pra você, alô.
6: Eu gostaria de ouvir Canário e Passarinho.
0: Olha só.
6: Gaiola de Ouro.
0: Aí é moda.
6: Vanderlei do Itaim Paulista, Zona Leste. Obrigado.
0: Valeu, Vanderlei. O grandalhão Sérgio Reis. O menino da porteira. Tá chegando.

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2: Resumindo a sua história em música, no Alô, bom dia. Uma quinta-feira abençoada, amigos do trecho, caminhoneiros, bom dia.

passarinho, gaiola de ouro, gente, aqui no Alô Bom Dia, o programão sertanejão número 1 do Brasil, gente. Olha, hoje a moçada fala muito em batalha, né, de rima, mas você sabia que os violeiros já faziam isso no passado? Isso era algo famoso, viu, gente? Lá no passado, viu? Esse negócio aí de ficar frente a frente, inventar ali os versos na hora, né? Era um tentando superar o outro na inteligência e não podia perder o ritmo da viola, não, viu? E nem ficar sem resposta, é isso mesmo. Tinha desafio que durava madrugada inteira, gente. Era a prova de fogo mesmo ali, viu? Meu amigo, batendo viola e aqueles desafios ali, era bem bacana, viu, gente? Que saudade, né? Do tempo da boa moda sertaneja, do tempo que a cultura era bem valorizada, né? Hoje tá bem difícil e você sente saudade, né? Desta época, não sente? 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Bom dia!

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7: 5 horas e 51 minutos.
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10: Bom dia, alegria! Estamos de volta aqui pela Rádio Cidade. Me conta aí, o que que você vai fazer de bom hoje, neste dia que está apenas começando, hein? Bom dia!
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3: Mantendo uma longa tradição, a Confederação Nacional do Transporte divulgou a 27ª edição da pesquisa sobre as condições das estradas. Realizado todos os anos desde 1995, o estudo avaliou mais de 111 mil quilômetros de rodovias pavimentadas. Foram 30 dias de trabalho. Segundo a pesquisa, a nossa malha asfaltada representa apenas 12,4% do total. São pouco mais de 213 mil quilômetros. Todo o resto é de terra. Comparado a outros países grandes, como os Estados Unidos, a China e a Austrália, o Brasil tem uma rede de autoestradas muito menor. A conservação também deixa a desejar. Em 2024, 67% dos trechos avaliados pela CNT tinham problemas e existiam 2.446 pontos críticos. A exemplo das edições anteriores, as rodovias concedidas receberam as melhores notas, mas apenas 63% tinham a manutenção em dia. Na rede pública, unindo BRs com estaduais, a situação estava muito pior. 77% foram classificadas como regulares, ruins ou péssimas. Uma boa notícia é que o investimento federal nas estradas dobrou nos últimos anos. O estudo completo tem 225 páginas e muitos dados interessantes. Pode ser acessado gratuitamente no portal da CNT em cnt.org.br. 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
0: 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Marcelo Aguiar, Solidão por Perto. Ah, que moda bonita, que modão!

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1: Em música boa, em música sertaneja. Obrigado pela carona, você do volante grande, volante pequeno, você das usinas, porteiros. Alô, bom dia.

0: você.
1: Paula Fernandes, Mentiras. No Alô, bom dia.
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2: Alô, bom dia.
1: Bora pro WhatsApp, bora saber quem está do outro lado. Bom dia.
4: Ô Serginho, toca pra nós aí, o menino caçador.
1: Boa.
4: Por favor, Dimas aqui de Salto. Forte abraço, forte,
1: alô,
4: forte.
1: Alô, Dimas, alô, Salto, bom dia.
5: Maria do Carmo.
1: Ô Maria.
5: Estou ligando pra você pra pedir uma música, um goiano e paranaense, Ingrata Maria.
1: Boa moda.
5: Ofereço pra todos que gostam da música,
1: uhum,
5: principalmente pra vocês aí na rádio. Sendo atendida, meu muito obrigado.
1: Tchau, minha amiga. Tchau, bom dia, boa quinta. Alô.
6: Bom dia, meu amigo Fontenelle. Aqui quem fala é Francisco de Balsas, Maranhão.
1: Ô, Chico, você tá bom?
6: Gostaria de ouvir Tião Carreiro e Pardinho, Tesouro da Madrugada.
1: Ô, moda, hein? Aí é caprichada. Lourenço e Lourival, 1994, o Menino Caçador. A gente toca pra você. Ah, você recorda.

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2: Olha, o Giovanni e também a Thaís estão em Gaspar. Estão aqui com o Fontenelle, na quinta-feira gostosa do rádio.

0: Paranaense Ingrata Maria no Alô, bom dia, o programão sertanejão caprichadão do Brasil.
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0: Fala, turma! Estamos chegando para a segunda hora gostosa do nosso programa aqui na cidade. Bom dia para você, gente. Bora acordar?
5: Bora.
0: Vamos nessa, tá na hora!
1: Acorda aí, meu filho!
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0: Olha, estamos por aqui, viu? Em mais uma hora super gostosa do Alô Bom Dia, quinta-feira gostosa, acordando o Brasil de ponta a ponta. Gente, bora nessa, bora acordar, despertar.
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3: Deus abençoe você e toda a sua família. Mais uma quinta-feira abençoada, começando aqui no Alô Bom Dia com Sérgio Fontenelle. Eu tenho certeza de que Deus vai falar muito ao seu coração através deste programa.
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3: João capítulo 21, versículo de 15 a 19. Jesus manifestou-se a seus discípulos e depois de comerem perguntou a Simão Pedro: Simão, filho de João, tu me amas mais do que estes? Pedro respondeu: Sim, Senhor, tu sabes que eu te amo. Jesus disse: Apascenta os meus cordeiros. E disse de novo a Pedro: Simão, filho de João, tu me amas? Pedro disse: Sim, Senhor, tu sabes que eu te amo. Jesus disse-lhe: Apascenta as minhas ovelhas. Pela terceira vez perguntou a Pedro: Simão, filho de João, tu me amas? Pedro ficou triste, porque Jesus perguntou três vezes se ele o amava. Respondeu: Senhor, tu sabes tudo, tu sabes que eu te amo. Jesus disse-lhe: Apascenta as minhas ovelhas. Em verdade te digo, quando era jovem, tu te cingias e ias para onde querias. Quando fores velho, estenderás as mãos e o outro te cingirá e te levará para onde não queres ir. Jesus disse isso significando com que morte Pedro iria glorificar a Deus. E acrescentou: Segue-me. Palavra da salvação. Santo Agostinho, sobre este texto, diz assim: Seja obra do amor apacentar o rebanho do Senhor, se foi obra do medo negá-lo. Aqueles que visam ter como própria Igreja de Cristo e não como de Cristo, são condenados por amarem a si mesmos, não a Cristo. Seja pelo desejo de vanglória, seja pelo de exercer poder, seja pelo de obter ganhos, e não pelo amor de obedecer, de servir e de agradar a Deus. Contra tais, pois permanece vigilante esta palavra de Cristo repetida três vezes, contra os quais o apóstolo se queixa por buscarem as coisas próprias e não as de Jesus Cristo, conforme está em Filipenses capítulo 2, versículo 21. Pois o que mais significam as palavras "tu me amas", "apascenta as minhas ovelhas", senão se fosse dito "se me amas, não penses em apacentar a ti mesmo, mas apascenta as minhas ovelhas, como minhas, não como tuas". E quem ama a Deus e não a si mesmo, esse é quem realmente se ama. Pois quem não pode viver por si mesmo, certamente morrerá por amar a si mesmo. A pessoa, portanto, que ama a si mesmo, perdendo a própria vida, não se ama de fato. Mas quando Cristo, que preserva a vida, é amado, a pessoa que não se ama acaba amando-se ainda mais quando não se ama por esta razão: para amar aquele, isto é, Cristo, por quem se vive. Que coisa maravilhosa, né? E confirma aquela palavra de Mateus capítulo 16, versículo 25: porque aquele que quiser salvar a sua vida irá perdê-la, mas aquele que tiver sacrificado a sua vida por minha causa irá recobrá-la. A gente vai aprender o que é o amor a nós mesmos quando a gente amar a Deus primeiro. Não é primeiro amar você para depois a Deus, não. Primeiro você ama a Deus e aí você vai aprender a se amar. O verdadeiro amor a mim mesmo passa por Deus. Pai, Filho e Espírito Santo. Amém.
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3: Eu quero clamar agora por você, quero clamar pela sua família. Vem, Espírito Santo, enche todos os que estão acompanhando este programa agora. Libera, Senhor, para esta pessoa o que ela mais precisa, para o corpo e para a alma. Libera, Senhor, curas e libertações em nome de Jesus para esta pessoa que escuta e para toda a sua família. Eu clamo a tua poderosa bênção. Visita agora com bênção de proteção, a bênção que só o Senhor pode dar. Abençoe-vos o Deus Todo-Poderoso, Pai e Filho e Espírito Santo. Amém.
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3: E eu quero lembrar você, se você quiser ouvir mais pregações, mais meditação da palavra, basta você me acompanhar no meu canal do YouTube, Frei Gilson / Som do Monte, no meu Instagram, no meu Facebook, no meu TikTok, e lá você vai encontrar muito mais palavra de Deus para você.
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7: 6:26.
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4: 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Gana chega para a Copa do Mundo de 2026, apostando em uma geração talentosa, liderada por Mohamed Kudus, Thomas Partey e Iñaki Williams. A seleção africana, comandada por Otto Addo, disputará seu quinto Mundial e tenta repetir a histórica campanha de 2010, quando alcançou as quartas de final na África do Sul. Os ganeses estão no Grupo L, ao lado de Croácia, Panamá e Inglaterra. Na lista de convocados divulgada para o Mundial, os destaques ficam para o goleiro Lawrence Atizi, o volante Thomas Partey e o atacante Iñaki Williams. Gana estreia na Copa diante da Inglaterra e chega embalada pela classificação consecutiva para o torneio, buscando voltar a surpreender o futebol mundial com a força das estrelas.

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1: Alô, bom dia!
2: Olha, tamo juntos aqui na Rádio Cidade. Bom dia! De volta, né, gente? Com muita música boa. E aí, como é que tá o começo do dia? Tá tudo bem? Fica aqui, ó. 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

0: O programão sertanejão número 1 do Brasil. Ah, quinta-feira começando. Que dia gostoso, que dia bonito. Bora juntos, bora tocando moda boa. O programa sertanejo número 1 do Brasil. Olha, obrigado pela sua audiência. Boa quinta-feira.
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2: Sérgio Fontenelle, meu querido amigo, excelente quinta-feira para você. Que bom a gente estar aqui mais uma vez dentro do Alô Bom Dia contando a história da música sertaneja. E essa semana, né, estamos falando dessas lendas, os reis do pagode, Tião Carreiro e Pardinho. Ô Sérgio, foi uma trajetória de aproximadamente 40 anos, mas foi marcada por várias separações ao longo desse período, né? Os dois, eles eram muito competentes quando se falava de tocar, quando se falava de cantar. Só que o Tião Carreiro e o Pardinho, eles tinham personalidades fortes de maneiras diferentes. O Pardinho, ele era calmo, mas quando ele queria uma coisa, ele batia o pé e tinha que ser daquele jeito. O Tião Carreiro já era aquele cara mais agitado, né? Aquele cara mais que gostava das coisas tudo em cima da hora e tudo mais. Mas os dois, às vezes, eles conseguiam conciliar as ideias, mas na maioria das vezes acabava em discussão, né? O Tião queria sempre inovar. E o Pardinho gostava de estabilidade, né? Ele gostava de fazer aquela temporada de show com aquele jeito, com aquelas músicas, com aquele arranjo. Já o Tião não. O Tião, ele queria fazer o show em lugares diferentes, com músicas diferentes, com arranjos diferentes. Então, ou seja, o Tião Carreiro e Pardinho volta e meia se separava por conta disso. E essas indas e vindas deixavam o público, inseguro, né? Com aquela vontade de ver os dois de novo. Tanto é que quando eles se separavam, o Tião Carreiro, ele tinha parceiros diferentes, ele arrumava parceiros diferentes. O Tião Carreiro chegou a gravar até com o Paraíso, né? E o Pardinho também tinha parceiro diferente. O Pardinho chegou a fazer um trabalho, Pardinho e Pardal, que tem uma música chamada Menino da Tábua, que foi um fenômeno na época. Mas só que quando o Pardinho estava se apresentando com o Pardal, todo mundo perguntava pelo Tião Carreiro. Quando o Tião Carreiro estava se apresentando com o Paraíso, todo mundo perguntava pelo Pardinho. Ou seja, ninguém queria saber de Tião Carreiro e Pardinho separado. Queria ver os dois juntos. Bom, amanhã, Sérgio Fontenelle, eu tô de volta com o último capítulo de Tião Carreiro e Pardinho aqui dentro do nosso Alô Bom Dia.
0: Valeu, meu amigo Galones. Olha, filho de Araçatuba, Tião Carreiro e Pardinho. Bom dia.
1: Alô.

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2: Eu estou do seu lado. Ah, gente, a quinta-feira tá apenas começando.

0: Christian Ralph, por causa de você. Moda bonita, gente. Bom dia.
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2: Alô?
3: Alô?
1: Alô? Alô, bom dia.
0: Bora pro WhatsApp, né, gente? Bora falar com o Brasil, bora falar com a caboclada. Alô, bom dia.
4: Aqui é o Diego da cidade de Socorro.
0: E aí, Diego?
4: Gostaria de ouvir uma moda chonada de Milionário Zé Rico.
0: Boa.
4: A carta, se for possível, toca pra gente aí.
0: Agora.
4: Tamo aqui na escuta.
0: Tamo juntos, firme. Alô.
5: Bom dia, Fontenelle, Maria Patrícia.
0: Ô Maria, bom dia.
5: Gostaria de ouvir a música Barquinha de Ouro com os Filhos de Goiás.
0: É bonita essa, hein?
5: Ofereço pra todos que gostar.
0: Obrigado.
5: Tenha uma semana abençoada por Deus, você, sua família.
0: Amém.
5: E todos da rádio.
0: Obrigado, viu? Um abração especial, alô.
6: Bom dia, de Fontenelle.
0: Opa.
6: Sou Danileira, da Caldas Novas de Goiás.
0: E aí, Danileira?
6: Manda um modão aí pro Diego aí, o Tifu.
0: Agora, meu irmão.
6: Travessia da Araguaia pra aí.
0: Essa é bonita, hein? Milionário José Rico, a carta. Bom dia pra você, boa quinta-feira, gente. Bora acordando.
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5: Você sabia que a neve é formada nas camadas mais altas das nuvens quando a temperatura lá em cima está abaixo de zero grau? As gotas d'água congelam e transformam-se em flocos de neve. Isso é comum em grandes altitudes, mas nem toda a neve chega ao chão. À medida que os flocos se aproximam do solo, a temperatura aumenta e eles derretem.
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7: 6:44.
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0: Ah, que gostoso! A nossa quinta-feira tá muito legal, né, gente? Já estamos se aproximando do finalzinho do programa, mas ainda dá tempo de você participar. Manda aqui a tua mensagem pra mim, tô aguardando o teu bom dia. Bom dia! O programa Sertanejão número 1 do Brasil.
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2: Alô, ouvintes do Alô Bom Dia, ouvintes do Grande Fontenelle. Tenham todos uma ótima quinta-feira. Eu sou a Marina Geller e hoje no Mulheres do Agro, o assunto de destaque é tecnologia que vem do céu. Gente, novas realidades. O uso dos drones. Se antes o trabalho de pulverização e o monitoramento era pesado e demorado, hoje ele pode ser feito por um controle remoto. Nossa, como que isso é maravilhoso, né, pessoal? E as mulheres estão dando um show na pilotagem de drones agrícolas. Elas usam essa ferramenta para identificar falhas no plantio, detectar pragas e aplicar insumos com precisão cirúrgica. Pilotar um drone exige concentração, estudo e delicadeza nos comandos, características que fazem das mulheres operadoras de destaque no setor, tá? É a tecnologia de ponta servindo ao campo e sendo comandada por mãos femininas que enxergam o agronegócio lá do alto com sua visão de futuro. Esse foi mais um quadro do Mulheres no Agro, eu sou a Marina Geller, volto amanhã com vocês e vai de botina que de salto não combina, vai de bota que sapato não orna. Até amanhã.
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0: Ela volta amanhã, né, meu bem? Com mais uma edição das Mulheres do Agro. E agora tem quem? Tem eles. Tem Dorival Neves com o saudoso João Carreiro. Fim da linha. Amiga.

0: defendendo uma tradição.
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0: João Torres, sem bateria e sem carregador. Boa quinta!
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2: Alô?
1: Alô?
2: Alô?
1: Alô, bom dia!
0: Bora lá pro WhatsApp, bora falar com a turma cabocrada que vai despertando cedo. Alô, quem fala?
3: Sérgio Fontenelle, aqui é o Pablo Pinho de Bicuche. Tudo bom,
0: ô, Pablo!
3: Toca um modão pra nós aí.
0: Agora.
3: Por favor.
0: Qual que você quer, caboclo?
3: Com Carreira e Pardinho.
0: Ei, moda.
3: Pousada de Boiadeira.
0: É boa demais,
3: tchau,
0: hein?
3: Tchau, obrigado.
0: Tchau, obrigado. Aquele abração pra você. Boa quinta-feira. Alô, quem fala?
4: Bom dia, Fontenelle. Aqui é o Zé da Cintura Aguinha, Saladeiro e Erismar.
0: Ah, irmão do Erismar Saladeiro.
4: Vamos também aí, Fumarus aí.
0: Vou caprichar pra você, menino. Agora tem o Tião Carreiro e o Pardinho. Pousada de Boiadeiro.

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1: Boa quinta-feira aí pra todo mundo. Bora colocar um sorrisão nesse rosto.
2: Alô, bom

desse modelo, Antônio e Vitor Hugo. Já se cadastra lá, tá, gente? Faz o seu cadastro com o dia e o horário que você ouviu essa moda. Você está concorrendo a essa promoção bacana. Sorteio em breve, tá? Ah, Fontenelle, ainda não tem um link. Pede aqui pra mim no WhatsApp que eu te mando. Tô indo nessa. Amanhã a gente se encontra. Quem chegar primeiro espera. Um abraço forte pra dar sorte. Bom dia, Brasil! Alô!

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1: E você vai marcando aqui na cidade agora 7:06. Um abraço e a todos um bom dia. Nós estamos chegando e a partir de agora a informação. Começa mais um café. O nosso café com notícias desta quinta-feira, dia 28 de maio. Você vai conferindo conosco as principais informações, as principais notícias de hoje. E já conferindo os principais destaques, as manchetes do nosso café desta quinta-feira. No bloco local temos a polícia, temos ainda o recado da Ponte Campos Salles, será interditada hoje das 9 às 11. E temos aqui professor de Barra Bonita, conquista Prêmio Nacional de Literatura. Na nossa região, justiça anula processo de cassação contra o prefeito de Pratânia. Confira agora outros destaques, outras manchetes pelo Brasil e pelo mundo. Empresários pressionam o Senado contra a PEC 6x1.
2: É não ter pressa e fazer de forma assodada, não ouvir ninguém. As pessoas que discutiram esse projeto não conhecem a realidade do Brasil, essa é a realidade. Fizeram de forma assodada, pensando só em eleição. Então, o que precisa é fazer de forma responsável, no tempo necessário.
1: Essa foi uma reunião que teve, mas ontem à noite, a Câmara dos Deputados aprovou o fim da escala 6x1. Isto bem entendido, hein? Na Câmara dos Deputados. O texto agora vai para o Senado. Mais destaques no nosso giro de manchetes. Supremo confirma o fim da aposentadoria compulsória de juízes.
3: Que alguém ingressará no reino dos céus de beca e de capa. Não, não ingressará nessa condição. Não será, chamado de meritíssimo e lá a roupa não é preta, é branca.
1: Mulheres e meninas são expostas em deepfakes erotizadas.
4: Então a gente tem casos e mais casos no Brasil, por exemplo, em que estudantes pegam imagens de suas colegas e passam em sistemas que estão disponíveis a uma busca no buscador qualquer e geram essas imagens falsas e distribuem esse conteúdo em serviços de mensageria e tantos outros. Então hoje a principal forma é essa.
1: Deixou de entregar o imposto de renda na última hora? Declaração pré-preenchida agiliza o envio, mas é preciso muita atenção.
5: Devem declarar o imposto de renda pessoas que receberam rendimentos tributáveis acima de R$ 35.584. Também são obrigados a entregar a declaração quem recebeu rendimentos isentos, não tributáveis ou tributados exclusivamente na fonte acima de R$ 200 mil. Os contribuintes que obtiveram renda acima de R$ 177.920 com atividades rural e também quem vendeu mais de 40 mil em ações na Bolsa de Valores ou com ganhos sujeitos ao imposto.
1: Foto com o presidente americano Donald Trump produz alívio na campanha de Flávio Bolsonaro.
6: Depois do terremoto provocado há algumas semanas, com a divulgação do vídeo no qual Flávio Bolsonaro pede R$ 134 milhões a Daniel Vorkaro, dono do Banco Master, para financiar o filme sobre seu pai, o ex-presidente Jair Bolsonaro, a campanha de Flávio avalia que, pelo menos até este momento, esta semana é uma semana mais tranquila.
1: Muito bem, vamos conferindo outros destaques, outras manchetes de agora. E mais uma vez repetindo, gente, a Câmara dos Deputados aprova o fim 10 caras, 6 por 1. O texto vai para o Senado. E em votação, a votação foi marcada por cantoria, provocações e pastor defendendo mais tempo para o sexo. Pastor. Esse é o nosso Brasil. Aliás, bem brasileiro, né? Bem brasileiro. Gente, Trump elogiou Lula diante de Flávio Bolsonaro e falou de obra na Casa Branca. Operação contra fraudes no setor de combustíveis cumpre mandados em 5 estados. Você vai conferindo as manchetes. Guarda revolucionária do Irã diz ter atacado base militar dos Estados Unidos. Estados Unidos realizam novos ataques em instalações no Irã. Você vai conferindo. Pesquisa Datafolha. 71% dos trabalhadores dizem acreditar não ter risco de ficar sem trabalho. Governador interino do Rio quer reaver perdas da Rio Previdência no caso Banco Master. Você vai conferindo os destaques. Minas Gerais, homem que jogou ex de penhasco também a estuprou, diz a polícia. Israel diz ter matado o chefe da central financeira do Hamas após um bombardeio em Gaza. Você vai conferindo. Advogado com nanismo recorre após segunda reprovação para delegado em Minas Gerais. Mulher é presa no Rio suspeita de planejar morte do pai com ajuda do namorado. Incêndio em dormitório de escola feminina mata ao menos 15 adolescentes no Quênia. Os nossos destaques, as nossas manchetes desta quinta-feira que você vai conferindo aqui na cidade. Eduardo Bolsonaro procurou empresa da Hungria para pagar filme. Colisão entre van e caminhão deixa 13 mortos na China. Incidente químico deixa 2 mortos e 9 desaparecidos em fábrica nos Estados Unidos. Soldado de 19 anos morre após mau súbito em treinamento do Exército no Paraná. PM mata 2 pedreiros no Rio de Janeiro. Policiais teriam confundido ferramenta com arma. Você vai conferir também nesta edição as loterias de ontem à noite. Você vai conferir como fica o tempo, segundo o Climatempo aqui na região. Nos destaques do esporte, Taça Libertadores da América. Fluminense vence, Corinthians perde. Hoje em campo tem o Palmeiras e o Cruzeiro. Na Sul-Americana, os brasileiros venceram. Botafogo, Atlético Mineiro, Vasco e Bragantino. Os destaques do esporte, o tempo e a loteria você confere também nesta edição. Tá aí, portanto, os nossos destaques, as nossas manchetes. Agora são 7h14. Vamos então com a notícia por inteiro. Vem aí o nosso primeiro bloco de hoje.
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1: Abraçando carinhosamente mais uma vez os amigos e amigas, um bom dia para todo mundo, uma ótima quinta-feira para nós. E nós estamos aqui na cidade com mais um café. O nosso café, como sempre, recheado de notícias, né? Recheado de notícias. Um abração para todo mundo, obrigado pela companhia, pela sintonia. Gente, eu começo com 2 registros de sepultamentos ontem à tarde aqui por Igaraçu. O senhor Atier dos Santos, de 45 anos, cemitério São João Batista. Atier dos Santos, 45 anos. Outro sepultamento ontem à tarde aqui por Igaraçu. Ildebrando Gonçalves dos Passos, 61 anos, também cemitério São João Batista. Ildebrando Gonçalves dos Passos, 61 anos. Os 2 sepultamentos ontem aqui, à tarde aqui por Igaraçu do Tietê. Gente, primeiro bloco tem polícia. E vamos então chamando mais uma vez o companheiro Matiasi. Chega mais, Matiasi, bom dia.
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7: Beleza, Erivelto? Bom dia, bom dia. Bom dia, Erivelto. Bom dia, Marcelo. Bom dia a todos da Cidade FM. Grande abraço. Erivelto, ocorrências, um acidente de trânsito com vítima aconteceu ontem às 18h30 na rua Antônio Bressan. Equipe acionada via Copom para atendimento de um acidente de trânsito ocorrido no cruzamento da rotatória entre as avenidas Arthur Balsi com a avenida Dionísio Dutra Silva. Quando a equipe chegou no local, a condutora da motocicleta Honda, de cor vermelha, já tinha sido socorrida pela ambulância municipal ao pronto-socorro e a motocicleta estava caída ao solo. O condutor do veículo Fiat Mobi, de cor branca, se encontrava em pé ao lado do veículo, consciente, não apresentando nenhum sinal de que poderia ter ingerido bebida alcoólica. Documentos dos veículos, bem como seus condutores, em ordem. Vítima pelo hospital e material de São José, recebeu os primeiros atendimentos pela médica de plantão e, após análise e raio-x, foi identificado fratura na perna esquerda. Dado ciência ao delegado de plantão, na CPJ, aguardando a vítima posterior para registro do boletim de ocorrência. A outra informação, infrações contra crime de trânsito, rua 14 de dezembro, à noite, às 11h58 da noite de ontem. Em patrulhamento pela avenida Rosa Zanella Petri, equipe policial visualizou uma motocicleta de cor amarela, a moto de cor amarela, trafegando em alta velocidade. O condutor realizava diversas manobras perigosas, gerando risco iminente de acidente de trânsito. Ao receber ordem de parada para abordagem, o motociclista desobedeceu e iniciou fuga por meio de arrancadas bruscas. Durante o acompanhamento, o indivíduo transitou pela contramão de direção em parte da rua Tiradentes, desrespeitando as sinalizações viárias existentes no local. Na sequência, adentrou na praça Nhonho Salles, praça da Prefeitura, onde também trafegou pela contramão de direção. Ao tentar acessar a rua 14 de dezembro, o condutor perdeu o controle de direção, colidiu contra o muro de um imóvel na residência. Com impacto, o indivíduo foi ao solo, momento que foi contido e abordado pela equipe policial. Em busca pessoal, nenhum objeto ilícito foi encontrado. Constatado que o condutor era habilitado e a motocicleta Honda estava com a documentação em dia. Devido às escoriações sofridas na queda, ele foi conduzido ao pronto-socorro local, recebeu atendimento médico, limpeza dos ferimentos e liberou logo em seguida. Motocicleta foi recolhida ao pátio do Bizarra, em Pederneiras. Feito contato com a Central de Polícia Judiciária, CPJ em Jaú, autoridade de plantão, através da Resolução 57, orientou o registro do boletim pela delegacia da cidade.
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0: Vamos, tem. Tá aí, portanto, muito obrigado ao Matiasi pelas informações. Gente, vamos em frente neste nosso primeiro bloco. Tem também, além da polícia, tem as loterias. É, temos as loterias de ontem à noite. Eu vou começar com a mais milionária. O concurso 358-0106-1218-22-42. Os trevos 5 e 6. Ninguém acertou a primeira faixa e nem a segunda faixa. Ah, em sábado paga 45 milhões, hein? A Loto Fácil, concurso 3.696-0203-0506-0709-1113-1516-1719-2123 e para fechar o 24. Gente, 25 apostas. Acertaram 15 dezenas para cada uma, 146 mil. Aqui de São Paulo, todas as apostas simples. Mauá, Jundiaí, Americana, São José do Rio Preto, Socorro, duas de Santo André e duas de São Paulo, capital. Só aqui no estado de São Paulo, todas as apostas simples, hein? No total no Brasil foram 25 ganhadores com 15 dezenas. Aqui na concurso 7.036. 15, 42, 63, 66 e o 77 acumulou. A Loto Mania, concurso 2.929. 14, 15, 16, 19, 27, 43, 50, 51, 54, 57, 60, 68, 71, 72, 83, 85, 87, 89, 90 e 93 acumulou. A Loto Mania paga amanhã 1 milhão. A dupla cena, concurso 2.962. Primeiro sorteio, 17, 24, 38, 43, 45 e 48 acumulou. No segundo sorteio, 05, 16, 34, 36, 38 e 48, aqui também acumulou. Ninguém fez a cena. No segundo sorteio, a Quina paga R$13.715. Teve um ganhador de Macatuba. A dupla cena paga amanhã R$1.800.000. O Super 7, concurso 852. Coluna 1 deu o número 7. Coluna 2, o meia dúzia. Coluna 3, o 8. Coluna 4, o 4. Coluna 5, meia dúzia. Coluna 6, o 4. E coluna 7, o 5. Aqui acumulou. O Super 7 paga amanhã R$900.000. A Federal, extração 6.069. Quinto prêmio, 64.008. R$20.363. São Bernardo do Campo, São Paulo. Segundo prêmio, 32.454. Belo Horizonte, Minas Gerais, R$25.000. O terceiro prêmio, 22.862. R$30.000. Aqui para São Paulo, para Campinas. Segundo prêmio, 40.524, R$35.000, Juiz de Fora, Minas Gerais. E o primeiro prêmio, 74.090, R$500.000. Saiu lá para Minas Gerais, para a cidade de Monlevaden. É, Monlevaden, lá em Minas Gerais. Os sorteios de hoje à noite, a Mega paga 6 milhões, Loto Fácil 2 milhões, a Quina 10 milhões e meio, a Time Mania 31 milhões e o Dia de Sorte 600 mil. Está aí, portanto, as nossas loterias. Comunicado aqui da Santo Antônio, Barra Bonita. Hoje, quinta-feira, tem missa na Santo Antônio às 7 horas da noite. Ponte Campos Salles interditada. A Ponte Campos Salles estará totalmente interditada para tráfego de veículos hoje, logo mais das 9 às 11. Para a continuidade do serviço de limpeza técnica e avaliação preventiva da estrutura. Os pedestres podem utilizar normalmente, certo? Muito bem, então hoje das 9 às 11 vai estar interditada. Barra Bonita, projeto prevê a contratação de monitores escolares via concurso público. A proposta é de autoria do Poder Executivo. É um projeto de lei complementar de autoria do Poder Executivo, que acrescenta vagas de emprego público de técnico em educação, ou seja, monitor escolar, ao quadro de empregos efetivo do magistério. Serão 20 vagas preenchidas mediante aprovação em concurso público dos candidatos habilitados no certame realizado em 2023. Também é de autoria da Prefeitura o projeto de lei que cria um ponto de apoio ao caravanista para veículos de recreação, institui taxa de utilização e dá outras providências. Aprovadas por unanimidade como objeto de deliberação, as proposituras seguem agora para análise das comissões permanentes. Comunicado importante de Barra Bonita sobre a retirada de resultado de exames. A partir do próximo dia 1º, segunda-feira, a retirada do resultado de exames passará a ser realizada diretamente na Secretaria de Saúde da Barra. Portanto, o atendimento não mais será feito junto ao setor de transporte. Hein? A Secretaria Municipal de Saúde na Barra, para quem não sabe, fica ali na rua 1º de Março, número 330, no centro, ao lado da antiga ABB. Rua 1º de Março, 330. Atendimento de segunda a sexta, das 7 da manhã às 5 da tarde. Já a partir de segunda-feira. Tá? O professor e cronista Alex Maktoubi foi o grande vencedor da 7ª edição do Prêmio Ecos de Literatura, conquistando o primeiro lugar na categoria Melhor Livro da Poesia, com a obra Enquanto o Inverno Não Acaba, que foi lançada em 2025. A cerimônia de premiação aconteceu no último dia 23 em São Paulo. Natural de Santo André e morador de Barra Bonita, Alex Maktoubi dá aulas em cidades da região como Pederneiras e Jaú, onde também é reconhecido pelo incentivo à formação de leitores e escritores. Autor de 8 livros publicados, Alex Maktoubi vem se destacando nos últimos anos pelo trabalho voltado à literatura, incentivo à leitura e à escrita, além de atuação em causas ambientais. O Prêmio Ecos da Literatura reuniu participantes de 24 estados brasileiros e o Distrito Federal. Nessa edição, foram cerca de 250 obras inscritas, distribuídas em 30 categorias, sendo 22 decididas por votação popular e 8 avaliadas por uma comissão. Os 3 primeiros colocados de cada categoria receberam troféus. Ao longo de 7 edições, a premiação já contabiliza mais de 1.220 obras inscritas, 148 autores premiados e mais de 125 mil votos registrados. Parabéns aí ao professor Alex Maktoubi, né, por essa conquista, vencedor da 7ª edição do Prêmio Ecos de Literatura, conquistando o primeiro lugar na categoria Melhor Livro de Poesia. Parabéns, orgulho, hein, para a cidade. Muito bem. Gente, aquele recado aqui da Arteris, a concessionária Arteris Via Paulista, comunicando que a rodovia Deputado João Lázaro de Almeida Prado, que é a nossa SP-255, terá trechos de operação Pare e Siga e o Pare e Pare, agora no final de semana. As intervenções são necessárias para o içamento de vigas longarinas que fazem parte das obras de duplicação. Será entre os quilômetros 180 e 237. Pontos específicos de bloqueio nos quilômetros 184, 187 e 193. Os trabalhos estão programados para das 7 da manhã até as 5 da tarde. Embora o sistema Pare e Siga funcione ao longo de todo o período, haverá 4 momentos críticos entre as 11 e 16 horas, onde o trânsito será interrompido no famoso Pare e Pare por até 20 minutos. Certo? Então está aí o recado para quem vai de Garaçu aqui de Barra, com destino principalmente até São Manuel, por ali, ou outras localidades mais distantes que utilizem a SP, sair aí pelo menos uma meia hora antes, 20 minutos antes, né? É no final de semana agora, certo? Campanha do Agasalho de Barra Bonita. Gente, tem um recado aqui. As famílias já referenciadas e selecionadas pela equipe de técnica do CRAS realizaram agendamento prévio e devem comparecer para a retirada de peças até hoje, quinta-feira. O atendimento será na sede do CRAS, até hoje, quinta-feira, hein? Amanhã a equipe será no bairro de Campos Salles, certo? Muito bem, muito bem. Campanha do Agasalho por Barra Bonita. Certo? Nós temos aqui por Igaraçu. A arrecadação vai até amanhã, dia 29. Aqui por Igaraçu do Tietê. Com o tema Roupa Boa, a gente doa. Certo? Até amanhã, portanto, hein? Você pode entregar nas unidades de saúde, escolas municipais, bancos, no Ganha Tempo e também aqui na portaria da Rádio Cidade. Certinho? Muito bem. Se você puder, a gente, como digo sempre aqui, tem sempre quem vai agradecer. Não tem dúvida alguma. Não tem dúvida alguma. Muito bem, muito bem. Próxima segunda-feira, a Câmara Municipal de Barra Bonita realiza audiência pública. A partir de 19h30, aberta a toda a comunidade, hein? A toda a população. É o projeto de lei orçamentária para 2027. Certo? Muito bem. Gente, olha aí, daqui a pouco você vai ter mais detalhes no nosso giro. Imposto de renda até amanhã, hein? Até amanhã. E o IPTU começa hoje a ser pago, hein? É, gente. Começa hoje aqui. Tem um recado do IPTU de Barra Bonita. Para quem solicitar o que é a isenção do imposto, hoje é o último dia, hein? Que é lá na Barra, que é a data do vencimento na primeira parcela. Tá certo? Então, após esse prazo, que é hoje, o benefício não poderá ser concedido para esse ano aqui. É? Procure a prefeitura. Tá? Muito bem. E tanto em Igaraçu como Barra, quem não recebeu o carnê, procure a prefeitura. Tá? Procure. Procure a prefeitura da sua cidade. Tá certo? Muito bem, muito bem, muito bem. O destaque é o seguinte. A gente, a Casa de Amparo de Barra Bonita está comunicando ainda que está aberto o cadastro de voluntários, hein? Tá? Proposta é muito simples. Disponibilizar um dia para realizar uma atividade com os acolhidos. Né? Para se cadastrar, o nome completo, dias disponíveis da semana, no final de semana, certo? Lá na Casa de Amparo de Barra Bonita. Muito bem, muito bem. Temos aí, portanto, os nossos destaques, né? Aqui neste nosso primeiro bloco. Mais uma vez informando, gente, que o Bazar Rainha da Paz de Casa Nova, agora lá na Coab, hein? Aqui na Coab, de Igaraçu, na rua José Valverde, número 90. Tá certo? Número 90. Gente, a Igaraçu do Tietê. Temos aqui a vacinação nas escolas de Igaraçu. Mas hoje e também amanhã. Tá certo? Hoje e amanhã. Hoje teremos a vacinação na escola João Tuschi. Agora de manhã das 8 às 10h30 e à tarde das 13h30 às 15h. Também hoje no SESI. Aqui de Igaraçu sempre. O SESI hoje de manhã das 8 às 10h30. Tá certo? Amanhã na Camilo Saad, Ângelo Domese, na escola Tavano, Odenir Maganha, Bonani Gama e José Conte. Tá? Crianças e adolescentes menores de 15 anos matriculados nas escolas. Também haverá vacinação de resgate contra HPV para adolescentes de 15 e 19 anos não vacinados. A vacina contra a gripe para professores e profissionais da educação. Tá? E o recado importante aqui da saúde de Igaraçu, os estudantes deverão enviar a caderneta de vacinação e o termo de autorização dos pais ou responsáveis. Certo? Muito bem, muito bem, muito bem. Tá aí, portanto, o gente, os nossos, né, destaques aqui neste nosso primeiro bloco. E lembrando sempre que hoje, logo mais, a ponte Campos Salles vai estar interditada das 9 às 11 horas, tá certo? Muito bem, muito bem. 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Gente, uma pedida ótima para hoje à noite. 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Bom, deixa eu me dar uma satisfação aqui para os nossos amigos e amigas, né? Um recadinho aqui. Muito obrigado aí pela companhia. A Maria Denor, Aparecido Inácio, Silvia Regina. Temos aqui o Pedro Barbosa de Souza Neto. Estou aqui em Novo Horizonte. Manda um abraço para minha mãe. É que não perde seu programa um dia. Muito obrigado, Pedro. Manda o nome da sua mãe aqui, né, cara? Né? Um abração para você aí, Novo Horizonte. Né? A Tânia Regina Almeida. Temos aqui Evaldo Gomes, Vanusa Marigo, o Denis Prato, um abração, Denis. A Cida Dias, bom dia, Cida. Quem mais aqui? A Carmen Borges, uma abençoada quinta para você também. A Cecília Finês, a Carmen, deixa eu ver mais, o Adão Amato, a Cidinha Fulan, a Sandra Foliani, o Júnior Bernardino, a Luzia Ribeiro, o Zé Silva, o Decão Pascoeta. Pessoal que está ligadinho com a gente aqui, muito grato aí. Sabe que horas são, gente? Nossa, como passa. São 7h35. Eu vou tomar um cafezinho e eu volto já já com o nosso giro regional.
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0: Vamos nessa. 7h45, vem aí o nosso segundo bloco de notícias.
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0: Vamos dar um giro pela região? Gente, a crise política envolvendo o executivo e o legislativo de Pratânia ganhou mais um capítulo essa semana após decisão da Justiça que anulou o processo político-administrativo instaurado contra o prefeito Osmir Félix. O atendimento judicial não entra nesse momento no mérito das acusações apresentadas contra o chefe do executivo, mas aponta irregularidades na forma como o procedimento foi conduzido pela Câmara Municipal. De acordo com a decisão, houve problemas na composição da comissão processante responsável por analisar o caso. A magistrada considerou que parlamentares foram impedidos de integrar a comissão sem respaldo legal, comprometendo a legalidade do processo desde a sua origem. Com isso, todos os atos relacionados ao procedimento foram considerados inválidos. O pedido de abertura de processo havia sido aprovado anteriormente por 7 votos favoráveis contra 2 contrários na Câmara Municipal, dando início à tramitação que poderia resultar na cassação do mandato do prefeito. Na ocasião, o prefeito afirmou que estava sendo alvo de perseguição política e classificou a iniciativa por parte dos vereadores como uma tentativa de desestabilização administrativa. O prefeito chegou a afirmar que o movimento teria motivação política por parte de parlamentares da oposição. A nova decisão judicial reforça o discurso adotado pelo grupo político ligado ao prefeito, especialmente porque não é o primeiro episódio recente envolvendo questionamentos jurídicos sobre procedimentos conduzidos pelo Legislativo Municipal. Em outro caso, a Justiça já havia invalidado um processo relacionado à vereadora Sandra, esposa do prefeito, também por questões processuais. Nos bastidores políticos, aliados do Executivo avaliam a decisão como uma demonstração de fragilidade das ações adotadas pela oposição. Já os vereadores contrários à administração municipal entendem que a anulação representa apenas um problema técnico no rito do processo, sem interferir nas discussões políticas envolvendo a gestão. Está aí, portanto, Justiça anula processo de cassação contra o prefeito de Pratânia por falhas na condução da Câmara, segundo a matéria. A Polícia Civil de Anhembi prendeu ontem uma mulher condenada com mais de 9 anos de prisão por permitir que o padrasto dela abusasse de uma bebê de 1 ano e 11 meses. O crime ocorreu em abril de 2019 e resultou na condenação da dupla por estupro. Na época dos fatos, a mãe da vítima contratou uma mulher para cuidar dos 2 filhos, um menino de 7 anos e a bebê, para ela poder trabalhar. Após 5 dias sob o cuidado da babá, a mãe notou fortes irritações, vermelhidão e odor comum nas partes íntimas da menina. Ao levar a criança ao médico por suspeita de assadura, o profissional de saúde constatou uma lesão genital. A suspeita sobre o abuso se confirmou após o irmão de 7 anos relatar para a mãe um comportamento suspeito do homem durante o banho da bebê. O Conselho Tutelar e a Civil abriram investigações imediatas, encaminhando a vítima ao Instituto Médico Legal. O processo judicial culminou na condenação da cuidadora e do padrasto. Os nomes foram preservados, gente. Preservados. Você tem que preservar o nome da vítima, da bebê. Não dos dois aí. Tudo errado nesse país aqui, não? Tudo errado, né? Agora, se confirmar realmente, gente, o que é isso? A bebê, não pode, de 1 ano e 11 meses. Isso aí tem que meter num paredão, chamar a televisão e mostrar para todo mundo. Mas descarregar o caminhão mesmo. Você investiga aqui que é isso, gente. Ô mundo! Temos aqui. Uma investigação da SIG, da Central de Polícia, revelou um esquema de comercialização. Uma investigação da SIG, da Central de Polícia, revelou.

de várias marcas armazenados dentro de um pote na geladeira da investigada. Segundo as equipes, todos os produtos, sem o devido registro e sem autorização da Anvisa para venda. De acordo com a investigação, a mulher estaria vendendo medicamento de forma irregular, sem licença dos órgãos responsáveis. Ainda conforme a Civil, a quantidade apreendida poderia render até 438 doses da substância. Ela foi presa em flagrante. Agora, a conclusão dessa matéria aqui é o seguinte, né? Pior ainda quem compra, né? Pior ainda quem compra, não aprende, não. E compra, né? Às vezes, por causa de 10 mRM é barato, 20, você vai ver lá na frente depois. Aí vem aquela velha história, aquela velha frase, foi Deus que quis, né? Gente, durante um patrulhamento da Operação Muralha Paulista 2, policiais militares desconfiaram da atitude de um homem que caminhava pela via e decidiram realizar a abordagem. Ao ser questionado sobre a sua identidade, ele ficou nervoso e um receio de ser preso, informando que chamaria, o nome dele era Alan. O caso aconteceu no centro de Itapuí. Porém, diante da suspeita levantada pela equipe, os policiais insistiram e descobriram que o nome dele não era esse. Após consulta ao sistema, foi constatado que ele era procurado pela justiça. Recebeu voz de prisão e foi recolhido. Foi lá em Itapuí. Gente, um recado aqui do Baixão de Serra, hein? Defesa Civil interrompe passagem em ponto rural no Baixão de Serra, em dois córregos. A ponte na região do Baixão de Serra, em dois córregos, teve o tráfego interrompido após problemas estruturais identificados pela Defesa Civil. A interdição ocorreu nas proximidades da fazenda Morro Alto. De acordo com a Prefeitura de Dois Córregos, técnicos estiveram no local e constataram danos na estrutura da travessia, incluindo o comprometimento parcial da ponte, que levou o bloqueio imediato na passagem para veículos e também pedestres. A administração municipal pede atenção dos moradores e motoristas que utilizam o trecho, orientando que ninguém ultrapasse as barreiras de sinalização até que sejam executadas as intervenções para a recuperação da estrutura. Todo cuidado é pouco. Um acidente registrado nas primeiras horas de ontem deixou um motociclista de 47 anos, morador em Bauru, gravemente ferido entre Bauru e Jaú, na próxima ao trevo de acesso àquela cidade. De acordo com as informações, a vítima pilotava uma moto quando acabou se envolvendo em uma batida contra um Gol dirigido por uma mulher de 58 anos, também de Bauru. Os veículos trafegavam no mesmo sentido. Equipe de resgate prestaram atendimento no local. O motociclista sofreu fraturas na clavícula e no tornozelo. Foi encaminhado ao hospital e não se tem mais detalhes desta ocorrência. A Polícia Civil prendeu em flagrante um homem suspeito de praticar maus tratos contra animais em uma casa no bairro Santa Cecília, em Brotas. A ação ocorreu na última segunda-feira. Foram resgatados 78 animais. De acordo com o BO, a polícia recebeu denúncia anônima sobre animais mantidos em situação insalubre na residência. Policiais da Civil de Brotas, com apoio de agentes da vigilância, foram até o local. Na área externa do imóvel, equipes encontraram 4 cães que apresentavam sinais de estresse, além de feridas aparentes compatíveis causadas pela sarna. Ao realizarem vistoria no local, os agentes constataram sujeira e falta de higiene. Dezenas de cães e gatos que eram mantidos em ambientes fechados e em condições insalubres. Após mais buscas, foram localizados uma cozinha. E na cozinha, aves em viveiro, com excesso de sujeira e recipientes sem água potável. Ainda segundo o boletim, ao todo foram encontradas 41 aves, 13 cães e 24 gatos. A perícia foi acionada. O homem permaneceu à disposição da justiça. Aqui devia pegar uma multa. Primeiro uma cadeia, né? Depois uma multa pesada. Mas pesada. Negócio de um salário mínimo. Essas merrequinhas. Não adianta nada. E dá o nome da fera. Dá o nome. Um homem de 53 anos foi preso em flagrante pela PM ontem em Agudos, suspeito de manter a companheira em cárcere privado, sem poder se comunicar com outras

pessoas e de se apropriar da aposentadoria do pai de 74 anos e do benefício de uma irmã com deficiência. De acordo com o BO, os familiares foram encontrados em condições precárias de higiene e encaminhadas a um abrigo. Os crimes foram numa casa no Parque da Pampulha, naquela cidade. Conforme o BO, a PM foi acionada por uma prima da vítima de violência doméstica que mora na capital paulista. Proibida pelo suspeito de usar o celular, ela conseguiu pedir ajuda a familiar por meio de uma mensagem na rede social. A mulher relatou aos policiais que era impedida de sair do imóvel e que foi ameaçada de morte pelo companheiro ao manifestar desejo de ir embora. Ele também teria se apropriado de R$ 2.000 em dinheiro pertencente à vítima para que ela não tivesse condições financeiras para deixar a casa. Durante o atendimento da ocorrência, a equipe da PM verificou que o local encontrava-se extremamente sujo e em condições precárias de higiene, com fezes de animais, bitucas de cigarro e roupas espalhadas, além de uma caixa com galinhas vivas em um dos quartos e falta de energia elétrica em alguns cômodos. A companheira do suspeito acabou revelando que ele ficava com a aposentadoria do pai, localizado pelos PMs em um sofá da sala, e com benefício de uma irmã com deficiência visual, foi encontrada trancada em um quarto. Todos foram encaminhados para um abrigo. E mais uma vez o nome do cara, nada. Né? Nada, nada, nada, nada, nada, nada, nada. Que coisa, não? Que coisa, que coisa. Gente, impressionante, né? Impressionante, impressionante. Deixe-me ver aqui se eu tenho mais aqui alguns destaques pela nossa região, né? Nesta quinta, temos aqui, muito bem, inspirada em um clipe, Hamburgueria 2D é destaque em prêmios nacionais. Uma das manchetes aqui, ali, de Bauru, Cidade Sem Limites, grande Bauru. Muito bem, muito bem. Ainda em Bauru, um bugio ruivo é resgatado no aeroporto. Em Bauru, temos aqui os destaques, portanto. Está aí, portanto, o nosso giro de notícias pela nossa região. 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Mandar um alô para a galera que está ligado com a gente aqui. O Reginaldo Matiasi, a Rosa Meneghelli, a Maria Aparecida Penha, a Rose sempre trabalhando e ligadinha, a Isabel Custódio, um abração. O Lúcio Scarri diz que está pescando. Pegasse um bagre ensaboado. Um abração, Lucião. Tá lá. A Xiomara de Lazana, Cleide Mota, o Pedro Barbosa, mandando um abraço para a Anália, dona Anália, sempre ligadinha aqui, muito obrigado. Sabe que horas são, gente? Faltando já um minuto para as 8, hein? A hora voa, hein? A hora e o dia, nem a semana. Faltando um minuto para as 8, eu vou para mais um cafezinho, gente, com esse friozinho, né? Vai bem, obrigado. E eu volto depois com o nosso giro pelo Brasil e pelo mundo.

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1: Oito horas, sete minutos aqui na Cidade. Vamos agora com o nosso terceiro bloco de notícias.
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1: Empresários pressionam o Senado contra a PEC da 6 por 1.
3: Representantes da indústria, do comércio e de outros setores produtivos intensificaram pressão em cima do Senado Federal para tentar desacelerar a proposta que reduz a jornada de trabalho e acaba com a escala 6 por 1. A PEC deve ser votada na Câmara ainda nesta semana e prevê a redução gradual da carga semanal de 44 para 40 horas, além da adoção da escala 5 por 2 sem a redução de salários. Empresários se reuniram com o presidente do Senado, Davi Alcolumbre, para pedir que a discussão seja feita aprofundadamente e, se possível, adiada para depois das eleições. O presidente da Fiesp, Paulo Scaff, afirma que o ano eleitoral acelerou a tramitação da proposta.
4: É não ter pressa e fazer de forma assodada, não ouvir ninguém. As pessoas que discutiram esse projeto não conhecem a realidade do Brasil. Essa é a realidade. Fizeram de forma assodada, pensando só em eleição. Então, o que precisa é fazer de forma responsável, no tempo necessário.
3: Na reunião com Alcolumbre, empresários defenderam uma transição maior para a adaptação das empresas às novas regras trabalhistas. O setor produtivo pede um prazo de até 4 anos para a redução completa da jornada. O presidente da Confederação Nacional da Indústria, Ricardo Alban, criticou a velocidade da tramitação da proposta e alertou para impactos econômicos.
5: Possam ter esse equilíbrio, essa maturidade, para que nós possamos discutir um assunto tão importante, tão crível, com a devida responsabilidade, sem a influência de motivações eleitorais, para que o Brasil, mais uma vez, não tenha um custo por medidas tomadas de forma intempestiva. E é isso que nós estamos construindo de formas propositivas.
3: Apesar da pressão do empresariado, o presidente da Câmara, Hugo Mota, confirmou que a intenção é concluir a votação nesta semana.
6: Até quinta-feira nós queremos votar em plenário. Olha, o texto ele pode ser mudado e alterado até o último momento antes da votação. Então eu penso que a proposta apresentada ontem ela deve ser debatida e discutida até o momento que de fato a comissão especial irá aprovar o texto. Eu tenho muita confiança no trabalho do relator.
3: O relatório apresentado na Câmara prevê a redução para 42 horas semanais, 60 dias após a promulgação da PEC. E depois de 14 meses, a queda para 40 horas semanais. Agência Rádio Web de Brasília, Yuri Hudson.
1: Em cima dessa notícia aí, gente, essa pressão dos empresários no Senado. O texto não foi para o Senado ainda, mas foi ontem à noite. A Câmara dos Deputados aprovou o fim da escala 6 por 1. Foi ontem à noite. Agora o texto vai para o Senado, onde os empresários tiveram essa reunião aí. Vamos ver o que o Senado vai decidir agora e quando, certo? Vamos em frente. Supremo confirma o fim da aposentadoria compulsória para juízes.
3: Por unanimidade, os ministros mantiveram a decisão do ministro Flávio Dino, que determina a perda do cargo e não mais a aposentadoria com salário pago pelo Estado em casos graves envolvendo juízes. A mudança vale para magistrados de todos os tribunais do país, com exceção dos próprios ministros do Supremo. Até então, a aposentadoria compulsória era considerada a punição administrativa mais severa aplicada pelo Conselho Nacional de Justiça. O modelo vinha sendo criticado por permitir que magistrados afastados continuassem recebendo remuneração proporcional ao tempo de serviço. Ao defender a medida, o ministro Flávio Dino afirmou que a aposentadoria compulsória acaba transferindo para a sociedade o custo da punição.
7: Que alguém ingressará no reino dos céus de beca e de capa. Não, não ingressará nessa condição. Não será, chamado de meritíssimo e a roupa não é preta, é branca.
3: Durante o julgamento, o ministro Alexandre de Moraes também afirmou que a reforma da Previdência de 2019 eliminou a aposentadoria compulsória como penalidade disciplinar.
2: da Constituição, que vão retirando o termo aposentadoria compulsória ou aposentadoria proporcional por tempo de serviço, deixou de existir. Houve uma revogação expressa. Em 4 dispositivos, isso foi expressamente revogado.
3: Segundo o Supremo, magistrados que cometerem infrações graves agora poderão perder definitivamente o cargo, além da remuneração vinculada à função. Dados do Conselho Nacional de Justiça mostram que nos últimos 20 anos, 126 magistrados receberam aposentadoria compulsória por casos envolvendo venda de sentenças, assédio, favorecimento político e outras irregularidades como punição. Agência Rádio Web, de Brasília, Yuri Hudson.
1: Mulheres e meninas são expostas em deepfakes erotizadas.
8: Mulheres e meninas estão cada vez mais expostas por meio de nudes e vídeos erotizados produzidos com ferramentas de inteligência artificial. As chamadas deepfakes são manipulações de imagens reais de uma pessoa para colocá-la em um outro contexto virtualmente criado. O alerta é da Coalizão Direitos na Rede. A organização lançou o documento Violência de Gênero, casos envolvendo uso de inteligência artificial, em que relata o crescimento de casos de violência sexual e perseguição digital impulsionados por ferramentas de IA. Diretor do Instituto de Pesquisa em Direito e Tecnologia do Recife, André Fernandes, exemplifica algumas situações.
9: Então a gente tem casos e mais casos no Brasil, por exemplo, em que estudantes pegam imagens de suas colegas e passam em sistemas que estão disponíveis a uma busca, num buscador qualquer, e geram essas imagens falsas e distribuem esse conteúdo em serviços de mensageria e tantos outros. Então hoje a principal forma é essa.
8: No Brasil, há casos registrados de deepfakes em escolas de 10 estados que já teriam vitimado ao menos 173 crianças e adolescentes. O Parlamento Europeu estima que 8 milhões de deepfakes tenham sido compartilhados em 2025, 98% com conteúdo pornográfico. Além dos danos à imagem de mulheres, crianças e adolescentes, há também todo o impacto psicológico da exposição da pessoa em um contexto falso produzido por IA. A Coalizão Direitos na Rede defende uma atualização do Código Penal e do Estatuto da Criança e do Adolescente para prever crimes envolvendo deepfakes erotizados.
9: Uma norma estatal de um país ajuda a conter esse tipo de coisa, especialmente quando é uma norma que trata não apenas da veiculação, da disseminação do conteúdo pela internet, como o caso dos recentes decretos do Executivo Federal, mas uma norma que trata do design, da ética, da responsabilidade, que trata esses vieses já na origem, né, que proíbe certos usos que não são lícitos, né? Ou seja, no design, na concepção do aplicativo, esse tipo de conteúdo já teria uma salvaguarda que vetaria a sua possibilidade, né, de ser gerado um conteúdo, por exemplo, do rosto de qualquer menina, adolescente ou mulher adulta num corpo desnudo.
8: O relatório Violência de Gênero, casos envolvendo uso de inteligência artificial, está em formato de cartilha e pode ser baixado no site da Coalizão Direitos na Rede. Rede por Elas, informar é proteger, denunciar é salvar. Uma campanha do Grupo Rádio Web, produção e reportagem, Alan Barbosa.
1: Vamos em frente com o nosso giro. Deixou de entregar o imposto de renda na última hora? Declaração pré-preenchida agiliza o envio, mas é preciso muita atenção.
10: O prazo para declarar o Imposto de Renda 2026 termina nesta sexta-feira, 29 de maio. A expectativa da Receita Federal este ano é receber 44 milhões de documentos dentro do prazo. Mas tem muita gente que deixou a obrigação para a última hora. Cerca de 10 milhões de pessoas não tinham enviado o documento até amanhã desta quarta-feira, 27 de maio. Se você é uma dessas pessoas, atenção, o prazo não será ampliado. Quem não acertar as contas com o Leão até às 11h59 da noite de sexta-feira, ficará sujeito a multa de no mínimo R$ 165,74, mas a penalidade pode chegar a até 20% do valor do imposto devido. O presidente da Comissão de Direito Tributário da OAB São Paulo, o advogado Eduardo Correia da Silva, lembra em que situações a declaração é obrigatória.
11: Devem declarar o imposto de renda pessoas que receberam rendimentos tributáveis acima de R$ 35.584. Também são obrigados a entregar a declaração quem recebeu rendimentos isentos, não tributáveis ou tributados exclusivamente na fonte acima de R$ 200 mil. Os contribuintes que obtiveram renda acima de R$ 177.920 com atividades rural e também quem vendeu mais de 40 mil em ações na Bolsa de Valores ou com ganhos sujeitos ao imposto. Devem ainda apresentar a sua declaração o contribuinte com posse ou propriedade de bens em valor superior a R$ 800 mil, pessoas de outros países que tenham passado à condição de residente no Brasil e até aqueles que tiveram lucros e dividendos no exterior.
10: Uma alternativa para tornar o processo de entrega mais rápido é usar a declaração pré-preenchida.
11: A declaração pré-preenchida reúne automaticamente diversas informações já recebidas pela Receita Federal. Isso facilita o envio e reduz erros de digitação.
10: O presidente da Comissão de Direito Tributário da OAB São Paulo, Eduardo Correia da Silva, reforça que todas as informações devem ser checadas e validadas antes do envio da declaração à Receita. Se a declaração ficar incompleta ou se houver divergências, o documento será retido para análise mais detalhada do fisco.
11: A Receita hoje cruza tudo digitalmente. Então, os erros como lançar despesas médicas sem comprovação, omitir rendimentos ou declarar valores diferentes dos informados pela empresa são os mais comuns. A principal dica é simples: conferir tudo antes de enviar e guardar os comprovantes. Principal cuidado é garantir que todas as informações batam com os dados que a Receita já tem. Isso significa declarar todos os rendimentos e só incluir despesas que possam ser comprovadas. Uma dica importante: confirme tudo com base nos informes. Não confie só na memória.
10: Para aqueles que já entregaram o documento, vale lembrar que o primeiro lote de restituição será pago já nesta sexta-feira, mesmo dia do fim do prazo de entrega. Ao todo, o fisco devolve nesse lote R$ 16 bilhões, a 8.749.992 contribuintes contemplados. Outros três lotes estão previstos para serem pagos em junho, julho e agosto. Da Rádio 2, Milena Abreu.
1: A foto com o presidente americano Donald Trump produz alívio na campanha de Flávio Bolsonaro.
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13: Direto de Brasília, sempre com o principal fato do dia. E a foto do Salão Oval da Casa Branca com o presidente dos Estados Unidos, Donald Trump, provocou um alívio momentâneo para a campanha do senador Flávio Bolsonaro, do PL do Rio de Janeiro, à presidência da República. Depois do terremoto provocado há algumas semanas, com a divulgação do vídeo no qual Flávio Bolsonaro pede R$ 134 milhões a Daniel Vorkar, o dono do Banco Master, para financiar o filme sobre seu pai, o ex-presidente Jair Bolsonaro, a campanha de Flávio avalia que, pelo menos até este momento, esta semana é uma semana mais tranquila, uma semana ali talvez de recuperação ali das energias para essa campanha presidencial. Começou com a divulgação da pesquisa Nexus BTG, que ao contrário do que mostrava na semana passada as pesquisas Atlas Intel e Datafolha, mostra que o impacto da divulgação do áudio na campanha talvez não tenha sido assim tão intenso. A campanha mostra uma situação estabilizada no primeiro turno, com uma queda de um ponto percentual de Flávio, mas também de um ponto percentual de Lula, e Lula cresce, de fato, na simulação de segundo turno, 2 pontos, enquanto Flávio cai 2 pontos, segundo a Nexus, mas essas quedas, tanto a queda quanto essa subida, ficaram dentro da margem de erro da pesquisa. Então, há uma avaliação aí com relação a essa pesquisa, que talvez, se ela estiver certa, o impacto aí do caso Flávio Master não tenha sido assim tão intenso. E então consegue-se o trunfo da foto com Donald Trump. Uma foto ali obtida nesse encontro na Casa Branca, embora um encontro menor, mais curto do que o que o Lula teve com Donald Trump, ele é importante na avaliação da campanha, porque Lula é um chefe de Estado, é um presidente da República, assim como Trump, e os dois países têm interesses recíprocos. Portanto, é uma conversa que tende a acontecer independentemente das afinidades ideológicas de Lula e Trump, que, na verdade, não são nenhuma. É diferente do caso de Flávio com Trump. Aí sim há afinidades ideológicas. Flávio não é presidente, Flávio é candidato à presidência, e então aí a campanha avalia que a interpretação é de que esse encontro indica um apoio de Trump a Flávio, enfim, indica uma simpatia, uma afinidade político-ideológica, que é importante porque se afina com as ideias do campo da direita, que é o campo de Flávio e é também o campo de Trump. Então, uma semana que vai chegando aqui na metade com números aí, com situações aí que Flávio considera que provocam nesse momento um certo alívio à sua campanha. A gente vai estar sempre acompanhando tudo para trazer para você a melhor análise, a melhor informação. Muito obrigado e até a próxima.
1: Vamos em frente. Gente, chama a atenção dos nossos amigos e amigas para essa notícia aqui. Você vê quem são os nossos representantes em Brasília. Olha, à noite da aprovação da PEC, que é a proposta de emenda à Constituição, que acaba com a escala 6-1, teve troca de provocações, vaias e cantorias na Câmara ontem à noite. Esse texto é de conhecimento geral da população brasileira, que é uma aposta do presidente Lula para a campanha de reeleição. Um dos personagens da noite de ontem foi o deputado, o pastor Sargento Isidório. Ele é do Avante da Bahia. Atente só, o parlamentar evangélico, ele defendeu a escala 5-2, porque na sua avaliação, esse regime de trabalho dá mais tempo para os trabalhadores terem mais filhos, pois poderão fazer o seu sexo em paz e com mais tranquilidade. Ele é pastor e é sargento. Você imagina se ele fosse um Zé Ruela. Ainda, esse pastor ainda protagonizou momentos de cantoria. O parlamentar criou uma música e cantou na tribuna com colegas. A canção improvisada dizia que, abre aspas, patrões injustos vão perder a batalha, fecha aspas. Já o deputado Ottone de Paula, né, do MDB do Rio, também puxou o momento musical na Câmara e começou a cantar a música Para Não Dizer Que Não Falei das Flores, de Geraldo Vandré. Aí você pergunta assim, você acredita nesse país? É? Dá para você ter fazer alguma avaliação disso? O cara falou que defendeu a escala 5-2, porque dá mais tempo para o trabalhador ter mais filhos, pois poderão fazer o seu sexo em paz. Ele é pastor e sargento, que representante nosso na Câmara lá em Brasília. É? Que coisa, não, rapaz? Aonde que nós chegamos? Não? Que coisa inacreditável, não? É o fim. Muito bem, muito bem. Vamos com outras manchetes de agora. É? É? Pelo Brasil e pelo mundo, que você vai conferindo por aqui. Caso Master leva Banco Central a maior número de liquidações em um ano, desde 2012. É. Governo e Distrito Federal tentam fechar acordo bilionário para evitar a liquidação do Banco de Brasília. Essas vergonhas que não termina. Acaba um, vem outro, né? Acaba um, vem outro. Guarda revolucionária do Irã diz ter atacado base militar dos Estados Unidos. Temos aqui ainda. Pesquisa Datafolha. 71% dos trabalhadores dizem acreditar não ter risco de ficar sem trabalho. Minas Gerais. Homem que jogou a ex de um penhasco também a estuprou, diz a polícia. Manchetes, destaques pelo Brasil e pelo mundo, que você vai conferindo conosco. Incêndio em dormitório de uma escola feminina mata ao menos 15 adolescentes no Quênia. Estados Unidos suspendem lançamento de Starship durante investigação sobre falha. Mais alguns destaques. Eduardo Bolsonaro teria procurado uma empresa da Hungria para pagar o filme do pai. Colisão entre van e caminhão deixa 13 mortos na China. Incidente químico deixa 2 mortos e 9 desaparecidos em uma fábrica nos Estados Unidos. PM mata 2 pedreiros no Rio de Janeiro. Policiais teriam confundido ferramenta com arma. Soldado de 19 anos morre após mal súbito em treinamento do Exército no Paraná. Está aí, portanto, os nossos destaques, as notícias e manchetes de agora, pelo Brasil e pelo mundo, que você conferindo aqui conosco nesta manhã de quinta-feira, manhã fria. Mas era como era previsto já, né? Muito bem, deixa eu mandar um alô aqui, ver quem mais que está com a gente aqui. A Cida Santos, a Elisângela Pescara, Fátima Fabrício Zé Antônio, o Nilton Rossi, está atrasado, hein, Nilton? Um abraço. A Marta Paulino, também ligadinha aqui, a Nilza Machado, o Carlão Gonzaga, a Zéza Souza, o Carlos Lazarinho, o Nivaldo Pérez. Muito obrigado a todos pela preferência. 8:30, nosso cafezinho derradeiro. Depois tem esportes e também o tempo de acordo com o clima-tempo.

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6: No episódio de hoje falaremos sobre a famosa Copa do Mundo de 1950, a primeira sediada no Brasil. Após um intervalo de 12 anos desde a última Copa, motivado pela Segunda Guerra Mundial, que mergulharia toda a Europa em um sangrento conflito pelos anos de 1938 a 1945, a FIFA decidiu que já seria a hora de organizar mais uma vez o seu famoso torneio internacional. O Brasil foi o único país a lançar a candidatura como sede e foi prontamente escolhido, uma vez que a maior parte dos países europeus ainda se reconstruía após o fim da guerra. O número de delegações que se dispôs a viajar até a América do Sul para a disputa foi de 13, de um total de 16 times classificados, após a desistência de Turquia, Índia e França. Pela primeira vez após 3 edições, a Copa apresentou um número bem distribuído de equipes europeias e sul-americanas entre seus participantes. Após um intervalo de 2 edições, a fase de grupos retornaria, com um adendo. As melhores equipes de cada grupo se classificariam para um quadrangular final, a partir do qual sairia o campeão. O Brasil foi o melhor em um grupo que contava com México, Suíça e Iugoslávia, se classificando para jogar o quadrangular contra a Espanha, Suécia e Uruguai. Contando com o apoio da torcida local, a campanha brasileira no quadrangular final seria avassaladora. Vitórias de 7-1 contra a Suécia e 6-1 contra a Espanha. Uruguai, por sua vez, avançaria no grupo aos trancos, empatando por 2-2 contra a Espanha e vencendo a Suécia por 3-2. A rodada final colocaria Brasil contra Uruguai em um Maracanã abarrotado, com mais de 200 mil pessoas presentes, ansiosas para testemunhar o primeiro título mundial do seu país. Um simples empate bastaria para manter a taça Jules Rimet em terras brasileiras. O roteiro pareceu se desenrolar como previsto. Aos 47 minutos de jogo, Friaça marcou um gol para dar a vantagem de 1-0 para os anfitriões. Seria apenas uma questão de tempo até a festa do título. Os deuses do futebol, contudo, tinham outros planos. O Uruguai marcou 2 vezes e calou a torcida brasileira, se tornando bicampeão do mundo de maneira totalmente inesperada. Um jogo que ficaria eternizado como Maracanazo e seria o maior trauma brasileiro na história das Copas, isto é, até a Copa de 2014. Fique atento aos próximos episódios e continue descobrindo um pouco mais sobre a fascinante história de todas as Copas.
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1: Vamos nessa então, 8h38, último bloco, esportes e o tempo.
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1: Vamos lá, o assunto ainda no meio de semana, gente, é Libertadores da América e também a Copa Sul-Americana. Os resultados de ontem que aconteceram na fase de grupos ainda da Libertadores. Independiente del Valle 1, Rosário Central 0. Libertar 1, Universidade da Venezuela 0. É, temos aqui o Peñarol 0, Santa Fé 1, Fluminense 3, Deportivo La Guaira 1, Corinthians 0, Platense 2, Bolívar 1, Independiente Rivadavia 3. As quatro partidas de hoje que fecham essa fase de grupos. 19 horas, tem Cerro Porteño e Sporting Cristal. No mesmo horário, Palmeiras e Júnior Barranquilla. 21h30 hoje, Boca Júnior e Universidade Católica, Cruzeiro e Barcelona do Equador. A Sul-Americana, resultados também de ontem à noite. Atlético Mineiro 1, Puerto Cabello 0, Cienciano 3, Juventude Paraguai 1, Racing 2, Independiente Petroleiro 0, Caracas 1, Botafogo 3, Olímpia 3, Audax 1, River Plate 3, Blumen 0, Vasco da Gama 3, Barraca Central 0, Bragantino 2, Carabobo 0. Hoje à noite, fechando a fase de grupos, duas partidas, 21h30. Tigre contra o Alianza Lima e o América de Cali contra o Maracá. Muito bem, muito bem. Gente, situação ainda da Libertadores e da Sul-Americana. Na Libertadores, equipe já classificada para as oitavas de finais. Grupo A definido, Flamengo e Estudiantes. Grupo B também definido, Coquimbo Unido e Tolima. No grupo C também definido, Independiente Rivadavia e Fluminense. O grupo D ainda indefinido. No grupo E, tudo ok, Corinthians e Platense. No grupo F, só o Cerro Porteño por enquanto. No grupo G, definido, LDU e Mirassol. No grupo H, também definido, Rosário Central, Independiente del Valle. Sul-Americana, já garantidos para outra fase. Temos aqui, no grupo B, o Atlético Mineiro. No grupo C, o São Paulo, né? No grupo D, o Deportivo Recoleta. Aqui nesse grupo, o Santos vai disputar o play-off. No grupo E, o Botafogo se garantiu também como campeão do grupo. No grupo F, o Torque está classificado, o Grêmio ficou em segundo, vai para o play-off. Grupo C foi o Olímpia, definido como campeão do grupo, vai para outra fase. O Vasco ficou em segundo, vai para o play-off. E no grupo H também foi definido, o River Plate é o campeão do grupo, vai para outra fase. E o Bragantino ficou em segundo, vai para o play-off. Hoje, portanto, encerramento dessa fase. O sorteio já será amanhã, hein? É, gente, já amanhã, dia 29, teremos sorteio da fase seguinte da Libertadores e também da Sul-Americana. Tá certo? Muito bem, muito bem, muito bem. Tá aí os nossos destaques. Finalzinho aqui do nosso programa. Um abração para Leonilda Venância, Creuza Polônia, Edneia. Muito obrigado, gente. 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E quanto ao tempo, gente, segundo informações do Climatempo, temperaturas ainda bem amenas, hein? Bem baixas, né? A previsão. As máximas e mínimas em média, segundo o Climatempo. Hoje, amanhã e sábado, 22, 23 até 24 graus de máxima, com 13, 14 de mínima. Friozinho continua. Não temos previsão de instabilidade, segundo o Climatempo. Obrigado pela sua atenção, um abraço e até logo mais às 11 horas.

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A CBF está tratando com cautela a situação física de Neymar após o atacante apresentar um edema de 2 milímetros na panturrilha. O camisa 10 não joga pelo Santos desde o dia 17 de maio, quando deixou o campo contra o Coritiba com dores. Convocado para a Copa do Mundo de 2026 por Carlo Ancelotti, Neymar chegou na quarta-feira, 27 de maio, para passar por novos exames médicos antes de iniciar os treinamentos com a seleção brasileira. Segundo o departamento médico do Santos, a lesão é considerada leve, mas exige controle de carga e tratamento específico. A ideia do clube é entregar o jogador apto ou quase apto para a seleção. A CBF agora aguarda os resultados dos exames para definir os próximos passos do atacante antes da viagem para os Estados Unidos, já que ainda estão previstos mais 3 treinos em solo brasileiro antes da estreia na Copa.

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0: 8h52, estamos chegando. Ótima quinta-feira para todo mundo. Quintou daquele jeito. Oba, que beleza. Graças a Deus, quinta-feira, mais uma semana que termina. Para quem pode, para quem não pode, ainda tem sexta-feira. E para quem menos pode, tem sábado.
1: É. Bom dia.
0: Bom dia, dona Cris. Tudo bem? Chegamos.
1: Eu estou bem, graças a meu bom Deus.
0: Ah, que beleza. A gente fica muito feliz quando as pessoas estão bem, viu? É. A gente não gosta de ninguém mal ou ninguém com problema perto da gente, viu, Cris? Certo? Então, certo. Se está bem, então a gente fica muito feliz.
1: Justamente.
0: Com as pessoas que estão bem. Chegamos nessa quinta-feira. Amanhã parece que está tendo uma queda de temperatura. Vim sem blusa, ó.
1: Mas está frio lá fora. Você está doido?
0: Me ferrei, ó.
1: Você não dormiu, porque ontem estava calor, hoje não.
0: Oh, meu Deus do céu. É, tá muito. Caiu a temperatura, infelizmente, viu,
1: hoje
0: Cris?
1: Está fresquinho, hoje, fresquinho.
0: Hoje, dia 28, né? Faltam apenas 217 dias. Eu acho que dá pra terminar esse ano aqui, viu?
1: Será?
0: 217 dias? Ah, dá sim. Nos fatos históricos dessa manhã, Cris, fundação em São Paulo do primeiro Partido Socialista Brasileiro em 1902. Só. Aniversário de morte, eu não gosto de falar. Dia Mundial do Desafio hoje? Internacional. Dia Mundial.
1: É. É, você já fez
0: mas
1: o seu?
0: Mas parece que já aconteceu no Brasil, Dia do Desafio. Parece que o Erivelto falou. É hoje, então? É, que estranho. Mas tudo
1: era
0: bem.
1: Era dia 27, então. Geralmente.
0: É, então, aqui tá. Ih, tá tudo bem.
1: Ah, Vavá, você tá olhando data errada aí, rapaz.
0: E no seu caminho, Cris?
1: Você não acordou. Já é Dia Internacional do Hambúrguer, coisa que você não gosta.
0: Ai, que delícia, um belo hambúrguer.
1: E Dia Mundial contra a Mortalidade Materna.
0: Ai, que maravilha.
1: É, você nem gosta de hambúrguer?
0: Hambúrguer, adoro.
1: Você nem gosta?
0: Ai, ai, agora lembrei do hambúrguer grandão desse tamanho, Cris. Eu comi um do Joe esses dias, mas desse tamanho.
1: Você comeu do Joe?
0: Eu comi um hambúrguer do Joe. Comi um hambúrguer. Você tá falando do hambúrguer? Comi um hambúrguer do Joe. Maravilhoso, desse tamanho, Cris do céu, o que foi aquilo? Foi uma noite maravilhosa, viu?
1: Sim.
0: É, eu adoro hambúrguer. Você gosta de hambúrguer?
1: É.
0: Eu troco fácil, viu?
1: Você troca por
0: arroz, feijão, hambúrguer.
1: Pelo hambúrguer.
0: Eu gosto. Eu gosto fazer o que eu gosto. Sempre gostei.
1: Mas você gosta do hambúrguer como? Tem vários tipos.
0: Eu vou no tudo. Eu gosto do X tudo. Porque vem tudo, né? Tudo de bom tá ali dentro. É maravilhoso.
1: Você acha que não, né?
0: Ai.
1: Você acha que você ia gostar
0: do
1: qual?
0: Até o ovo, Cris. O ovo. O ovo fritado na chapa deles fica bom.
1: É lógico que é sem gordura, né, Nhonho?
0: É maravilhoso. É. Aí eu preciso comprar uma chapa dessa.
1: Você vai comprar uma chapa dessa?
0: O ovo. É uma chapa pra poder fazer o ovo igual eles fazem.
1: Isso.
0: Perguntar como que faz esse
1: ovo. É muito simples. É só você pegar aquela panela de teflon que não gruda, você passa uma manteiguinha ali, põe ali e fica igual.
0: Ah, não fica não, já tentei, Cris.
1: Ah, vá, você tentou nada. Toma vergonha.
0: Tentei, não fica, para. Fica estranho.
1: Larga a mão de mentir, é feio, hein?
0: É diferente o deles.
1: É feio, hein?
0: Tem um sabor.
1: É.
0: Tem um sabor.
1: Não é que é o sabor, Marcelo. É que ele frita o hambúrguer, ele frita as coisas, depois ele põe o ovo pra fritar e pega o gosto das coisas.
0: Não, não.
1: Ah, tá bom então.
0: Cris, só isso tem seu caminho?
1: É.
0: Eu preciso de um pensamento então. Pensamento bom, viu?
1: É, nunca duvide de um demônio. Fala mal do outro, mas já vi muito santo com mais veneno na língua que muita cobra.
0: Nossa, que pensamento. Ninguém merece.

0: Cris. Eu pedi um bom. Esse é o pensamento da Cris de hoje para essa manhã de quinta-feira. Lembrando que hoje, próximo das 11 horas, né, gente? Vamos dar até a... vamos dar até as 10h45, Cris?
1: Isso.
0: Até as 10h45.
1: Não vou dar nada.
0: O
1: tá
0: tempo.
1: Dando aí,
0: vamos, né, dar o tempo, pessoal. Ah. Hoje eu tô ruim, viu?
1: Mava!
0: Eu dormi mal hoje.
1: Oxe.
0: Nossa Senhora. É, então a gente vai dar o prazo, né, para você estar participando até 10h40. Você e todos que mandaram mensagem estão concorrendo ao sorteio de uma bela air fryer.
1: Vamos pôr na nossa urna improvisada.
0: É da grande, viu, Cris? É grandona, eu vi. Sim. Lá, nossa. É isso maravilhosa. Então todo mundo que tá mandando.
1: Aquela caixa da geladeira lá, né?
0: Gigante.
1: Gigante. É.
0: Isso. Então só mandar sua mensagem aqui, ó. 14-3644-2000 é o WhatsApp 1. E o 14-97400-6249 é o WhatsApp 2. Ou você pode ligar também ao Erivelto, que atende com sua paciência total. 3644-2001. Você já vai entrar nessa bela lista e vai concorrer no final do programa de hoje, viu? É hoje, viu, gente? A uma air fryer. Air fryer.
1: É.
0: Vamos começar o programa de hoje? Ah, hoje teremos presença do nosso amigo Bel, viu, Cris?
1: É?
0: Estará aqui. Esperamos que ele venha com um sonho, um pão com mortadela, né? Porque
1: ah,
0: a gente
1: tá
0: adora.
1: Bem.
0: Esperamos, então, que ele venha aqui. Ele vai vir com o nosso amigo Renato aqui. Renato, de uma dupla sertaneja que vai estar presente no sexto já, viu, Cris? Sexto Flash Nejo. É o Renato da dupla Renato e Rodrigo, que vai acontecer dia 30 na AABB. Certinho, Cris? Então a gente aguarda o Belela chegar, a gente aguarda a participação de vocês, e agora eu vou tocar uma música, vou começar muito bem com ela.
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0: Fala, senhora.
3: Simone Mendes.
0: Saudade Proibida, 8h58, bom dia.
1: Bom dia.

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0: Claudinho Bochecha Xereta, 94, bom dia.
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5: Oiê, ótimo dia 28 de maio, que seu dia seja espetacular. Lilian Flores por aqui com previsões, falando do seu signo, do seu dia. E você é aquilo que você é e não aquilo que pensam ou falam a seu respeito. Nunca troque sua autenticidade por aprovação alheia. Deixe que as pessoas não gostem de você, mas goste de você. Seja você o seu admirador.

a vida de ninguém? Não? Então beleza, seja do seu jeito. Não se esconda, não se envergonhe, siga seu caminho. Ah, mas eu sou muito introvertido. É você. Ah, eu sou muito expansivo. É você. Ah, eu sou uma pessoa que chega e conversa com todo mundo.

0: forma prejudicando a vida de outra pessoa? Não? Então continue sendo você, tá bom? Principalmente os aniversariantes, hein? Hoje é dia de ser você, de comemorar a sua vida, agradecer pela sua vida e seguir com muita esperança. É, vamos que vamos! Hoje é dia de aniversário e todos aqueles que nasceram no dia 28 de maio são pessoas extremamente comunicativas, intelectuais, adaptáveis e donas de uma mente ágil. Parabéns, muitas alegrias, muita saúde, muita paz na vida de vocês e um novo ciclo maravilhoso. Começou, hein? É ano novo pra vocês. Curtam muito a vida. Por aqui a gente segue fazendo a festa, curtindo a programação da número 1, agora com mais astral. Aries, de 21 de março a 20 de abril. Se estiver só, um encontro casual poderá despertar os seus melhores sentimentos, ariano. Pense a longo prazo. Cheiro de romance no ar, viu? Touro, de 21 de abril a 20 de maio. Carreira e finanças estarão em fase mais favorável. Casa e família trarão acolhimento na medida certa, taurino. Poder de conquista em alta. Gêmeos, de 21 de maio a 20 de junho. Apresente uma ideia, feche um contrato ou avance numa negociação importante. Parcerias e finanças vão entrar em fase de amadurecimento. É mais um dia aí que temos para viver. Vamos aproveitar, tentar fazer esse dia ser muito bom? Combinado então, hein? Eu volto já. Previsões também para Câncer, Leão e Virgem vão ao ar.
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6: Oba! A noite da última segunda-feira aconteceu a entrega dos prêmios American Music Awards. A cerimônia foi apresentada por Queen Latifah. Na categoria Artista do Ano, o prêmio foi para o BTS. Artista Revelação do Ano, Cat's Eye. Álbum do Ano, Man's Best Friend e Sabrina Carpenter. Música do Ano, Golden, do projeto Huntrex. Colaboração do Ano, Stateside, de Pink Panthers e Zara Larsson.
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0: Boa quinta-feira, gente! Papo de Novela vai começar a partir de agora com Lilian Flores, acompanhando Novela da Tarde, Novela das Seis, Novela das Sete, Novela das Nove, que tá novinha em folha falando nisso, e também Novela da Record. Então, vem! Para começar, vamos para a Novela da Tarde, Além do Tempo. Hoje, em Além do Tempo, Emília acredita que Bernardo está vivo. Anita se interessa por Roberto. Roberto se interessa por Lívia. E Felipe se incomoda. É isso, gente. Novelas já começaram. A gente está contando sobre todas aqui no Papo de Novela. E daqui a pouco eu tô de volta.
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1: Calma, senhora, 9h14, muito bom dia. Estamos de volta com o programa Vitamina C, manhã maravilhosa de quinta-feira. Ai, meu Deus, chega logo sexta-feira. Amanhã é dia de, ó, acordar 10 horas da manhã.
2: Amanhã é dia de você criar vergonha na cara e arrumar aquela fiação da sua casa lá, tirar dos lugares, colocar nos lugares certos. Hoje temos presença ilustre aqui no nossos
1: bastidores. Tá aguardando para começar.
2: Aguardando aqui.
1: Tá aguardando aqui para começar a falar.
2: Tá aguardando isso.
1: Oh, meu Deus do céu. Cris, um assim de gente. Hoje temos sorteio.
2: Como que é que tá?
1: Assim, da Air Fryer. Já a gente vai fazer o sorteio, tá, gente? Dá umas 20 para as 11, 15 para as 11. Assim que a Cris determinar, agora vai fazer. Ela que manda a vitamina.
2: Mas eu não mando nem em mim, rapaz.
1: É agora, Marcela. A gente acata e faz, né? Pra não dar briga, né? Então a gente faz o sorteio assim que você determinar.
2: Sim.
1: Só que antes, Cris, a sua informação, tem uma informação importante aqui, viu? Que chegou da minha amiga, a Milene. Ela enviou pra mim.
2: Toma era vergonha que é da sua amiga.
1: 2h32.
2: A IA dele.
1: 2h32.
2: Vai, manda a sua IA.
1: Da manhã, ela vai fazer uma informação importante. Mas eu tô achando que essa informação. Não. Não, ela é...
2: Você nem sabe onde você tá?
1: Eu achei que era de ontem, mas não é uma...
2: Mas é porque hoje é 27 para você, né?
1: Prestem atenção nessa informação, gente, ó. Muito importante.
3: Um vazamento de segurança nos sistemas do INSS expôs dados de 2 milhões e 800 mil CPFs. E isso acende um alerta para o risco de fraudes financeiras no país. De acordo com informações divulgadas pela Dataprev, a estatal responsável pelo processamento de dados da Previdência Social... A maioria das informações acessadas indevidamente, cerca de 98%, pertence a pessoas que já faleceram. No entanto, o incidente de segurança afetou diretamente mais de 52 mil segurados vivos que tiveram seus dados pessoais consultados por terceiros. A falha aconteceu no aplicativo Meu INSS e durou cerca de um dia no mês de abril. Segundo técnicos do governo, o problema ocorreu em uma área do sistema que deveria exigir senha de identificação, mas que acabou ficando aberta ao acesso público sem qualquer autenticação. A Dataprev e o INSS informam que o erro foi corrigido imediatamente após a identificação do problema e que novas barreiras de segurança e limites de acesso simultâneo foram implementados para evitar consultas em massa. O governo também acionou a Autoridade Nacional de Proteção de Dados e reforçou que nenhuma concessão regular de benefício ou contratação de empréstimo consignado foi realizada em decorrência do vazamento. Mesmo com as garantias do governo de que o sistema foi trancado, especialistas em segurança digital alertam que as informações vazadas, como o CPF e a data de nascimento, são valiosas para criminosos e podem ser utilizadas na aplicação de golpes. Por isso, a recomendação é redobrar os cuidados, acompanhar de perto a movimentação no aplicativo Meu INSS e desconfiar de mensagens ou ligações suspeitas, solicitando confirmação de dados bancários. Da Rádio 2, Milena Abreu.
1: É, mais essa agora, né? Vamos ficar atento então. Que vazou, infelizmente, números de CPF. Que coisa, hein? 2 milhões só, hein, gente? Aí já viu, né?
2: Aí você falou que ela chegou 2h da manhã. Ela pegou essa coisa que eu falei ontem e repetiu agora. Você não tem vergonha? Você tinha que ter vergonha de fazer uma coisa dessa.
1: Mas você viu o jeito mas o jeito que ela fala, você viu? É bonito, viu, Cris?
2: Só porque é bonito que ela fala.
1: Eu prestei mais atenção quando ela falou do que você falou.
2: Você toma vergonha na sua cara que você tava falando com o Belela ali, nem prestando atenção no que a mulher tava falando.
1: Tudo, esse vazamento de dados, infelizmente, né, Cris? Foi vazado, dados.
2: Vazou o quê?
1: Vazou dados.
2: O que mais?
1: Vazou dados.
2: Só o dado que vazou.
1: Foi uma falha de segurança.
2: É.
1: 2,8 milhões de CPF.
2: Agora você tá lendo, toma vergonha na sua cara.
1: Obrigado, viu, Milena? Você é demais. Você não é igual a Cris, não.
2: Toma vergonha na sua cara.
1: Você é profissional.
2: Você tá lendo aí.
1: Tem informação, Cris? Quer ver a informação dela? Zé Felipe, Marcelo. E a Virgínia? Eu acho que não vai voltar, né? Não dá pra voltar esses dois. Você viu aquela coleira, né? Vini Júnior. Ah, não. Zé Felipe não pode fazer um negócio.
2: Ah, mas tem uma diferença aí, né? A
1: diferença. Zé Felipe não pode. Nossa Senhora. Se contenha, Cris, por favor. Qual a sua informação? Não.
2: Ah lá, ela roubou. Arrumou.
1: Fica quieto. Viu? Fala a sua informação.
2: Ô, Marcelo. É, vamos. Deixa eu me conter aqui. Para de olhar pra mim, senão não vou parar de dar risada. Escondo o Belela
1: aí. Misericórdia. Eu vou tocar música.
2: Pera aí. Ó, a saúde do Faustão voltou a preocupar fãs nessa semana. O apresentador de 76 anos foi internado na última segunda-feira no Hospital Israelita Albert Einstein, em São Paulo, para realizar a retirada de uma sonda gástrica, procedimento que, segundo sua equipe, já estava programado desde o ano passado. Inicialmente, a expectativa era que o comunicador receberia alta médica já na terça-feira. No entanto, nesta quarta-feira, a assessoria informou que Faustão permanece internado apenas para acompanhamento clínico e realizações de exames complementares, descartando qualquer emergência médica ou agravamento no quadro de saúde.
1: Bela informação, viu, Cris? Nosso amigo Faustão, infelizmente.
2: E amanhã você manda a Milena perdeu, copiar.
1: Ele perdeu a saúde, né? Tadinho, Faustão.
2: Mas também?
1: É.
2: Porque você não quer que ele vira Matusalém, 76 anos, você quer o quê?
1: É, mas ele passou por um momento difícil de saúde, né?
2: É.
1: Transplante, não é fácil, né?
2: Sim.
1: Rejeição do transplante.
2: É, se fosse um pau, tinha morrido.
1: É, tinha nada, viu, Cris?
2: Que...
1: Não tinha nada. Eu vou, você não...
2: Você vai cortar eu? Porque...
1: Eu vou cortar. Eu já cortei, porque não tá, né, falando coisa com coisa hoje. Eu vou tocar uma música maravilhosa, Ed Brito Samuel, Romance Rosa. Eu adoro essa música.
2: Tocou ontem, gente? Você não tem vergonha?
1: Mas hoje é quinta-feira, né,
2: Cris?
1: Aí só vai tocar segunda-feira, só quando eu volto.
2: É, então, né?
1: Ed Brito e Samuel, Romance Rosa aqui
2: ainda
1: na cidade.
2: Ainda fala Ed Brito, você viu?
1: 9h21, bom dia.
2: Ed Brito.

0: Tubarões.
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0: Música linda. Continue mandando mensagem aqui pelo 14-3644-2001 ou 14-97-400-6249. São os canais aqui da Rádio Cidade. Você vai concorrer a uma bela Air Fryer. O sorteio é hoje. O sorteio é hoje às 10h40. Bom dia.
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9: Obrigada pela sua companhia, pelo seu carinho. Você sempre na sintonia com a gente, isso é muito bom. Nossa equipe toda agradece, viu? Por aqui seguimos agora falando do seu dia através da astrologia.
10: Câncer
9: de 21 de junho a 22 de julho. Apoio inesperado de uma amizade, indicação certeira ou convite relevante movimentarão o dia. Valerá também retomar uma atividade física, canceriano.
10: Leão,
9: de 23 de julho a 22 de agosto. Aposte na sua competência, defenda uma ideia ousada e tome decisões sobre o seu futuro. Amigos e contatos influentes darão apoio a uma decisão sua.
10: Virgem,
9: de 23 de agosto a 22 de setembro. Viagem, curso de idioma ou processo jurídico vão ganhar um forte impulso. Carreira em ascensão. Inove sua atuação e brilhe, virginiano. A gente volta a se falar daqui a pouco, bem rápido, na número 1, hein? Curtindo previsões com Libra, Escorpião e Sagitário também.
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10: Oba!
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9: 28 de maio, quinta-feira, tô de volta no seu rádio. Papo de novela continua, agora com Nobreza do Amor. Hoje, Kênia disfarça a presença de Dami na frente de Pascoal. Virgínia flagra Mirinho com a Lica. Chinua leva Dami ao encontro de Kênia. Vamos saber mais sobre esse encontro? Amanhã, viu? Aqui no Papo de Novela.
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1: 9h35, agora sim, tem o seu alô aqui na cidade. Hoje o sorteio de uma bela air fryer. Air fryer maravilhosa. Quem puxa a fila do bom dia de hoje? Ela, nossa amiga Vanusa Marigo. Bom dia, Vanusa.
2: Bom dia, Marcelo. Bom dia.
1: Tudo bem?
2: Que é a Vanusa Marigo. Vanusa. Um dia abençoado para todos nós. Valeu, Marcelo. Obrigada.
1: Valeu, minha amiga. Um abração. Chegando agora já na sequência, nossa amiga Rose Soares.
3: Bom dia, Marcelo. Tudo bem, minha amiga? Bom dia, Lubel. Todas as cidades. Pessoal, estou trabalhando. Estou ligadinha, hein? Põe meu nome nesse sorteio aí. Nicole Fernandes, Lívia Fernandes e Vucão. Boa sorte para todos nós, gente. Beijão.
1: É isso aí. Boa sorte para todo mundo. Chegando agora aqui, a nossa amiga Lourdes Sartorelli. Oi, Marcelo. Cris, tudo bem por aí? Bom dia. Coloca... bom dia, meus amigos, né? Que Deus abençoe nossa quinta-feira. Um abraço você, Marcelo. Cris, coloca o nome no sorteio da Rafaela e da Heloísa. E o meu também. Bom dia, Lourdes. Bom dia, minha amiga. Chegando aqui, a Pri. Oi, Pri, tudo bem? Bom dia, Marcelo. Cris, coloca o nome no sorteio da nossa amiga Vera, Cris. Hoje a Cris não tá falando que ela tá anotando os nomes aqui, porque tem muita gente, né? Mas pode falar, viu, Cris? Pode falar, viu? Oi, bom dia!
4: Mas como que eu vou falar se você tá lendo aí, não, cabeça,
1: Diego? Você mandou bom dia para as nossas amigas, elas ficam tristes, viu? E elas acham que você tá magoada com elas.
4: Eu tô, com o Marcelo.
1: Vem comigo,
4: só
1: não.
4: Só fala mais dos outros.
1: Eu não. Oi, Pri, bom dia. Vera, um abração, viu, minha amiga? Tá aqui já concorrendo, tá? Vamos lá, mais gente chegando aqui. A Leonilda Venâncio, Joãozinho. Bom dia, Cris, Marcelo, tudo bem? Coloca o nome no sorteio. Chegando a Terezinha Souza. Bom dia, Cris, Marcelo, tudo bem? Coloca o nome no sorteio. A Ivone Aparecida da Silva também chegou. O pessoal do Bar do Bi. Oi, Bi, um abraço, meu amigo. Tudo bem por aí? Coloca o nome no sorteio aí, Cris. O Giovanni, bom dia. Aqui é o José Giovanni de Araújo, de Piracicaba. Um abraço, meu amigo José Giovanni Diogo. Mandou um abraço para todo mundo aqui de Igaraçu, familiares da Avenida Batista.
4: É Diogo ou é Araújo?
1: É o José... Você quer o nome dele inteiro, Cris?
4: Não,
1: José,
4: você fala uma coisa e termina com outro.
1: Giovanni Diogo de Araújo. É um nome comprido. Um abraço, viu, Giovanni? Chega em Piracicaba, sempre ouvindo a cidade. Deixa eu virar agora aqui pelo outro caminho. Quem tá chegando é Aparecida Fulan. Oi, Aparecida, tudo bem? Coloca o nome no sorteio aí, Marcelo e Cris. Mandou uma mensagem. Gente, hoje as mensagens eu não vou conseguir fazer, viu? Por causa de falta de tempo. Chegando aqui ela, mulher guerreira.
5: Bom dia, Marcelo. Jesus. Bom dia, Cris. Bom dia, Nivel.
1: Minha amiga.
5: Bom dia, seu José. Bom dia a todos os ouvintes. Bom dia, Carlos. Bom dia, Célia. Marcelo, coloca meu nome aí.
1: Já tá aqui.
5: Ô, Cris.
4: Aí.
5: É verdade mesmo. Marcelo é mentiroso. Mete o fumo nele aí, tá? Um abraço, Cris. Um abraço, Marcelo.
1: Um abraço,
5: minha
1: amiga.
5: Deus abençoe. A nossa quinta-feira.
1: Ai, graças Quintão, a Deus.
5: Então, Marcelo.
1: Graças
5: amanhã
1: a
5: Deus. É feriado pra você.
1: Ai. Pra mim é. Você viu?
5: Um abraço.
1: Tá cheio de gente mandando mensagem pra ela, viu, Cris?
4: Na orelha da
1: Sabe
4: gente.
1: Sabe o que é isso? É informação.
4: É. Fofoca.
1: Fofoca.
4: Você pode pôr ali,
1: se
4: você quiser ouvir, viu?
1: Ai, ai, ai.
6: Bom dia, Marcelo. Bom dia, Cris.
1: Bom dia,
6: Nivelto. Bom dia a todos os ouvintes. Cris, uma quinta-feira abençoada para todos nós. Que Deus nos abençoe. Abraço, Cris, Marcelo.
1: Valeu, Iracilda. É a Iracilda Soares, viu? Cris, anota a Iracilda Soares aí já, né? Pra gente tentar dar uma agilidade no programa de hoje. Bom dia, Marcelo. Cris, tudo bem? Coloca o nome no sorteio da Vanilda Camargo, Márcio, o Gabriel e a Gabriela. Um abração. Estão aqui já, estão concorrendo. Chegou ela, Cris, a nossa amiga fiel Elaine Sabatel.
7: Marcelo, bom dia. Bom dia, Cris. Tudo bem com vocês? Marcelo, vou ficar aqui na expectativa para ganhar essa Air Fry hoje,
1: Air
7: tá
1: Fryer.
7: Bom? Um beijo.
1: Valeu, minha amiga Elaine. Tudo bem por aí? Chegando agora aqui. Bom dia, Marcelo, Cris. Coloca o nome aqui no sorteio da Shirley Rodrigues, Amanda Rodrigues. Já estão concorrendo. Luzia Ribeiro, bom dia, minha amiga.
8: Bom dia, Marcelo, bom dia, Cris. Bom dia a todos da Rádio Cidade. Uma ótima quinta-feira, abençoada a todos vocês. Um abração, fique com Deus.
1: Amém.
8: Coloca meu nome no sorteio.
1: Cris, é a Luzia Ribeiro, João e o João Vitor Ribeiro, tá?
4: Sim, senhor.
1: Chegando a Cleide Olivato, bom dia, Marcelo Cris, tudo bem? Ótima quinta-feira. A Luane chegou. Oi, Luane.
0: Bom dia, pessoas lindas da rádio. Coloca o meu nome no sorteio. Opa, obrigada. Tá. Fica com Deus.
1: Amém. É. Coloca o nome da Dona Delfina também, Cris. Nossa amiga Dona Delfina. Oi, Newton Rossi, bom dia, tudo bem, meu amigo? Nossa representante em Osto mandou a foto que só vou mostrar a Belela. Ô, Belela,
4: quem?
1: Aqui, ó. Olha ali a foto.
4: Ah, pronto. A representante de Osto. Você tava lindo também naquela foto lá. Falaram assim, o mais cabeçudo é o que mais come.
1: Eu vou logo.
9: Bom dia, Marcelo. Bom dia, Cris, bom dia, Ribeiro.
1: Oi, Isabete.
9: Bom dia a todos tudo os joia. Ouvintes da Rádio Cidade. Marcelo,
1: oi, minha
9: coloca
1: amiga.
9: Meu nome no sorteio, tá um pouco opa. Meio difícil, mas não. Vamos ouvir e apreciar vocês, né? É isso aí mesmo, tá? Tchau. Fica com Deus, meus
1: amém,
9: amores.
1: Minha amiga. Confia que vai dar certo, viu, Dona Isabete? Dona Isabete Guimarães chegou aqui também. Hoje eu sorteio da Airfryer. Airfryer.
4: Como que é?
1: Airfry.
4: Como que é?
1: Airfry. Bom dia, Marcelo Cris, tudo bem? Coloca o nome no sorteio aí. Quero ganhar esse prêmio hoje. É a Luciana, Cris.
4: Põe aí no RC.
1: Coloca aí, Luciana. Também chegando por aqui a nossa aqui amiga Selma Cunha. Rapaz. Tudo bem?
10: Bom dia, Marcelo. Bom tudo dia, bem, Cris. Minha amiga? Bom dia a todos os ouvintes da Rádio Cidade. Todos que trabalham aí. Um
1: obrigado,
10: abraço bem
1: amiga.
10: Grande para vocês.
1: Saudações corintianas.
10: Adoro esse programa. Tudo de bom para vocês. Opa. Coloca o nosso nome no sorteio. Selma Cunha, Maiara Cunha e Vanete Pacheco. Vamos ver se a gente ganha essa air fryer aí, né?
1: Air fryer.
10: E aí, Marcelo, tá e muito aí? Triste? É, o Corinthians 2-0 perdeu, hein? Tava com todos, até o Memphis Depay. Mas como se diz, né? Tava contando muito que ia ganhar. E no fim perdeu. Eles foram com salto alto.
4: Quem
10: não
4: perdeu?
10: Adianta, é assim que perde mesmo.
4: Perdeu?
10: Mas,
1: perdeu.
10: Enquanto isso, vai Palmeiras, vai Brasil.
4: Brasil
10: ótimo
4: vai
10: dia
4: pra
10: todos.
1: Ô, Selma, viu?
4: Tem uma triste notícia pra você, Selma.
10: Só que ele já tá classificado, né?
4: Quem?
10: E isso aí é que importante, né? Agora falta o Palmeiras.
1: A gente tá classificado já, ô Selma? Eu não sei.
4: A gente
1: tô...
4: quem?
1: O Corinthians.
4: Ah,
1: eu não tô acompanhando
4: você tá
1: futebol.
4: Jogando?
1: Ótimo programa, bom final de semana. A Ivanete Pacheco chegou aqui. Oi, Ivanete, bom dia, minha amiga. O Marcelo Escudeleite, coloca o nome aí da Ivete, Marcelo, da Renata Escudeleite e do Carlos Vieira. Opa, vocês estão aqui concorrendo. Bom dia, Marcelo Cris, tudo bem? Não apareci por aí, tô resolvendo uns probleminhas, mas em breve estarei aqui. É, com o suspiro, né? É assim que acertar as coisas. É, a Lia. Com, e vou enviar suspiros aí pra sortear. Um abraço, Lia. Bom dia, viu, minha amiga? Força aí. A Emanuele chegou também. Bom dia, Emanuele.
11: Bom dia, Marcelo e Cris.
1: Tudo bem?
11: Coloca meu nome no sorteio. Emanuele Vaz.
1: Opa.
11: Tenha um dia abençoado para todos bem. Nós.
1: Valeu, minha amiga. Bom dia, com alegria sempre. Chegando mais gente aqui
12: bom
1: na Eva
12: dia,
1: das
12: Marcelo,
1: Neves.
12: Bom dia, Cris. Bom dia, Livelton. Um bom dia para vocês. Que
1: bom
12: Deus
1: dia,
12: abençoe o dia de vocês e da família, viu?
1: Tudo bem?
12: Amo muito vocês. Gosto muito de vocês.
4: É, tudo pra
1: nós também amamos.
12: Beijão, põe o nome do sorteio
1: você,
12: aí.
1: Você, minha amiga.
12: Eva das Neves. Abraço.
1: Valeu, Eva. Já tá aqui concorrendo. Mais gente chegando. Oi, Maria.
13: Bom dia, Marcelo. Bom dia, Cris. Bom dia, professor Zé Maganha, Liberto, Matiaso e Denise. E bom dia a todos os ouvintes que estão ouvindo a Rádio Cidade. Marcelo e Cris, uma boa quinta-feira, um bom serviço. Jesus te abençoa. Vocês todos aí, Cris, um beijo, um abraço bem gostoso no fundo do seu coração, da sua filhota e toda a família, tá, minha amiga? Marcelo, um beijão, um abração bem gostoso no fundo do seu coração da, e da Lu, seu esposo, seu filho, toda a família, meu amigo. E põe o meu nome aí, viu? Que eu quero ganhar essa Rafael hoje, meu amigo. Essa Rafael tem que ser minha hoje.
1: Ai,
13: fica
1: eu vou
13: com Deus.
1: Isso, Cris. Eu não posso
13: beijo, um abraço pra Rafael. Vocês todos aí, tá? Maria
1: ai,
13: de Fátima da Silva Denô. Tchau, fui, não.
1: Continua aqui, aí, minha amor, amiga.
13: Minha paixão, minha vida. Amo vocês, amor meu.
1: Fryer. Oi, Angelina Medolago. Bom dia, minha amiga. Todos da Rádio Cidade, coloca o nome no sorteio. Já está concorrendo. O Claudinho chegou por aqui. Adriana Ferrari de Oliveira. O Claudecir de Oliveira. O Gabriel Ferrari de Oliveira. Queremos participar do sorteio. Oi, Jeguinho. Um abraço, meu amigo. Bom dia. Chegando agora aqui. Bom dia, Marcelo. Cris, tenha uma ótima quinta-feira. Abençoada, coloca o nome aí da Josiane Silva. É nóis, é isso aí, já tá concorrendo. A Cleusa Poloni chegou também. Bom dia, Cleusa, tudo bem, minha amiga? Tá concorrendo. Maria Helena Viana e sua tropa aqui, ó. Maria Helena Viana, o Murilo, o Antônio, o Arthur, o Anderson e a Cleonice, Cris. Chegando a Marlene Maggiore. Oi, Marlene.
14: Bom dia, Cris, bom dia,
1: tudo
14: Marcelo.
1: Bem, minha
14: tudo
1: amiga?
14: Tudo bem com vocês?
1: Tamo bem.
14: É, colocando sorteio, viu?
1: Opa.
14: Nossa, Marcelo, que escaveirinha aquela lá. Meu Deus, tá todo mundo destruído ali.
1: Pegou fogo da viatura.
14: Beijo pra vocês.
4: Aquele ali só é só uma IA, você imagina.
1: Valeu, minha amiga.
14: Só queria saber quem é o Zé Maria e quem é você lá.
1: Ali, o
4: cabeçudo é o Marcelo.
1: O esqueleto mais...
4: Cabeçudo é o Marcelo.
1: O esqueleto menor, né, mais magro, né, é eu.
4: Não tem como ser mais magro ali, você é caveira. Ai, Jesus!
1: Aí, menino inteligente. Oi, Bel Bertoncelo, bom dia, tudo bem? O Zé Maria Lavaseco chegou também. Oi, Zé, bom dia, meu amigo. Chegando agora aqui, a Fabiana Silva, Luan Gabriel, a Luna, a Fabiane, a Rayane Leão, Benjamin Cato, bom dia. Valdiceia, também bom dia. Júlio César Bueno, um abraço, ouvindo a cidade pelo aplicativo. O Paulo Sérgio Soares, um abraço, meu amigo Paulão, tudo bem por aí? A Cléo Pineda chegou aqui também, mandando o seu bom dia. A Tereza Correia, bom dia. E assim, Cris, eu vou fechar essa primeira parte, para depois a gente vir para a segunda parte.
4: Porque você já falou 40 nomes.
1: É, porque agora a gente vai fazer uma bela entrevista, né, Cris? É.
15: Mande o seu.
4: Antes de fazer entrevista, eu vou falar um negócio aqui pro nosso amigo Bel.
1: Sim, o que
4: ele
1: o Bel
4: gosta
1: fez?
4: Gosta muito, ele é fãzaço. É.
1: Sim.
4: Você sabe o que tá acontecendo, né, Bel?
16: Não.
4: O mestre lá, o Neymar, ele pode ser, ó, Tuf!
1: Um pouquinho mais pode próximo, cortado, aí, meu amigo, né? Bel.
4: Tuf!
1: Ele tava quebrado, na verdade, Bel? Bom dia.
4: Soltou tanto rojão
16: não,
4: que,
16: bom
4: ó...
16: Bom dia, ouvintes da Rádio Cidade
1: Tudo
16: FM.
1: Tudo jóia, meu amigo?
16: Então, eu fiquei sabendo agora de madrugada.
1: É, que ele não...
4: É, você não dormiu?
16: Quase nem dormi.
1: Ele foi convocado, quebrado, é isso?
16: Não, ele levou uma contusão Fluminense, na panturrilha e tá com... Vamos ver o que vai acontecer.
4: Ah, mas não sei o que ele ia fazer
16: se
4: lá.
16: Se ele não
4: que...
16: for também, já
4: não,
16: era
4: mas só cai? Vai lá fazer o quê? Pra cair?
1: Já você era
4: só. Fica no banco.
16: Você vai assistir isso aí?
4: Claro que não. Então, nem com ele, quanto
16: ninguém,
4: mais
16: bom,
4: sem ele.
16: Vai.
4: É lógico, estamos pra cair, aqui, fica no banco.
1: Estamos aqui com o nosso amigo Belela Santista, a Cristinha que mexeu na ferida. Agora desconcentrou ele.
16: Agora já era.
1: Vamos falar de coisa boa. Não fala essas coisas de Santos que ele fica nervoso, viu?
4: Percebe, você fica até vermelho.
1: Tem ele mais dois aqui em Garaçu, Joãozinho, quem mais?
16: Todos da farmácia.
1: Três Santistas maravilhosos. E mais três na barra, que um deles é o Joãozinho.
4: Gastaram só o Rojão à toa.
1: Também tem o mestre Ivanil.
4: Soltou o Rojão à toa.
1: Falta mais um.
4: Época.
1: Seguinte, gente, teremos aqui o sexto já. Nossa, sexto Flash Nejo. Dia 30 de maio, é sábado agora, na AABB, certo? Que coisa maravilhosa. Sexto já, Belela?
16: É o
1: Bom
16: sexto.
1: Dia.
16: Bom dia.
1: Que coisa, hein?
16: É, começamos aqui em Garaçu, né? Acho que você fez um junto, acho.
1: É, não. Acho que sim. É.
16: Então, acho que fizemos três aqui em Garaçu e o resto em Barra Bonita.
1: Certo.
16: E, poxa, e agora mas... é o sexto, né? Na BB.
1: É o sexto na BB, é isso aí. E a gente também está recebendo a presença do Renato, da dupla Renato e Rodrigo, né?
17: É isso aí.
1: Tudo jóia, Renato?
17: Bom dia, Marcelo.
1: Tudo
17: bom
1: bem?
17: Dia, Cris.
4: Bom dia.
17: Bom dia a todos os ouvintes da Rádio Cidade, Garaçu. Um prazer estar aqui, viu?
1: Essa é a segunda vez que vem aqui, né?
17: Segunda
1: Cidade.
17: Vez já.
1: É isso aí,
17: segunda,
1: lembra?
4: A primeira tinha gente normal, né?
1: A primeira, ele ficou meio assustado. Ele falou, nossa, o que, que é isso?
16: Não tinha
1: fubá, tinha? Não tinha. Quando ele veio aqui, tinha gente só normal.
4: Normal, tinha gente normal.
1: Então, pela segunda vez que veio... O Renato, você veio quando foi feito aqui em Garaçu ou quando foi feito em Barra Bonita?
17: Quando foi feito em Garaçu.
1: Em Garaçu, isso. Né? Eu lembro que eu fui nesse dia.
16: Lotou, lembra?
1: Tava show de bola. É, agora aqui, Flash Nejo, sexta edição. o Renato aqui com a gente, mas o investimento foi forte, essa festa aqui em Belela.
16: Então, patrocínio forte nessa, né? Graças a Deus, entramos com patrocínio forte.
1: Aqui tem a Duda Pachelli.
16: Isso.
1: Tem o Renato e o Rodrigo. Temos o DJ Valverde e o DJ Mr. M.
16: E o Aleixo também.
1: O Aleixo vai tocar e também?
16: Na última hora, colocamos eles também.
1: Louco, então.
16: Marcelo Aleixo.
1: É, o grande Marcelo DJ. Foi o aniversário dele, acho que semana.
16: Isso, segunda-feira.
1: É. Então vai estar presente nessa festa também.
16: Vai, sim.
1: Sim. Que coisa legal, né? Agora eu vou fazer uma pergunta, antes da gente começar um pouquinho, falar um pouquinho com o Renato.
4: Por que você não fez ainda?
1: Não, eu vou perguntar por que agora. Essa daqui já é a sexta em Barra Bonita. E quem era suparou, Belela? Por quê?
16: Então, Igaraçu parou, você foi meu parceiro aí, sim, acho que dois eventos nesse sexto.
4: É porque você parou,
16: Marcelo. Não, foi uns motivos aí muito fortes, né, o Marcelo sabe.
1: Poxa, que triste,
16: Igaraçu, né? Infelizmente, é difícil fazer festa, evento em Igaraçu, né? E a gente foi o último, acho que fez, agora a cidade não existe mais eventos, né,
1: infelizmente. Não tá acontecendo nada, né?
16: Não, cidade totalmente parada na parte de evento, infelizmente a gente teve que levar pra Barra esse evento, né. Porque Igaraçu
1: uma pena,
16: não,
1: né?
16: É que nem não deu suporte nenhum pra gente.
1: É, porque até perguntei pro Renato, que eu fui numa dessas festas, e aí o Renato falou que de fato foi aqui em Igaraçu, que tava lotado tava nesse lotado. Dia, né? Que vocês fizeram.
16: Muito bom. E todo mundo parou na rua, fala, por que vocês não fazem mais Igaraçu? O povo quer saber o porquê. E a gente tem que falar a realidade, né? Infelizmente, a gente não teve suporte algum, né?
1: Certo.
16: De ninguém para continuar aqui, Igaraçu, né? Infelizmente, a gente não teve suporte algum, né?
1: Certo.
16: De,

0: aí. E o Renato e o Rodrigo às 11h30, 11h40, mais ou menos, né?
1: Certo.
0: Renato? Eu, porque não tenho. Dá uma atrasadinha, dá uma sempre.
1: Sendo uma atrasadinha. É. Mas o Renato e o Rodrigo, eles fecham a festa?
0: Eles fecham a festa. Então, não. É a atração maior,
1: é,
0: né?
1: É, aí sim. Ô, Renato, quanto tempo de carreira já?
2: Ah, que eu tô na música. É. Na música faz 22 sempre. Anos já.
1: 22 anos? 22 anos. E sempre teve uma queda aí pela música sertaneja?
2: Ah, eu venho. Essa história vem da minha mãe, né? Minha mãe era cantora também, né? Minha mãe teve tudo pago pela Rádio Nacional de São Paulo pra ir embora.
1: Ah, então tá no sangue isso 80, o negócio,
2: hein? Isso em 82, eu tinha um ano de 8 meses de vida.
1: Certo.
2: E a minha mãe acabou falecendo em 97, no fim ela acabou não indo, né? Por causa era muito pequeno.
1: Sim.
2: Mas acho que eu herdei essa história da música dela, né?
1: Tá no DNA, então, tá no a DNA. Música. Isso é muito... Teve banda já, inclusive,
2: tive,
1: né?
2: Tive sim. banda. Era Triplo Malte, banda Triplo Malte, que foi a última formação certo. Que a gente teve, antes da dupla Renato e Rodrigo, né?
1: Certo. Músicas, você compõe, tem já. Eu tava tocando uma música sua boa, compõe, rapaz. Compõe,
2: Dá um Gole Aí.
1: Sim.
2: A música aí que a gente lançou em final de 2024. Vai vir novidade agora esse ano. Vamos lançar mais duas músicas, uma em junho e outra em agosto. Já estamos preparando aí pra turma aí.
1: A dupla de Bauru, vocês são de Bauru?
2: Jaú.
1: Vocês são
2: Rodrigo
1: de Jaú.
2: É de Jaú também, porém ele mora em Bauru, né?
1: Ah, então ele mora em Bauru, por isso que ele não veio.
2: Exatamente.
1: Também. Ah, então tá. O que teremos de bom? O que a dupla vai apresentar de novidade nessa noite que já vieram em Garaçu agora, hein, Bárbara? O que preparou de bom nessa noite?
2: A gente já conhece um pouquinho o gosto do pessoal.
1: Já
2: né?
1: sentiu ali, né?
2: Já sentimos certo. E preparamos um repertório animado do começo ao fim.
1: Certo.
2: E não vai faltar aquele bloquinho do boteco também.
1: Ah, que é bom que tem ali, canta. Ó. O Boate Azul.
2: Boate Azul. É, Te Amar Foi Ilusão. Senhora. Página de Amigos, não
1: Evidências,
2: pode faltar, né? Evidências. Essa daí é chave de ouro,
1: esse
2: né?
1: Isso é muito bom.
2: Show de bola.
1: Então, olha, que legal. É o sexto, gente. É uma pena que aqui em Garaçu, né? Aqui em Garaçu ficou até o segundo?
0: Terceiro.
1: Até o terceiro.
0: Até o terceiro.
1: Agora já são três que são feitos em Barra Bonita,
0: e
1: né?
0: Aqui agora. Fizemos dois
1: certo,
0: lá e três
1: certo.
0: Aqui.
1: Certo. Então aqui, muito bom. O Renato, eu fui, gente, recomendo. Eu fui na, acho que foi no segundo ou terceiro, né, que aconteceu aqui em Garaçu, que o Renato e o Rodrigo participaram aqui já nessa festa maravilhosa do Flestinejo. Agora, por que misturou tudo, Belela?
0: Porque assim, hoje em dia tem vários públicos, né? Você pode ver que é difícil levar gente no clube fechado, no salão, vamos colocar assim. E para levar gente, tem que agradar todos os gostos. O Flash é por causa do Flestinejo, que é os anos 80, 90 e 2000,
1: certo.
0: Que os DJ tocam ali. Aí a Duda também, ela toca um pouco de flashback com sertanejo. Metade. E aí onde entra o Renato Rodrigo, que é o sertanejo mesmo, né?
1: Que é o que então, já fecha a festa.
0: Festa
1: ali,
0: a festa. Então, só pra você ter uma ideia, quase um mês antes, 20 dias antes, já tinha esgotado todas as mesas.
1: É que eu ia te perguntar agora, como é que tá a reserva de mesa? Tá tudo esgotado
0: então,
1: já?
0: A mesa todas esgotadas. Agora é só pista, antecipada até sexta-feira.
1: Certo.
0: E na hora no dia, na hora lá no salão, no, na BB.
1: No
0: na
1: dia,
0: portaria.
1: Então tem na portaria
0: vai
1: ainda.
0: Ter na portaria. Certo. Tem o limite a BB, você sabe, né?
1: Sim,
0: então,
1: sim.
0: Então a hora que acabar o limite de pessoas, a gente para de vender.
1: E tem horário para terminar a festa? Lá...
0: Começa às 21h30 até umas 3 horas da manhã.
1: Até as três
0: isso,
1: segue, então.
0: Até umas 3 horas.
1: Nossa, então vai ter que ter um repertório grande, hein?
2: O repertório tá cheio.
1: Já tava sabendo que tem até as 3 horas pra segurar?
0: Né? O Renato Rodrigo, olha que sair, certo. O DJ entra novamente.
1: Ah, então ele entra um pouco isso. Pra segurar um pouco. Ah, sim.
0: Não, é difícil,
1: vixe,
0: né? Ixi,
1: Marina. Haja garganta.
0: Haja
1: garganta, né? Muito bom. Então fica o convite, gente, para aqui o sexto Flestinejo, dia 30 de maio, na BB. A Duda é genial, né? Canta muito. O DJ Mr. M depende, viu? De vários fatores.
0: Por isso que é Mr. M.
1: É Mr. M, porque o Mr. M... Tem vários, né? Tem vários Mr. M.
0: DJ Aleixo.
1: O Valverde, gente boa demais, nosso amigo, né? O DJ Aleixo também. E o Renato e o Rodrigo
0: lembrando aqui. Que a produção agora, topíssima com o Valverde.
1: É, vai ter telão?
0: telão de LED, beleza, novo, quase estreamento, no, né, Renato? Isso nem estava sabendo,
2: é,
0: mas...
2: Então tem... É, ele me falou ontem. Ele falou ontem, prepara o material aí. Consegui
0: um preço ótimo ali com o Valverde e um telão de LED então, para a galera lá curtir.
1: Então tem ali essa parte, então, de visual, né?
0: Visual vai ser fantástico.
1: É isso aí, então fica o convite aí novamente.

0: Mente. Ô Renato.
1: Oi.
0: Eu vou lá, cara.
1: Vamos lá.
0: Então eu vou lá, vou apreciar essa noite maravilhosa.
2: Prazer, Marcelo. Ele trouxe estarei o violão lá. Aí.
0: Então
2: pra
0: você
2: dar
0: quer
2: uma
0: fazer
2: palinha,
0: uma palhinha? O que você quer fazer? Eu separei sua música aqui
2: isso,
0: também.
2: Você conversou só com o Belela, não conversou com o cara que vai cantar?
0: Você só
2: deu as costas pra nós até o momento.
0: Eu tava esperando.
3: Ele é fã, ele é fã.
0: Você quer fazer uma pergunta pro Renato?
2: Não, Chris. Você já fez tudo?
0: Pode fazer uma pergunta para ele.
2: Oh, que pergunta?
3: Fica à vontade.
0: Fica à vontade.
2: Eu vou perguntar pro Belela o porquê.
0: Não.
1: E aí, Belela?
0: O Belela já respondeu muito.
2: Não, vou falar agora. O porquê você não faz mais aqui? Qual que é o intuito?
0: Eu já perguntei.
2: Não. Você perguntou, mas...
0: Por que não está acontecendo
2: sim,
0: mais aqui?
2: Sim, mas o porquê? Falta de salão,
0: ele
2: falta
0: falou.
2: De pessoas para te ajudar, falta de apoio.
3: Igaraçu
2: isso.
3: É complicado por vários
2: Mava,
3: motivos.
2: Quem muito, falou?
3: Muitos motivos.
0: Sim.
3: E conforme a gente foi fazendo, no início até estava até legal, né? Mas tem muitos obstáculos que vai acontecendo que vai desistindo. A gente desistiu porque um sem suporte total, né? A gente não tinha suporte nenhum. Que nem a Bebê, ela dá o suporte total pra
2: mim. Mas suporte por parte de quem?
3: O salão aí, como que eu vou te falar? É municipal.
2: Falando, senhor.
0: Ele é municipal até segunda-sexta.
3: Até de segunda-sexta.
0: De sábado e domingo é o...
3: Sábado e domingo já é particular, que é a terceira idade. Entendeu? Então fica difícil, porque no outro dia tem
0: o baile deles.
3: O baile da terceira idade, tem que... Aquela loucura pra desmontar, que não é fácil... Aí fica de madrugada e um monte de coisas também.
2: Mas aí você podia fazer uma parceria com o Emílio, né? Que tem um
0: bid de associação.
3: Tem associação, que é um dos melhores, se não for o melhor clube da região hoje.
2: Sim.
3: Só que também, infelizmente, não abre, né? Tá lá parado.
2: Mas você fez um bate-bola?
0: Fiquei sabendo que parece que vai inaugurar esse ano.
2: Aí.
3: Então, é um dos melhores clubes que tem aqui, região. Garaçu, região. E se abrir ali mesmo, a gente faz sim.
0: Mas eu
2: fiquei... acho que você devia fazer.
3: E ali cabe 900
2: isso,
3: pessoas.
2: Isso, é grande, um local arejado.
0: Foi feito
2: maior,
0: um investimento alto.
3: No centro da cidade.
2: Isso.
0: Tá bonito o salão
2: da
0: associação.
2: Tá bonito ali,
3: bonito.
2: Isso.
3: Fantástico o palco que eles fizeram.
2: Excelente.
0: Esperamos que venha, né?
2: É que era do nosso tempo, né?
3: Associação.
2: A gente ia lá, né?
3: Associação.
0: E vocês iam lá me ver.
3: O Marcelo era DJ, né?
2: Bava!
0: Vocês iam lá e falavam,
2: ficava lá com o cabeção
0: rapaz,
2: pra fora.
0: Que rapaz bom que é esse?
3: Só atrás da mulherada, né?
2: Só
3: a mulherada.
0: Sim, é. Mas,
2: fala isso que ele apoiou que cheguei em casa.
0: Viu? Eles iam lá e falavam, nossa, que rapaz, esse mocinho
2: é
0: demais,
2: hein?
0: Esse rapaz é demais.
2: Ele tinha cabelo na época, né?
3: Marcelo tocou lá toco já.
0: Toquei.
3: São Paulo.
0: No toco, né? De árvore. Cortado. Sentei em cima e fiquei tocando.
2: Mas eu acho que você devia fazer uma parceria com o Emílio.
0: Cris.
3: Não, a gente foi em várias reuniões. Vamos ver como
0: eu acho que
2: vai dar certo.
0: Vai dar certo.
2: Vai dar certo.
0: Certeza.
3: Vamos voltar pra Galaçu.
0: Eu até descobri que eu era sócio da associação. Sou sócio da associação, não sabia. Que tinha
2: sabia?
0: Eu não sabia.
2: Ah, mas você não sabe
0: eu encontrei
2: muita coisa.
0: Com o Emílio e falou: Marcelo, você acredita que eu peguei lá? Você é sócio. Eu falei: que beleza, Emílio. Vai sobrar uma continha pra você também. sabia. Ô Renato, o seguinte, dá pra fazer um pedacinho de uma música aí pra gente? A gente tá com o horário corrido hoje, 10 horas já, e a Cris fala demais, vocês perceberam,
3: nossa,
0: né? Você viu que ela quer rolo. Eu fiz a pergunta,
3: ela
0: mas ela continuou pra ver se tirava rolo.
2: Não. Eu queria mais informação
0: certo.
2: Que você deu aí, meia
0: Por
2: meia
0: isso,
2: boca.
0: O que nós
2: meia
0: vamos
2: boca.
0: Fazer agora? Nós
2: você
0: vamos
2: fala
0: cortar
2: completo,
0: o microfone dela. Cortada o microfone, né? Tá cortado, não vai falar mais. E agora eu quero escutar um pedaço de uma moda maravilhosa.
1: Vai lá, então.
0: Manda aí, Renato.

0: Alô, galera, sabadão lá na VV, Renato e Rodrigo no sexto flertinejo.
1: É isso aí, tá vendo, Cris? Quem sabe faz ao vivo. Quem sabe faz ao vivo. Então,
2: muito.
1: Toca demais, fica o convite pra todo mundo. Tá, já cedo, tem comes lá? Tem, né?
2: Lá tem a lanchonete do clube, né?
1: É, isso me interessa muito.
3: Só que você tem que pagar, viu? Não vai lá não querendo na faixa.
2: Tem porção, lanche, tem todos os tipos de bebida, sim, destilada, cerveja. É, vai ter de tudo lá, pode ir lá e comer lá também.
1: Tá todo mundo convidado.
2: 9:30 tá aberto o salão.
1: Certinho. Telefone para informações?
2: O telefone é 14-997-390610. Ou na portaria do clube.
1: Beleza, então. Fica o convite novamente para todo mundo. Sabadão, com certeza estarei lá presente. Obrigado, Renato.
0: Obrigado, Marcelo. Coração, obrigado, viu? Cris, Rádio Cidade.
1: E eu tô tocando aqui, ó, gente, ó. Que você vai. Só vai tocar lá, né, Renato? Vai tocar, né, ó.
0: Você não pode
1: faltar. É Renato e Rodrigo aqui.
3: Isso aí.
1: Já já a gente volta com mais participações. Bom dia. Bom dia.

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8: Como tá aí o seu 28 de maio? O nosso por aqui já sabe, né? Festa! Todo dia é assim e hoje não vai ser diferente, hein? Cola aqui na nossa programação e vem ouvir previsões astrais.
9: Libra!
8: Libra, de 23 de setembro a 22 de outubro. Conte com seu poder de conciliação. Surpresas gostosas e soluções inesperadas para vencer um desafio e decidir uma mudança, Libra.
9: Escorpião,
8: de 23 de outubro a 21 de novembro. Hoje valerá também fechar um financiamento. Um velho sonho poderá se fortalecer e promover mudanças positivas na sua vida, viu, Escorpião?
9: Sagitário,
8: de 22 de novembro a 21 de dezembro. Parcerias vão continuar em destaque. Aprenda com outras referências. O dia anuncia acordos e conciliações com conversas decisivas, hein? Tô de olho em vocês, continuo por aqui fazendo festa no rádio. E claro, temos mais previsões já já.
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15: Oba! Estreou nessa terça-feira na Band a 13ª temporada do reality show culinário Masterchef Brasil. E os jurados, novamente, são Helena Rizzo, Eric Jacquin e Henrique Fogaça. E segundo a produção do reality, o campeão desse ano vai levar para casa um belo troféu e um prêmio de mais de 300 mil reais em dinheiro e um vale-compras de 30 mil reais para ser gasto numa rede varejista.
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8: Já de volta na sua quinta-feira, 28 de maio, o Papo de Novela com Coração Acelerado. Acompanha com a gente o resumo de hoje. Nesta quinta, a cirurgia de Valéria é um sucesso. A Laorzinho se reúne com Alana e Roney para reverter a repercussão da postagem de Thalita. Vão conseguir? A gente vai acompanhar e assistir tudo na TV e amanhã primeiro no rádio, viu? Beijos!
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0: Estamos de volta aqui, 10h15 na cidade. É, olha, tá movimentado essa manhã maravilhosa. Cris, você viu o que o Renato falou?
1: Quem?
0: O Renato falou, Marcelo, a hora que passar aqui, eu vou jogar uma caixa de bis.
1: Toma vergonha que você pediu. Falou que você passar aqui, você joga uma caixa aqui dentro.
0: Ele falou, viu, pode tocar que minha música vergonha. Aí que eu vou dar uma caixa de bis pra você comer.
1: Olha aí.
0: Pra você comer.
1: Cobrando propina.
0: Ele não falou que é pra Cris comer, ele falou, é pra você comer. Porque eu fiquei sabendo que você gosta de bis, tudo mais, né? Seguinte, Cris, a gente vai precisar acelerar o negócio de hoje. Ah, chegando aqui a Cláudia Luiz. Bom dia, Cláudia, tudo bem? Marcelo, coloca o nome aí. Juliana Luiz. Ah, Alina Caldeira Santos, o Ayrton Luiz, Orival Luiz, Ana Alice Luiz, a Lucilene Gomes, Luciene Gomes. Marcelo, temos frango. Ah, que delícia, um frango caipira. Agora ia bem, hein? Delícia. Um abraço, Claudinha. Chegando agora, Jandira. Oi, Jandira.
2: Bom dia, Marcelo. Bom dia, Cris. Tudo bem com vocês? Deus abençoe. Coloca meu nome no sorteio que eu quero ganhar essa panela aí, essa fritadeira.
0: Que beleza. Senhora.
2: Já tá aqui, viu? Um abraço pra vocês. Deus abençoe.
0: Valeu, amém. Jandira. Um abração. Tá concorrendo. Chegou agora a Luzia Mendes. Luzia Mendes, viu, Cris?
1: Sim.
0: Chegou agora aqui. Bom dia, seus lindos. Aí, Rose Pérez, só por Deus. Aí, coloca o nome da Rose Pérez, Sapato, a Fran, a Adriana, a Fernanda, a Fátima Pérez, a Neuza Pérez, o Nicolas. Manda um beijão aí pras gatas da categoria 45+, ô Rose. 45+, Cris.
3: Marcelão, Cris.
0: Oi,
3: Javi. Oi. O Tadeu Branco tá mandando mandar um abraço pra ele também. Beijo não, ele não quer não. Tá aqui com nós jogando também.
1: Tadeu Branco, um abraço, tá de folga?
0: Tá lá no meio do pessoal. 45+, ela falou.
1: Ah, é 45+? Sei. Você tá precisando, Marcelão.
0: Ah, eu tô 50+ já, Cris. Oi, Adenor, um abraço, meu amigo, tudo bem? Bom dia, Marcelo, Cris, é o José Adenor na área aqui, ó, coloca o nome aí do pessoal, a Maria, Dalino, Jefferson, Juliana, queremos participar do sorteio, fiquem com Deus, um abraço, Adenor. Agora chegou a mana aqui, a Fátima Pérez, Cris. Bom dia, coloca o nome do Felipe Penho, Caio Penha, também da Sara Pérez, Porfírio, Nicolas Pérez Rocha, valeu, pessoal, já estão concorrendo. Bom dia, Marcelo, Cris. Coloca o nome da Andréia Regina Del Turco. Oi, Andréia, bom dia. Já está concorrendo, sorteio já, viu, gente? Essa bela air fryer. Bom dia. Chegando agora aqui, bom dia, Marcelo, Cris. Coloca o nome da Maria Alice. Oi, Maria, tudo bem? Já está concorrendo. Mas gente chegando, vamos lá.
4: Bom dia, Marcelo, bom dia, Cris.
0: Bom dia.
4: E a todos da Rádio Cidade. É a Bel Naum.
0: Oi, Bel.
4: Quero participar do sorteio, quem sabe, né? Beijos.
0: Já tá concorrendo, beijo, minha amiga. Chegando agora aqui ele, Cris.
1: Quem?
5: Bom dia, Marcelo. Bom dia, Cris.
0: Olha,
5: bom dia pra todos nós aí, todos os ouvintes e todos os participantes. Deus que abençoe todos nós e nossos familiares. Uma ótima quinta a todos. Fiquem todos com Deus.
1: Amém. Abraço.
0: Valeu, é Carlão.
5: Carlos Nazarinho. Bom dia, Lourdes. Gritinho roscou hoje, hein, Lúcio?
0: O Lúcio nem apareceu, Cris.
1: Nem
0: Eliana, vazaram, hein?
1: Vazaram.
0: Ai, chegando aqui, bom dia, Marcelo, Cris, a Isabel, Robert, o Henrique Teste, o Cleiton Robert e a Flávia Teste. Também o Ricardão, meu amigo, né? Ricardo Teste. Ah, já está todo mundo aqui, é o Cleito que mandou, todo mundo concorrendo, viu, gente? Júnior Bernardino.
6: Bom dia, Marcelo, bom dia, Cris, bom dia a todos os amigos e ouvintes da Cidade FM. Uma ótima quinta-feira a todos. Abraço, meus amigos. Ô, Cris, você falou que o Marcelo gosta de hambúrguer? Tudo que envolve comida. Aproveita que o Belela tá aí, pergunta pra ele quantas esfirras o Marcelo comeu no último flashback. Eu parei na sexta e duas latas de coca ele já tinha comido. Aí depois eu não contei mais.
1: Não dá mais. É muita coisa.
0: O Júnior Bernardino tava na festa.
1: É muita coisa, é muito.
0: Ele dança, viu, Cris? É bailarino, dança, que é uma coisa de louco.
1: Verdade.
0: Nos passinhos, Só que teve uma hora que travou ali, eu vi que pegaram ele, levaram de lá, travou assim, ó. Ficou assim, ó.
1: Roubou?
0: Ficou travado, acabou. Pegaram um, colocaram acabou na costa, levaram, sentaram ele
1: acabou
0: lá.
1: Acabou o óleo.
0: Vai, Júnior, vai. Fica aí. Chegando mais aqui, gente, a Maria Isabel, Cris. Marisabel aqui, coloca o nome no sorteio, Marcelo. Chegando agora aqui a Mirelle, tá? A Cris, o Marcelo, o Matheus, a Marcela Maria, o Gentil, o Leandro, o Juliano, o Alex, a Lorena, a Beatriz e o Pedro. Beleza? Tá todo mundo aqui concorrendo ao sorteio dessa Air Fryer maravilhosa. Já já, viu, gente? Já já. Chegando agora aqui, bom dia, Marcelo Kiss, tudo bem? Marcelo e Kiss, eu falei, não é Cris, é Kiss. A Isabel Kiss. Batistin, oi Isabel, bom dia. Chegando agora aqui a Sônia Jorge, bom dia meus amores, coloca o nome no sorteio. Oi Sônia, já está concorrendo, mais áudio chegando, vamos lá.
7: Bom dia Marcelo, bom dia Cris, bom dia Orivelto. Escreve meu nome no sorteio, Marcelo Vicente Ribeiro. Tem um bom programa para nós aí, um bom dia, um bom final de semana. Que Deus abençoe a todos aí.
0: Amém, meu amigo.
8: Bom dia, Marcelo. Bom dia, Cris.
0: Bom dia.
8: Bom dia a todos da Rádio Cidade. Que Deus abençoe a nossa quinta-feira com bastante saúde, amém, né? Amém. Gratidão por estar mais um dia de pé. É Cris, aí, Marcelo, coloca meu nome no sorteio, viu? Vanessa Ramos. Uhum. E do meus filhos Isaac Machado. Isadora Machado, viu? Que Deus abençoe a vocês.
1: Amém.
8: Amém.
0: Amém, minha amiga. Um abraço.
9: Bom dia, Cris. Bom dia, Marcelo. Oi. Bom dia, ouvinte. Cris, eu quero ganhar essa Wi-Fi hoje, hein?
1: Sim, senhora.
0: Um abraço. Sabe quem tá ligando pra mim? Meu primo, você acredita?
1: Que primo?
0: Meu primo Luiz. Ah, oh, Marcelo, coloca o nome no sorteio aí. Vou colocar o nome. Deixa eu ver. Será que ele xingou eu? Ele costuma xingar eu.
1: Mava.
0: É, ele é palmeirense, né? Então ele fica rebelde.
9: Oh, põe meu nome no sorteio aí, viu? Põe meu nome no sorteio, primo.
0: Ô, primo, um abração, meu amigo. Já tá aqui concorrendo também. Coloca o nome do primo aí, Cris. Ele pode, né, Luiz? Pode, né, Cris?
1: Não.
0: Não pode, meu primo? Eu não acredito.
1: Você não tem vergonha
0: de sua
1: cara?
0: Ah, olha, mas essa, viu? Bom dia, Marcelo. Cris, coloca o nome aqui no sorteio do Marino. A esposa da Márcia aqui, né? Os filhos Samuel também já estão concorrendo. Eu tô acelerando aqui, gente, porque tem muita gente aqui. Tem uma reclamação que chegou aqui de lâmpada, viu, Cris? Já vou passar pro departamento de jornalismo. Isso. A Ivone, Marcelo, Cris, tudo bem por aí? A gente tá bem, viu? Qual é o nome da minha... Ah, coloca o nome da minha filha Nádia e da minha mãe Odete. Já estão concorrendo. É, bom dia, meu amigo Márcio Rodrigo de Almeida, tudo bem, gente? Tudo bem por aí? Coloca o nome da Alessandra Esteca de Almeida, o Miguel Esteca de Almeida, depois preciso fazer um pedido aqui. Não, vou fazer agora, viu, gente? O Márcio está precisando de um filhote, uma fêmea, tá? Se você tem aí, não precisa ser de raça, viu, gente? E entre em contato aqui com a Rádio Cidade. A
1: Keila, ela postou vários
0: filhotes. Ela postou filhotes, que tem filhote. Sim. Será que tem fêmea, Cris? Eu vou conversar então direto com ela aqui. O Márcio mandou mensagem para mim
1: e
0: ontem.
1: A Patrícia Barreto também.
0: Também? Postou. Então vamos tentar. É fêmea que ele quer, tá? Oi, Dito. Bom dia, meu amigo. Bom dia, Marcelo. Cris, coloca o nome no sorteio aí, Cris. Já tá aqui. Já a Helena aqui. Negrelli também chegou, Cris. Coloca o nome no sorteio. Agora chegou a Márcia. Márcia Pereira, bom dia. Abraço para vocês. Coloca o nome no sorteio também. Queremos ganhar essa Air Fryer.
1: Sim, sim.
0: Air Fryer, é. Já já o sorteio, viu, gente? Vamos lá, mais gente chegando aqui. Mandando seu bom dia.
10: Marcelo.
0: Oi,
10: bom
0: Joana.
10: Dia,
0: tudo jóia?
10: Joana das Neves. Põe meu nome no sorteio.
0: Coloca o nome da Joana e Cris também para concorrer essa bela Air Fryer. Seguinte, 10h23, hoje tá tenso. Você tem informação aí, Cris? Pra gente tentar fazer uma informação aí também junto. E aí a gente continua aí, na medida do possível, anotando o nome de todo mundo mesmo, que a gente não falar aqui, viu, gente? Informação, Cris, rapidão.
1: Antes de se apresentar na Granja Comari para a preparação para a Copa do Mundo 2026, o famoso Vini Júnior organizou uma despedida com amigos. O jogador abriu as portas da mansão no Rio de Janeiro na última terça-feira, dia 26, para uma tarde de pagode e churrasco e chegou a cantar uma música bem sugestiva logo após o término com a famosa Virgínia Fonseca. E a publicação feita nas redes sociais mostra uma festa de despedida e começou ainda durante a tarde. Com o churrasco foi até a noite, quando o atacante da seleção brasileira e os amigos se reuniram numa roda de samba para cantar e ouvir um pagode. E estavam lá Ludmilla, Tainá, Éder Melitão, Chico Moeda, Orochi Ferrugem, que foi um dos responsáveis por soltar a voz para os convidados. O pagodeiro cantou um sucesso e fez até um dueto com Vini. Segundo o Jornal Extra, o atleta cantou a música Cilada, do Mole.
0: Cilada.
1: Com o Ferrugem. O hit conhecido pelo refrão.
0: Música, viu,
1: não era amor, era
0: cilada. Olha, depois dessa eu vou tocar uma música. Enquanto isso, gente, continue mandando mensagem. Tem um montão de gente aqui. E eu e a Cris, agora a gente começa a notar fora do ar, né? Porque é 10h25 já. Ai, misericórdia. Hoje é o dia. Eu comecei a ficar nervoso já, hein? Biquíni Cavadão. Bom dia.

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0: 10h32 na cidade, Dancing Queen, ABBA. Vixe Maria, que B.O., hein, Cris? Você tá louco? Tá tudo certo? Tá anotando? Gente, eu vou fazer o seguinte, eu tô falando pra Cris aqui os nomes fora do ar mesmo, tá?
1: A gente anotar.
0: É, porque não vai dar tempo de a gente falar o nome de todo mundo, viu? É, tem um montão de gente aqui ainda. Então pode continuar mandando, que a gente tá fora do ar anotando o nome de vocês. Mesmo que não falou, entrou na lista pra concorrer ao sorteio de hoje
1: e
0: dessa Bel Air Fryer.
1: Lá, né, Marcelo, que mandou no começo.
0: Sim, também que já tava anotado, né? Então agora, nesse momento, porque tá muito corrido aqui pra gente... Pra estar fazendo essa... Vou fazer uma pausa agora aqui. Sim. Com nossos apoiadores, tá? Já já a gente volta aqui com mais música, né? Mais informações nessa manhã maravilhosa de quinta-feira.
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9: Mais uma vez, vou repetir, hein? O meu desejo é que seu dia, nosso dia, seja excelente. Seguimos por aqui com mais previsões.
10: Capricórnio.
9: Capricórnio, de 22 de dezembro a 20 de janeiro. O dia trará proposta de trabalho e soluções financeiras. Experimente uma ferramenta ou atualize suas tecnologias e agilize os resultados, tá, Capricórnio?
10: Aquário.
9: Aquário, de 21 de janeiro a 19 de fevereiro. Divida responsabilidades, delegue tarefas, viu, Aquário? Aumente sua exposição e brilhe publicamente. Amor com mais paixão e confiança.
10: Peixes,
9: de 20 de fevereiro a 20 de março. Cultive a serenidade, viu, Pisciano? Planos de mudança e soluções de assuntos de família. Apoio inesperado de uma pessoa querida fará toda a diferença. Tô com vocês, hein, o dia inteiro aqui pela Número 1, curtindo essa programação maravilhosa. E as previsões, elas sempre voltam. Fique na sintonia. Tchau, tchau.
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12: Estreou nessa terça-feira na Band a 13ª temporada do reality show culinário Masterchef Brasil. E os jurados, novamente, são Helena Rizzo, Eric Jacquin e Henrique Fogaça. E segundo a produção do reality, o campeão desse ano vai levar para casa um belo troféu e um prêmio de mais de R$300 mil em dinheiro e um vale-compras de R$30 mil para ser gasto numa rede varejista.
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9: Papo de novela chega trazendo o resumo da sua novela preferida. Quem tá acompanhando, quem ama, cuida. Hora do resumo da novela das nove. Nesta quinta, Arthur se prontifica a arcar com os exames de Elisa e a leva ao hospital. Adriana aceita se casar com Arthur. Vamos acompanhar a novela porque tem detalhes do porquê ela aceita, viu? E amanhã a gente conta mais.
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1: Dez e quarenta, estamos de volta aqui na cidade com o programa Vitamina C, manhã maravilhosa de quinta-feira. Seguinte, gente, tô mandando um joinha, tá? Mesmo que a gente não falou o nome aqui, tô mandando joinha aqui, beleza? Mas eu tô falando enquanto toca a música, eu tô falando com a Cris o nome de vocês, certo?
2: E a gente tá anotando,
1: e
2: tá?
1: E anotando, e a Cris vai anotando. Cris, tem informação?
2: Tem, o Neymar vai perder o amistoso preparatório da seleção para a Copa do Mundo.
1: Mais essa.
2: E deve perder a estreia. Esse foi o prognóstico dado médico da CBF, Rodrigo Lasmar. Em pronunciamento realizado nesta quinta-feira na Granja Comari, em Teresópolis, antes das entrevistas, das coletivas de Casemiro e o Everton, Lasmar se manifestou sobre a situação do atacante. Neymar se apresentou ontem aqui na Granja Comari, fez todos os exames médicos, que terminou com uma ressonância magnética, que terminou com uma lesão grau 2 na panturrilha. Não apenas um edema, a expectativa é de que 2 a 3 semanas ele estará liberado.
1: Beleza, então.
2: A Copa começa aí.
1: Cris, sei não, hein?
2: Sei não, hein?
1: Tá achando que essa Copa aqui, eu falei, né? A gente tá preparando já um bolão da cidade, que essa... vai ser no programa do Zé Maganho.
2: Mas fizeram um puta de um...
1: Fizeram um B.
2: Desculpa aí, foi sem querer. Mas fizeram um banzé.
1: Meu Deus,
2: agora o cara tá lesionado, e aí?
1: Olha... Você acha que
2: ele pode até ir ser convocado, mas quando, se ele jogar um é muito.
1: Poxa, Cris, que praga que você jogou.
2: Nem 45 pegou minutos ele vai jogar.
1: No menino Ney.
2: Seguinte,
1: eu vou tocar um pagodinho gostoso aqui.
2: Não sei porque nenhum dos corintianos foi convocado.
1: Pra gente terminar aqui de somar o pessoal que tá ligando, que tem o pessoal do telefone que tá ligando também, sim, e de WhatsApp aqui pela cidade.
2: E ó, e deu, hein?
1: Nossa senhora.
2: Pelo amor de Deus, quem pensaria?
3: O melhor
2: pensaria,
3: do pagode,
2: hein?
3: Do axé. O
1: pagode
3: está
1: chegando
3: aqui na cidade. Pagode, galera! 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
3: Está no ar o programa Minuto da Copa do Mundo. Sua fonte de curiosidades a respeito da competição mais importante do mundo do futebol. No episódio de hoje, falaremos sobre a Copa de 2002, disputada na Coreia do Sul e no Japão. Pela primeira vez na sua história, a Copa foi sediada em dois países ao mesmo tempo e também fora do eixo Euro-América. Foi uma Copa bastante singular em todos os aspectos. O Brasil, comandado por Felipão, chegava extremamente desacreditado depois de penar para passar pelas eliminatórias sul-americanas. Além disso, apesar de forte apelo popular, o treinador brasileiro se recusou a convocar Romário para compor o time. Apesar de forte apelo popular, o treinador brasileiro se recusou a convocar Romário para compor

0: ficou em primeiro lugar do seu grupo, deixando pelo caminho a forte seleção portuguesa de Luís Figo. A Coreia do Sul ainda eliminou a Itália e a Espanha nas fases seguintes, em partidas marcadas pelo péssimo desempenho da arbitragem em favor dos donos da casa. Sua campanha se encerraria apenas na disputa pelo terceiro lugar, perdida para a Turquia. A Turquia, por sua vez, foi outra grande surpresa do campeonato e sua trajetória seria interrompida pelo gol de Ronaldo Fenômeno de biquinho, logo no começo da semifinal contra o Brasil. A grande finalíssima, disputada entre Brasil e Alemanha, coroaria Ronaldo como um dos grandes jogadores da história do futebol brasileiro. Depois de ser campeão no banco de reservas em 94 e sofrer uma convulsão às vésperas da decisão de 98, o Fenômeno teve que vencer uma grave lesão em 2000 para chegar à Copa de 2002. Jogo a jogo, o atacante foi calando os críticos e os céticos, tornando-se artilheiro e principal jogador brasileiro naquela campanha. Na grande final contra os alemães e diante do melhor jogador do campeonato, o goleiro alemão Oliver Kahn, Ronaldo balançou as redes duas vezes e sacramentou o quinto título mundial brasileiro. Fique atento aos próximos episódios e continue descobrindo um pouco mais sobre a fascinante história de todas as Copas.
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6: Todas as raças, sem exceção, precisam de uma rotina de atividades físicas. Algumas mais agitadas, outras mais equilibradas. Portanto, faz com que eles se mexam, independentemente da maneira. Seja com brincadeiras ou com boas caminhadas diárias. Isso ajuda a diminuir o risco de problemas de saúde entre eles e a obesidade e o câncer.
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10: 28 de maio, quinta-feira. Obrigada pela companhia no Papo de Novela. Hora da despedida. E claro, antes, o último resumo do dia. Hora de coração de mãe. Nesta quinta, a polícia ameaça investigar a nova vida de Hassan e também de seus filhos. Já Carso passa por um momento difícil ao ser acusada de roubo por uma das colegas de Tilsin. Vamos continuar aqui, né? Sofrendo, se emocionando, chorando, rindo, curtindo todas as novelas do dia. Obrigada pela sintonia. Papo de Novela se despede. Até amanhã.
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0: Estamos de volta 10h58 aqui na cidade, agora sim com a ganhadora da Air Fryer. Todo mundo mandou mensagem, concorreu durante todo esse mês. Foram 586 participações por telefone e por WhatsApp, gente.
1: Sim.
0: O nosso programa, por enquanto, está pelo WhatsApp e pelo...
1: telefone.
0: Fone. Isso, as participações.
1: É uma pessoa simpática, que educada, atende, ajuda a atender. Amorosa, ele é lindo de morrer.
0: O Marcelão está aqui.
1: Tem uma educação que é só dele.
0: A Ivete também está aqui presente.
1: Se chama Erivelto Toboni. Sim,
0: e temos... a ganhadora, né, Cris?
1: A ganhadora.
0: Foi o número 78.
1: A idade do Heriberto.
0: 78. Quem leva essa bela Air Fryer?
1: Aparecida Navarro.
0: Aparecida Navarro, então, é a ganhadora.
1: Isso.
0: Do mês aqui do programa Vitamina C, essa bela Air Fryer.
1: Tem que vir aqui tirar foto pra sair, sim, isso, sim, no sim, nosso jornal.
0: Foi participação por telefone.
1: Por telefone. Por telefone, viu, gente?
0: Certo, gente, então, Aparecida Navarro.
1: Então, quem liga, participa, não é só do WhatsApp.
0: É, isso aí. Todo mundo, telefone e WhatsApp.
1: Jogamos no saco da sorte, certo, do Fernandes e sorteamos.
0: Foi o número 78, Aparecida Navarro.
1: Navarro,
0: é isso.
1: Isso.
0: Eu já vou adiantar aqui, pra quem não ganhou, não ficou triste, ainda tem no Interação uma Air Fryer, um ventilador, Air Fryer, uma chaleira e também uma panela de cozinhar arroz elétrica. Isso é no Interação, sorteio dia 12.
1: É, a panela cozinha arroz.
0: Certo?
1: Óbvio.
0: Dia 12 de junho, então, no Interação. Tem mais esses prêmios aí. Do Interação tem que... aí já é mais pela rede social, pela RC Notícias.
1: Semana que vem...
0: A partir de segunda-feira, né? Hoje a gente entra em produção. Isso. Teremos um belo liquidificador.
1: Ei,
0: liquidificador.
1: Quem
0: Cris,
1: não tem, eu não tenho.
0: A Cris
1: vou participar. Comprou,
0: né?
1: Como nem tenho, vou comprar.
0: Um liquidificador maravilhoso para todo mundo que não ganhou.
1: É.
0: Mas a partir de segunda-feira já começa a entrar no mês.
1: Que é semana curta, né?
0: É, agora o sorteio que dia que é? É na última quinta-feira, Cris, eu não tenho aqui.
1: A última quinta-feira vai cair no dia 25.
0: Dia 25?
1: 25.
0: Então, o sorteio então vai acontecer dia 25 de junho.
1: E semana que vem é uma semana curtinha.
0: Certinho, então.
1: É, o Marcelo vai trabalhar 3 dias. Ele queria 3 por 2, já tá aí.
0: É, graças a Deus.
1: Quinta-feira é feriado.
0: Jesus me ajudou.
1: É.
0: Vamos embora, Cris?
1: Essa foi Jesus mesmo.
0: Na sequência, veio o Erivelto. Erivelto aqui, então parabéns aqui a Antônia. É.
1: Aparecida.
0: Aparecida.
1: Ai, Jesus!
0: Não fica com os documentos ali pra ler, isso aí que dá. Cris, bom final de semana pra todo mundo.
1: Amém.
0: Eu volto com o Zé Maria, com o Erivelto agora. E depois, somente no Sábado com a Denise.
1: Isso aí.
0: Tchau, gente. Tchau, gente.

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A Holanda anunciou a lista dos 26 convocados para a Copa do Mundo de 2026. O principal destaque é Memphis Depay, atacante do Corinthians e maior artilheiro da história da seleção holandesa, com 55 gols. O técnico Ronald Koeman também convocou nomes importantes, como Virgil van Dijk, Frenkie de Jong e Tijani Reijnders. A equipe está no grupo F da Copa, ao lado de Japão, Suécia e Tunísia. A seleção holandesa busca conquistar seu primeiro título mundial. A equipe já foi vice-campeã em 3 oportunidades: 1974, 1978 e 2010. Mesmo enfrentando dúvidas sobre a condição física de alguns atletas, como Memphis e o zagueiro Julian Timber, Koeman decidiu manter a base experiente e apostar também em jovens talentos para o torneio disputado nos Estados Unidos, México e Canadá.

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1: E você vai marcando aqui na cidade, 11 horas 9 minutos. Um abraço e a todos um bom dia. Nós estamos chegando e a partir de agora a informação. É o nosso Repórter Cidade desta quinta-feira, dia 28 de maio. Abraçando carinhosamente os amigos e amigas e sempre, é claro, agradecendo pela companhia. Uma boa quinta para todos nós. Um dia até que está agradável agora, né? Agora.
2: Caiu um pouco a temperatura, hein,
1: Divaldo? Já era previsto. Ontem a gente falou aqui que quinta e sexta ia cair um pouco a temperatura. O que matou de manhã hoje, na parte da manhã, foi o ventinho, né? A sensação, não tanto o frio, a sensação térmica em função do ventinho. Ainda Sim. mais aqui, nessa parte alta aqui de Garaçu. Aqui, meu amigo, na região aqui, é aqui o Riachuelo.
2: Tá
1: lá
2: louco.
1: No bairro de Campos Salles. Os pontos altos,
2: é,
1: né?
2: É, ponto alto.
1: Olha um ventinho aqui gelado, mas é aí. É o nosso outono, né?
2: É.
1: O nosso outono.
2: Tá caminhando pro inverno já, né?
1: Já, pro mês que vem já, né? Mas vamos curtir primeiro, deixa lá, vai. É. Bom, gente, eu tenho aqui, antes da polícia, eu tenho aqui dois registros de sepultamentos ontem à tarde aqui por Igaraçu. Né? Aos 45 anos, senhor Atiê dos Santos, cemitério São João Batista. Atiê dos Santos, 45 anos. Outro sepultamento ontem à tarde aqui por Igaraçu, aos 61 anos, senhor Ideobrando Gonçalves do Passos. Cemitério São João Batista também. E o Deobrando Gonçalves do Passo, 61 anos. Sepultamento ontem à tarde aqui por Igaraçu do Tietê. E o Matias está aí? Como sempre,
2: chegou,
1: né?
2: Chegou.
1: Pontualidade no Matias. Vamos então com a polícia. Chega mais, Matias, bom dia.
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3: Bom dia, Livelto. Bom dia, Marcelo. Bom dia a todos. Cidade FM, um grande abraço. Uma ótima quinta-feira para todo mundo. A gente chega mais uma vez com as informações da polícia nas últimas 24 horas. Quatro ocorrências movimentam a polícia nas últimas 24 horas por Igaraçu, Barra Bonita e também dois córregos. 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Erivelto, vamos começar aqui com as ocorrências. Tem um furto registrado ontem por volta das 17h40, ali na Avenida Arthur Balsa, em um supermercado, onde a equipe foi acionada a comparecer para atendimento de uma ocorrência de furto em estabelecimento comercial localizado na Avenida Arthur Balsa. Pelo local, foi realizado contato com o gerente do supermercado, a qual relatou que na data do dia 26, por volta das 5h30, um casal acompanhado com duas crianças entrou no mercado pelo corredor das bebidas, subtraiu duas garrafas de gin Bulldog 750ml, duas vodkas Ciroc Red BR, um gin Tanqueray e um licor, totalizando aproximadamente R$ 1.029. E, segundo o declarante, o gerente, após a subtração dos produtos, eles foram acondicionados em uma mochila que era carregada nas costas por uma das crianças. Na sequência, o casal passou pelo caixa, efetuando apenas o pagamento de um pacote de açúcar, evadidos do local, com os objetos subtraídos. Relatou ainda que na data de ontem, por volta das 5h20, quase o mesmo horário, o mesmo casal entrou no estabelecimento, sendo identificado pelo sistema de monitoramento, utilizando o mesmo modus operandi, praticando, agindo da mesma forma. Durante o acompanhamento pelas câmeras, foi possível visualizar o momento em que foram colocados na mochila uma garrafa de licor, duas garrafas de gin Tanqueray e uma lata de Nan Comfort 800 gramas, ainda um achocolatado de 560 gramas, totalizando aproximadamente R$ 555. No momento em que os indivíduos passaram pelo caixa e tentaram deixar o estabelecimento, foram interceptados pelo gerente, que acionou imediatamente a equipe policial. Com a chegada da equipe até o supermercado, foi realizada a abordagem dos envolvidos e, após ser indagado sobre os fatos, o mesmo confessou a prática do furto, relatando que teria cometido o delito para ajudar sua amiga, a qual o acompanhava durante toda a ação, informando que ela possui uma grande dívida e necessitava quitá-la. O indivíduo relatou que os objetos furtados, subtraídos na data anterior, foram posteriormente vendidos a um suspeito comprador, a qual não foi identificado por eles, e a pessoa teria pago R$ 550 os primeiros produtos informados aqui. Diante dos fatos, as partes envolvidas, bem como as mercadorias, foram conduzidas à CPJ de Jaú, onde as providências da Polícia Judiciária foram tomadas, né? Dado voz de prisão em flagrante ao homem, ao autor, né, pelo crime de furto, permanecendo preso à disposição da Justiça. Já a mulher, que estava com as crianças, foi ouvida, orientada e posteriormente liberada. Nós tivemos dano material ontem, 23/15, rua Avelino Bressanin. A unidade de serviço acionada via Copom para averiguação de uma atitude suspeita, aonde a solicitante afirma que uma pessoa estaria danificando sua residência. Pelo local, em contato com o proprietário da residência e pai de santo do templo de Umbanda, existente no local, declarou que o indivíduo negro, com moletom preto, blusa preta e com colar tipo guias no pescoço, teria danificado o jardim de plantas da frente da sua residência e o ameaçado de morte. Aproximadamente 100 metros da residência, foi abordado um indivíduo com as mesmas características, a qual afirmou que teria danificado a frente da residência devido ao pai de santo morador do local não ter o atendido e por ter feito magia para matar o seu irmão. Diante dos fatos, as partes conduzidas à CPJ, no delegado de plantão, elaborou o BOPC, ouviu as partes envolvidas, liberando-os posteriormente. Garaçu do Tietê, veículo. Rodovia Chico Lande, área rural de Garaçu, ontem às 14h23. Equipe acionada para atendimento de uma ocorrência de veículo localizado em Canavial. No local foi localizado por trabalhadores rurais que ali estavam trabalhando um veículo, um Chevette, né? Aparentemente abandonado, com as portas abertas, vidro dianteiro quebrado. Em seu interior localizado pertences, documentos pessoais dos veículos. Em consulta via Copom, constatou-se documentos em ordem. Solicitado apoio da viatura da área de Pratânia, cidade onde o veículo está cadastrado. Constatou-se então que os policiais dessa área localizaram a residência fechada. Em contato ainda no município, localizaram a irmã do proprietário do veículo, relatando que no dia 18 de maio, confeccionaram um boletim de ocorrência de desaparecimento de pessoa. Diante dos fatos, foi identificado a Polícia Civil de Garaçu do Tietê, onde esteve presente o investigador. O veículo foi removido até o pátio da delegacia de Garaçu, onde passará por perícia posterior. Confeccionado o boletim de ocorrência de autolocalizado e, após o encerramento desta ocorrência, compareceu na DP de Garaçu, viatura do BAEP, canil, com apoio de cão farejador, prosseguiu em vistoria pela área de Canavial e apoio também de outras viaturas na tentativa de localizar a pessoa desaparecida. Dois córregos. Ocorrência com entorpecente. Rua Nossa Senhora Aparecida, ontem às 20h50, onde a equipe policial foi acionada via Copom para averiguação de tráfico de drogas em uma quadra poliesportiva, cito Avenida Nossa Senhora Aparecida. No local, foram abordados três indivíduos que estavam no interior da quadra. ao serem submetidos à busca pessoal, com um deles foi localizado 5 microtubos, 5 pinos contendo cocaína, R$ 6 em dinheiro. Com outro elemento, foi localizado um aparelho celular. E com o terceiro, localizado 6 microtubos, 6 pinos contendo cocaína, R$ 10 em dinheiro e mais um aparelho celular. Todos foram questionados, confessaram estar vendendo drogas no local pelo valor de R$ 10 cada pino. Diante do exposto, foram conduzidos à CPJ, onde foi tentado contato com os seus genitores, sendo que compareceu a genitora de um deles e responsável pelos outros dois adolescentes. Passando a acompanhar a apresentação da ocorrência, dado ciência ao delegado na CPJ dos fatos ocorridos, onde após ouvir os adolescentes confessos da venda de drogas, deliberou pela elaboração do boletim de ocorrência, liberando as partes envolvidas posteriormente após a devida orientação. Aí as informações da polícia, nas últimas 24 horas, a área policial da 27ª Companhia, Barra Igaraçu, e também dois córregos, né? 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Um grande abraço, uma ótima quinta. Reportagem, mais uma vez, é do Matiasi.
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1: Muito obrigado, Matiasi, pelas informações. Bom, gente, a essa altura aqui do campeonato, agora 11h21, a Ponte Campos Salles deve estar liberada, porque o comunicado que a gente recebeu e divulgou, inclusive agora na manhã, foi que a ponte estaria interditada das 9 às 11 agora da manhã.
2: Certo.
1: Zé, para continuação daqueles trabalhos de limpeza, avaliação preventiva sobre estrutura, etc, etc, né? Então temos aí essa hora aqui, deve estar liberada já. Porque até agora, pelo menos no site da prefeitura, não tem nada aqui, né?
2: É, não tem nenhuma atualização. Se era até as 11, né, Erivelto? Provavelmente é internado.
1: Era até as 11 horas.
2: Já está, né? Liberado. Ô, Erivelto, está chegando reclamação aqui, viu?
1: É.
2: É uma lâmpada queimada na rua Alberto Lemos de Azevedo, em frente ao número 115. É triste de falar isso aqui, porque faz 3 meses que está queimada.
1: Nossa,
2: 3 meses. É muito tempo, hein, gente?
1: Rua Alberto Lemos de Azevedo?
2: É.
1: Então, dá um número aí?
2: 115.
1: 115.
2: 3 meses já queimado. Eu vou encaminhar o pessoal da prefeitura para ver se consegue resolver esse problema. Muito tempo, hein, no escuro. O que, que é isso?
1: Bom, gente, eu tenho um comunicado aqui da área da saúde de Barra Bonita, Secretaria Municipal da Saúde, sobre a retirada de resultados de exames. O atendimento não mais será feito junto ao setor de transportes. Agora, a partir do dia 1º, que é segunda-feira, vai ser diretamente retirada na Secretaria Municipal da Saúde. Que, para quem não sabe, na Barra, a Secretaria de Saúde fica ali, praticamente em frente à Nilzete, ali na Barra, na rua 1º de Março, 330, ao lado aí da antiga ABB, antigo prédio da ABB. Rua 1º de Março, 330. Então, a partir de segunda-feira, das 7 da manhã até as 5 da tarde, para retirada de exames, que, por incrível que pareça, Tem muita gente que vai fazer exame e não vai buscar o resultado. É inacreditável.
2: Infelizmente.
1: Muito bem. Bom, eu tenho aqui ainda, gente, o Barra Bonita, projeto prevê a contratação de monitores escolares via concurso público. A proposta é de autoria do Poder Executivo. Projeto de lei complementar de autoria do Poder Executivo acrescenta vagas de emprego público de técnico em educação, ou seja, monitor escolar, ao quadro de empregos efetivos de magistério. São 20 vagas preenchidas durante a aprovação em concurso público dos candidatos habilitados no exame realizado em 2023, as provas. Também é de autoria da Prefeitura um projeto que cria o ponto de apoio ao caravanista para veículos de recreação, institui taxa de utilização e dá outras providências. Agora, o detalhe é o seguinte: aprovadas por unanimidade com objeto de deliberação, as proposituras seguem agora para análise das comissões permanentes. Tá certo? Muito bem. Gente, eu quero fazer um registro aqui sobre professor e um cronista que conquista Prêmio Nacional de Literatura. O professor e cronista Alex Maktoub foi o grande vencedor da 7ª edição do Prêmio Ecos da Literatura, conquistando o primeiro lugar na categoria de melhor livro de poesia com a obra Enquanto o Inverno Não Acaba. Foi lançada em 2025. A cerimônia de premiação aconteceu no último dia 23, na cidade de São Paulo. Natural de Santo André e morador de Barra Bonita, Alex Maktoub dá aulas na região, em Pederneiras e Jaú, onde também é reconhecido pelo incentivo à formação de leitores e escritores. Esse prêmio Eco de Literatura reuniu 24 estados brasileiros e o Distrito Federal. Foram cerca de 250 obras inscritas, distribuídas em 30 categorias. Parabéns aí ao professor e cronista Alex Maktoub, vencedor da 7ª edição do prêmio Ecos de Literatura, conquistando o primeiro lugar na categoria Melhor Livro da Poesia. Tá aí.
2: Certinho. Ô, Erivel, tem uma reclamação? Tem telefone? Você vai precisar pegar o fone, senão você não vai conseguir falar com o nosso amigo Pedro, né? Vê se você consegue aí. Eu sei, Pedro, que você não gosta do fone.
1: Eu sei que é o Pedro.
2: É o Pedro.
1: Então é sinalização.
2: É o Pedro. Tá ouvindo aí, Erivel? Tá?
1: Fala, Pedro, bom dia.
4: Bom dia, Erivel. Você tá bom, menino?
1: Tudo bom?
4: Estamos levando a vida, né, Erivel? Estamos lutando aqui, né, para sobreviver. Os farol apagado aqui, isso aqui é só para Deus consertar, né?
1: Farol apagado da onde?
4: É o zóio, né? A visão, né?
2: Ah, é. Que manda, Pedro?
4: Erivel, o Senna estão reformando ele tudo, não sei se acabaram a reforma, está ficando muito bonita a escola. Tem moleque que estuda lá, eu vou de manhã, amanhã levo, de tarde eu vou buscar. E aconteceu que o pátio do Senna, ali onde estaciona o carro dos professores, deu um problema no encanamento lá. O Sai foi lá arrumou o encanamento, mas está lá meses, eu não sei quanto tempo faz, que está lá aquele buraco, aquele monte de terra lá dentro, eles não vão tapar. Por isso você entra pela entrada do Senna, que é na 14 de dezembro, e para sair naquela rua da padaria ali, entre a 14 de dezembro e a padaria, não sai mais, porque o portão está fechado, porque está um monte de terra ali. A calçada do Senna, que estava uma maravilha para a gente andar, a gente que é deficiente visual, a guia desliza, que é uma maravilha, fizeram o buraco lá também, está lá. Esses dias quase que eu caí dentro. Certo, porque agora os ônibus que paravam subindo no portão de cima, estão parando no portão da 14 de dezembro. A 14 de dezembro ela é meio estreita. Então, assim, será que não dava para o Sai tapar aqueles buracos, acertar aquilo ali, pelo amor de Deus, que tem criança, tem família, tem a gente que não enxerga?
1: Opa! Vamos encaminhar, sim.
4: Não é?
1: Não tem dúvida, vamos encaminhar. Será? Eu não diria nem reclamação, é mais um pedido que se faz, né?
4: Sim, a gente está pedindo porque a gente também paga imposto, né?
2: Tem que resolver, né?
1: Vamos passar, Pedro, pode ficar tranquilo que não vou entrar em contato, tá?
4: Tá, e outra coisa meio rapidinho, você falou dos motoristas do perigo do trânsito. O trânsito não é o perigo é o motorista.
1: Aí você foi.
4: É. Eu ando pra rua aí com a minha guia, eu não tenho condições de andar em calçada, porque nas calçadas da prefeitura você não anda. calçada do campo, calçada do ginásio de esporte aqui, você não anda, que é toda aquela árvore que estourou a raiz para cima, você não anda, tem que andar na rua. Rua que tem declive, que tem rampa, que tem aquelas declive de guia para os carros descer, você não tem condições, já sei que não enxerga, tem que andar na rua, beirando a guia, não muito encostado à guia também, porque senão aqueles asfalto que já foi recapado, você torce o pé aí, beirando a guia. Mas os motoristas não respeitam a gente, rapaz. Não respeita. Aqui no Fernando aqui, fizeram lombada. Fui ontem, rapaz. Se eu não paro no meio da lombada, o cara tinha matado. Eu atropelado. Se matar, não tem problema.
2: Tem que tomar cuidado.
4: Já sou deficiente visual. Você pensou em ficar de cama?
2: Tem que tomar cuidado, Pedro. Não para mesmo, não para.
4: Jeito, rapaz, porque você tem que atravessar. Eu estou atravessando na faixa, aquela lombada que fizeram em frente ao Fernando foi uma boa, certo? Que foi a outra administração que fez. Foi uma boa ali, e tem uma faixa de pedestre, então você está em cima da faixa.
2: Mas o pessoal não respeita.
4: A gente não está atravessando fora da faixa, mas eles não param com você em cima da faixa.
1: Eu sei. O grande problema do trânsito...
4: Ontem parou conversar, parou o carro no meio da rua. Eu passando do lado assim, usou o carro vindo, um me viu, parou, mas dois não. Encosta o carro, senhora. A senhora pode conversar o dia inteiro, mas encosta o carro.
1: É verdade, não, tem
4: o
1: razão.
4: Perigo,
1: Fica, é verdade.
4: Ele, não é o carro, o perigo é aquela pecinha que está atrás do carro, do volante.
2: Gente, já anotou aqui, Pedro, vamos mandar pro pessoal lá, tá?
4: Tá bom, então.
1: Falou, Pedrão.
2: Um abraço, viu? Falou.
1: Um abraço, então, Pedrão.
4: Bom fim de semana, que amanhã já é sexta, né?
1: Isso aí. Falou, Pedrão. Um abraço, você, obrigado, viu?
2: Amém, Pedrão. Ô Erivel, chegando mais uma reclamação: lâmpada queimada.
1: Outra vez.
2: Avenida Joaquim Bonifácio Marques, em frente ao número 171.
1: Olha, rapaz, vou falar pra você uma coisa. Que avenida que é?
2: Avenida Joaquim Bonifácio Marques. Onde fica essa avenida?
1: Olha, rapaz, boa pergunta, viu? Eu, sinceramente, eu não sei.
2: Eu não sei também. Porque
1: eu não vou dar uma de fubá, eu não vou enrolar. Eu sei porque sei, não sei porque não sei.
2: É a Avenida do SESI, Erivelto. Avenida do SESI aqui. Então é São José, o bairro São José, é isso? Então, lâmpada queimada, Avenida Joaquim Bonifácio Marques 171. Vamos encaminhar a prefeitura aqui também para ver se resolve a troca dessas lâmpadas. Espero que isso aqui não... Uma tem 3 meses já para trocar, né? Isso aqui tomara que esteja no prazo aqui de 1 mês, pelo menos para resolver esse problema.
1: Muito bem. Bom, gente, aqui, olha... Nossa, conversa vai, conversa vem. Nesse primeiro bloco eu tenho ainda, gente, as loterias de ontem à noite. A mais milionária, concurso 358, gente, não teve ganhador nem na primeira faixa e nem na segunda. Sábado paga 45 milhões. E a Lotofácil, hein? Ai, a Lotofácil. 25 apostas com 15 dezenas, gente. 25 apostas, hein? Tivemos aqui, cada uma ganha 146 mil. Aqui de São Paulo, vamos às apostas. Todas as de São Paulo, apostas simples. Mauá, Jundiaí, Americana, São José do Rio Preto, Socorro, duas de Santo André e duas de São Paulo, capital. 25, hein? A Aquina, concurso 7.036, acumulou. A Lotomania, concurso 2.929, ninguém acertou 20 dezenas. A Lotomania paga amanhã 1 milhão. A Dupla Sena, concurso 2.962. Primeiro sorteio acumulou, o segundo sorteio acumulou. Aqui no segundo sorteio do Dupla Sena, gente, ninguém fez a cena. Quem fez a quina ganhou 13.700. Tem um ganhador de Macatuba. A Dupla Sena paga amanhã 1.800.000. O Super 7, concurso 852, também acumulou. Ninguém acertou 7 dezenas. O Super 7 paga amanhã 900.000. O primeiro prêmio da Federal, de ontem à noite, a extração 6.069, R$500.000, o número 74.090, saiu para João Monlevaden, João Monlevaden, em Minas Gerais. Sorteios de hoje à noite: a Mega paga 6 milhões, Loto Fácil 2 milhões, a Quina 10 milhões e meio, a Timemania 31 milhões e o Dia de Sorte 600 mil. Está aí, portanto, as nossas loterias, né? Tá aí as nossas loterias de ontem. Agora, gente, deixa eu me dar um recado aqui, por Igaraçu do Tietê, sobre a sequência da ação de vacinação nas escolas aqui do município. Tá certo? Na escola João Tusk que tivemos hoje pela manhã, e agora vamos ter à tarde, das 13h30 às 15 horas. No SESI a vacinação foi hoje pela manhã. Agora, a vacinação amanhã, último dia, as escolas aqui por Igaraçu. Certo? Muito bem, então tivemos aqui, repito, a João Tusk que vai ter agora à tarde, e o SESI foi de manhã. Amanhã teremos a Camilo Saad, Ângelo Domese, a Tavano, o Denir Maganha, Bonani Gama e o José Conte, tá? Para criançada aí. Crianças e adolescentes, né? Menores de 15 anos, também a vacinação de resgate contra o HPV para adolescentes de 15 e 19 anos e a gripe para profissionais, professores e profissionais da saúde, tá certo? Muito bem, muito bem. Gente, hoje tem missa na Santo Antônio, em Barra Bonita, às 19 horas, comunicado aqui da paróquia. Certinho? Muito bem, muito bem, muito bem. Estamos aí, então, com esses nossos destaques, neste nosso primeiro bloco, gente. E eu vou aqui agradecendo aqui os amigos e amigas que estão ligadinhos com a gente. Temos aqui a Maria e o Marcos Oliveira, Osni Igreja, Sandra Foliani, quem mais aqui? Edileuza Gonçalves, Maria Helena Viana, o Alvino Oliveira, Carlos Lazarim, Lazinho Silva, a Marli Oliveira lá de Jaú. Um abração, Marli, estava desaparecida, hein, Marli? A Rita Parra, a Paula Arruda, a Leonilda Venâncio, um abraço, Tide Maciel, Zé Silva, Paula Arruda, a Marlene, que Deus abençoe a todos, Marlene Miller, Carmen Jacobes, a Maria Helena Caetano, a Terezinha lá de Ourinhos, um abraço, Terezinha, bom dia. Cidinha Fulan, Carlos Silva, Edneia Tosato, Tereza Correia, Edileuza Gonçalves e a Carmen Borges, um abração. Obrigado a todos aí pela companhia. Ô, Joe, não deu fome ainda?
2: Ô, Erivel, tô com uma baita fome hoje, rapaz do céu. Chegou o cardápio do Reviver já cedinho. Hoje, sabe quem vai levar a gente pra almoçar, Erivelton? Nosso amigo Enio Rodrigues, viu? É. O Enio falou que vai chamar a gente pra almoçar. É, Enio, obrigado de coração, viu, meu amigo? 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
2: Certinho.
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2: Certinho, Erivel, tô recebendo já a mensagem que o pessoal reclamou das lâmpadas queimadas. Eu já mandei pro nosso amigo Beto. O Beto respondeu aqui: Marcelo, está em processo de uma licitação. Assim que chegar, né, a terminar essa licitação, ele já colocou aqui na agenda para trocar essas duas lâmpadas, tá? Uma, de fato, é 3 meses, é muito tempo.
1: Muito
2: então, tempo. Já está aqui a resposta do Beto, beleza?
1: Muito bem. Vamos tomar uma aguinha?
2: Vamos.
1: A gente volta já.
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1: 11h43, vamos em frente, vamos dar uma volta pela nossa região. A Civil de São Paulo, por meio da Disney Jaú, realizou uma grande operação contra o tráfico de drogas em Jaú. Foram flagrantes de 3 pessoas e apreensão de grande quantidade, entorpecente, dinheiro, veículos e materiais ligados à atividade criminosa. As investigações da equipe da Disney cumpriram o mandado de busca em imóveis na Vila Netinho, Vila Maria e Jardim América. Os locais eram utilizados para armazenamento, preparo, fracionamento e distribuição de drogas. Diversos envolvidos, hein? Na residência da Vila Netinho, foram presos um homem de 31, um de 32 e outro de 31 anos também. Durante as buscas, encontraram cocaína, crack, maconha, balança, embalagens plásticas, celulares e R$ 1.670 em dinheiro. Em outro imóvel no bairro da Vila Maria, os investigadores localizaram uma quantidade ainda maior de cocaína, além de outras porções de drogas e materiais usados no preparo. A operação também resultou na apreensão de um carro e uma moto. Um homem identificado com as iniciais YFS de 30 anos também foi abordado. Após ser ouvido, ele foi liberado. Ele era usuário de drogas. Os 3 foram presos e encaminhados à Civil. Tá aí, portanto, esse rapa que fizeram ali. Na região ainda, gente, olha aqui, ó. A crise política envolvendo o Executivo e o Legislativo de Pratânia ganhou mais um capítulo após decisão da Justiça que anulou o processo político-administrativo instaurado contra o prefeito Osmir Félix. O atendimento judicial não entra nesse momento no mérito das acusações apresentadas contra o chefe do Executivo, mas aponta irregularidades na forma como o procedimento foi conduzido pela Câmara Municipal. Portanto, Justiça anula processo de cassação contra o prefeito de Pratânia por falhas na condução da Câmara. A Polícia Civil de Anhembi prendeu ontem uma mulher condenada a mais de 9 anos de prisão por permitir que o padrasto dela abusasse de uma bebê de 1 ano e 11 meses. O crime ocorreu em abril de 2019 e resultou na condenação da dupla por estupro. Na época dos fatos, a mãe da vítima contratou a mulher para cuidar dos seus 2 filhos, um menino de 7 anos e a bebê, para poder trabalhar. Após 5 dias sob o cuidado da babá, a mãe notou fortes irritações, vermelhão e um odor incomum nas partes íntimas da filha. Ao levar a criança ao médico por suspeita de assadura, o médico constatou uma lesão genital. A suspeita sobre o abuso se confirmou após o irmão de 7 anos relatar à mãe um comportamento suspeito do homem durante o banho da bebê. O Conselho Tutelar e a Civil foram acionados, investigação iniciada, encaminhando a vítima ao IML. O processo judicial culminou na condenação da cuidadora e do padrasto. Aqui não é, viu? Condenou aqui, porque aqui precisa meter no paredão, mas largar o pau. Chama a televisão, vamos filmar e se concluir tudo, já 1 ano e 11 meses. Mano. Vai pro esquinto dos infernos, não. O que, que é isso? Isso não tem que vir, não tem que ter julgamento. Reunir júri. O cara vai lá, júri, fica 2, 3 dias. Aí vai pra cadeia, refeição de manhã, à tarde, à noite. Cuidar dos médicos. Mete no paredão. Mete no paredão. Tem muita gente mesmo. Acaba com isso aí. E divulgar, né? E dá um nome, né? Dá um nome. Gente, uma investigação da SIG, da Judiciária, revelou um esquema de comercialização irregular de um medicamento chamado tirzepatida. É uma substância usada no tratamento de diabetes e também procurada para emagrecimento. A suspeita, de 36 anos, acabou presa. O caso aconteceu no bairro Alto Paraíso, em Bauru. Durante o cumprimento de uma ordem judicial, os policiais encontraram frascos de várias marcas armazenadas dentro de um pote na geladeira da investigada. Todos os produtos que foram apreendidos estavam sem o devido registro e sem autorização da Anvisa, né? De acordo com a investigação, a mulher estaria vendendo medicamento de forma irregular, sem a licença dos órgãos. Ainda conforme a civil, a quantidade apreendida poderia render cerca de 438 doses. Ela foi recolhida. Esse caso aqui, o pior ainda é quem compra, né? O pior ainda é quem compra, né? Certamente ela vai vender por um precinho mais barato, né? Então, por causa de DMRI, o cara se dana, para não falar outra coisa. Aí mais tarde ele vai ver o que é bom para tosse. Tem gente que compra, vai comprando. É, só vai conversar com Deus mais cedo. Ou o capeta, né? Ainda pela região, durante o patrulhamento de uma operação, policiais desconfiaram da atitude de um homem que caminhava pela via e decidiram fazer uma abordagem. Ao ser questionado, ele mentiu sobre o nome, falou que se chamava Alain. O caso aconteceu na região central de Itapuí. Diante da suspeita, os policiais insistiram na averiguação e o nome dele era outro. Após consulta, foi constatado que ele era procurado pela justiça. Recebeu voz de prisão e foi recolhido. Gente, uma ponte situada no Baixão de Serra, em Dois Córregos, teve o tráfego interrompido após problemas estruturais. A interdição foi nas proximidades da fazenda Morro Alto. De acordo com a Prefeitura de Dois Córregos, técnicos estiveram no local e constataram danos na estrutura da travessia, o que levou ao bloqueio imediato para passagem de veículos e pedestres. A administração de Dois Córregos pede atenção dos moradores e motoristas que utilizam o trecho, orientando que ninguém ultrapasse as barreiras de sinalização até que sejam executadas as intervenções para a recuperação da estrutura. Um acidente ontem deixou um motociclista de 47 anos, morador de Bauru, gravemente ferido entre Bauru e Jaú, próximo ao trevo de acesso àquela cidade. De acordo com as informações, a vítima pilotava uma moto quando acabou se envolvendo em uma batida contra um veículo Gol dirigido por uma mulher, também residente em Bauru. Os dois veículos iam no mesmo sentido. Equipe de resgate prestaram atendimento. O motociclista sofreu fraturas na clavícula e no tornozelo. Foi encaminhado ao hospital e permanece internado. A Polícia Civil prendeu em flagrante um homem de 62 anos, suspeito de praticar maus tratos contra animais, em uma casa no bairro Santa Cecília, lá em Brotas. Ocorreu fiscalização segunda-feira. Foram resgatados 78 animais. De acordo com o BO, a polícia recebeu uma denúncia anônima. Policiais civis de Brotas, com apoio de agentes da vigilância, foram até o local. Na área externa da casa, as equipes encontraram 4 cães que apresentavam sinais de estresse, além de ter feridas aparentemente compatíveis pela sarna. Ao realizarem vistoria no interior da casa, os agentes constataram sujeira e falta de higiene. Dezenas de cães e gatos que eram mantidos em ambientes fechados e em condições insalubres. Após mais buscas, foram localizados na cozinha aves em viveiro, com excesso de sujeira e recipientes sem água. Ainda segundo o boletim, ao todo, foram encontrados 41 aves, 13 cães e 24 gatos. Ele foi recolhido. Aqui teria que dar uma multa pesada, né? Não vem com o negócio de um salário mínimo, que não resolve, né? Primeiro deixar na cadeia um bom tempo e depois uma multa pesada. E, se possível, dar uma coçada nele. Aí não volta a fazer. Um homem de 53, depois uma multa pesada. E, se possível, dar uma coçada nele. Aí não volta a fazer. Um homem...

0: Minha PM foi acionada por uma prima da vítima de violência que mora na capital paulista. Proibida pelo suspeito de usar o celular, ela conseguiu pedir ajuda à família por meio de uma mensagem na rede social. A mulher relatou aos policiais que era impedida de sair do imóvel e foi ameaçada de morte pelo companheiro ao manifestar desejo de ir embora. Ele também teria se apropriado de R$ 2.000 pertencente à vítima para que ela não tivesse condições financeiras de ir embora. Durante o atendimento, a equipe da PM verificou que o local encontrava-se extremamente sujo e em condições precárias de higiene, bitucas de cigarro e roupas espalhadas, além de uma caixa com galinhas vivas em um dos quartos e falta de energia elétrica em alguns cômodos. A companheira do suspeito acabou revelando que ele ficava com a aposentadoria do pai, que foi localizado pelos PMs num sofá da sala, e com um benefício da irmã, que era deficiente visual, encontrado trancado em um quarto. Gente, o que um homem desse não merece, não? Né? Não deixando a companheira sair de casa, tirando o dinheiro dela, não deixando ele usar celular, roubando o dinheiro do pai aposentado e tirando benefício, deixando ainda, que é isso? Uma irmã com deficiência de 51 anos presa num quarto. Que coisa, não, pai? Meu Deus do céu e da terra. Deus do céu e da terra. Muito bem. O que eu tenho pela região ainda? Um corpo de um homem foi encontrado parcialmente carbonizado próximo a uma vegetação ontem à tarde em Ibitinga. A vítima foi encontrada depois que equipe de uma usina controlaram um incêndio na região da mata. De acordo com bombeiros, o corpo estava dentro de um buraco com pneus no fundo de uma casa. Equipes da militar e da perícia foram ao local, mas a vítima não tinha sido identificada ainda. O caso segue para identificar agora a vítima. Muito bem, muito bem, muito bem. Temos aí, portanto, né, os nossos destaques aqui pela nossa região. Eu vou destacando nesta quinta-feira, gente, e convidando aí, vamos para a estiva hoje, 19h, certo? Porta aberta, vamos lá então, curtir a nossa quinta-feira com qualquer tempo, com as delícias da estiva, hein? Hoje a partir de 19h. 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Certo? Muito bem, muito bem. Deixe-me dar um recadinho aqui, um alôzinho. A Antônia Cunha, a Tônia, o Denis Prata, um abração. Falou que hoje está tranquilo. A Bete Ferrarese, a Ivete Ximenas, o Pedra Santa, o nosso ninja, falou que o Marcelo está contente com a aprovação da escala 5x2. Né? Gente, foi aprovada na Câmara isso aí em Brasília, hein? Vai ter que passar por outras votações agora próximo ao Senado. Vamos com calma. É? Muito bem, muito bem. Ele está torcendo para que saia isso aí, o Pedra Santa. Ele não gosta de trabalhar, né? A Lidiane Liranço, um abração. A Maria Ferrari, a Maria Marcos Oliveira. Temos aqui Osni Igreja, bom dia, Erivelto. Hoje é aniversário do meu pai, Oswaldo Igreja. Seu Oswaldo, um abração. Felicidades, que Deus continue te ajudando. A Sandra, sempre ligadinha aqui. A Maria Helena de Leuza. Muito bem. Gente, nossa, 11h57. Eu vou tomar uma aguinha e a gente volta já já com o giro pelo Brasil e pelo mundo.
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1: Meio-dia e três. Vamos dar uma volta, gente. Vamos lá junto. Brasil e o mundo. CBF confirma a lesão de Neymar, que vira dúvida para a estreia na Copa. Recuperação pode levar até 3 semanas. O jogador está fora de amistosos preparatórios. Seleção brasileira. Copa do Mundo que começa no próximo dia 11, hein? É, dia 11 do mês que vem. Certo? 11 de junho cai uma quinta-feira. O Brasil joga dia 13 no sábado. Muito bem, muito bem. Vamos girando aqui as notícias, os destaques. Mais uma pesquisa. Lula abre vantagem sobre Flávio no segundo turno. Muito bem. Outra aqui. 57% dizem que o áudio para Vorcaro vai prejudicar Flávio Bolsonaro. Endividado com firmas canceladas, marqueteiro de Flávio ainda não terá contrato com o PL. Desemprego cai para 5,8% em abril, o menor nível da história para o período, diz o IBGE. Vorcaro, o dono do Banco Master, bancou jantares de Castro em restaurante famoso de Nova York. Novidade. Caso Master leva Banco Central ao maior número de liquidações em um ano, desde 2012. Você vai conferindo. Mulher vira alvo da polícia após manter 400 gatos em apartamento no interior de Santa Catarina. Temos aqui. Irmãos que mataram jovem no Maranhão fogem de fórum antes de sentença. E depois são capturados. Mais uma do esporte. Felipe Luiz, ex-técnico do Flamengo, fecha com o Mônaco e assume o time após a Copa do Mundo, diz jornal. Influenciador de 24 anos morre após colidir moto em um poste em Santo André, São Paulo. Mulher resgatada após ser jogada em penhasco pelo ex-companheiro recebe alta em Minas Gerais. Os destaques de agora, as nossas manchetes pelo Brasil e pelo mundo. Temos ainda, né? Temos aqui ainda. Israel diz ter matado o chefe da central financeira do Hamas após bombardear a faixa de Gaza. Temos aqui os destaques. Vereadores retiram de projeto multa por barulho a locais de cultos religiosos em São Paulo. Pesquisa Datafolha. 71% dos trabalhadores dizem acreditar não ter risco de ficar sem trabalho. Incêndio em dormitório de escola feminina mata ao menos 15 estudantes no Quênia. Que pecado, não é? 15 estudantes, hein? Que pecado, que pecado. Muito bem, está aí, portanto, os nossos destaques, as nossas manchetes de agora, pelo Brasil e pelo mundo. Um abração para o Marcelo Aleixo, a Edneia Tosato, que estão ligados com a gente. 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Gente, sabe que horas são? Como passa, não? Meu Deus do céu. Meio-dia e 7. É, meio-dia e 7 desta quinta-feira, dia 28. Amanhã, gente, último dia para declaração de imposto de renda, hein? Certo? Eu vou tomar minha aguinha derradeira e a gente volta com o esporte e o tempo, segundo o Clima Tempo.
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4: No episódio de hoje falaremos sobre a segunda Copa do Mundo, a Copa de 1934, realizada na Itália. Depois do grande sucesso que foi a Copa do Mundo de Seleções, sediada no Uruguai, a FIFA decidiu manter a organização do evento com a periodicidade de 4 em 4 anos, em semelhança a outros eventos esportivos de grande porte, como as Olimpíadas. O comitê da entidade, que tinha como objetivo fazer a escolha da sede da competição, decidiu pela Itália, após grande pressão do governo fascista de Benito Mussolini. A ideia do infame ditador italiano era aproveitar o torneio para divulgar as maravilhas do seu país e do seu governo para o resto do mundo. Além de ser a primeira organizada em solo europeu, a edição de 1934 foi pioneira em diversos outros sentidos. Foi a primeira em que foram realizadas as eliminatórias para a Copa, por exemplo, uma vez que 34 países se interessaram em disputá-la e apenas 16 chegariam à fase final. Outro fato curioso, o Uruguai, atual campeão, se recusou a participar em represália ao boicote das seleções europeias ocorrido na Copa de 30. Foi a primeira e única vez que uma seleção campeã não disputou a edição seguinte. O Brasil, por sua vez, se classificaria após a desistência do Peru de jogar a partida eliminatória. Nossa seleção seria uma das únicas 4, do total de 16 seleções, que não tinham origem europeia, em conjunto com Argentina, Estados Unidos e Egito. Naquela edição, especialmente, a Copa não foi disputada em formato de grupos, apenas em jogos eliminatórios diretos. Isso encurtou a passagem da nossa seleção, que seria eliminada no primeiríssimo jogo, após a derrota de 3-1 para a Espanha. Apesar dos esforços de Leônidas da Silva, o diamante negro, inventor do chute de bicicleta. O Brasil terminou sua campanha na 14ª posição, à frente apenas de Bélgica e Estados Unidos. A Espanha, por sua vez, foi eliminada na rodada seguinte, após derrota de 1-0 no jogo de desempate para os anfitriões comandados pelo craque Giuseppe Meazza. A trajetória italiana continuaria vitoriosa com a classificação para a final após a vitória de 1-0 sobre a seleção austríaca, uma das potências

0: empataram a partida faltando 10 minutos para o final e virariam o placar para 2-1 com 5 minutos de prorrogação. Ao final do jogo, a Itália foi consagrada, enfim, campeã do mundo. Fique atento aos próximos episódios e continue descobrindo um pouco mais sobre a fascinante história de todas as Copas.
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1: Taça Libertadores da América ontem à noite. Independiente del Valle 1, Rosário Central 0. Libertad do Paraguai 1, Universidade da Venezuela 0. Peñarol 0, Santa Fé 1. Fluminense 3, Deportivo La Guaira 1. Corinthians 0, Platense 2. Bolívar 1, Independiente Rivadavia 3. As quatro partidas de hoje à noite encerrando a fase de grupos. 19 horas, Palmeiras e Júnior Barranquilla, Cerro Porteño e Sporting Cristal. 21h30, Boca e Universidade Católica, Cruzeiro e Barcelona. A Sul-Americana, rodada de ontem à noite. Atlético Mineiro 1, Puerto Cabello 0. Cienciano 3, Juventud 1. Racing 2, Independiente Petroleiro 0. Caracas 1, Botafogo 3, Olímpia 3, Audax 1, River Plate 3, Blumen 0, Vasco 3, Barraca Central 0, Bragantino 2, Carabobo 0. As duas últimas partidas da fase de grupo da Sul-Americana hoje à noite, 21h30, Tigre e Alianza, América de Cali e o Maracá. Situação, gente, é a seguinte, equipes da Libertadores já classificadas para as oitavas de finais. Grupo A definido, Flamengo e Estudiantes. Grupo B também definido, Coquimbo Unido e Tolima. Também o grupo C definido, Independiente Rivadavia e Fluminense. No grupo E definido, Corinthians e Platense. No grupo F tem o Cerro Porteño, tem mais uma vaga. No grupo G, LDU e Mirassol. No grupo H, Rosário Central, Independiente del Valle. O sorteio das oitavas de final será amanhã, como também acontece o sorteio da próxima fase da Sul-Americana. Na Sul-Americana, é bom lembrar, só o primeiro colocado de cada grupo vai para outra fase. O segundo vai para um playoff, tá certo? Na Sul-Americana, grupo A indefinido. Grupo B, a vaga é do Atlético Mineiro. No grupo C, o São Paulo classificou. No grupo D, o Deportivo Recoleta. Aqui no grupo D, o Santos vai disputar o playoff. No grupo E, o Botafogo está classificado. No grupo F, o Torque está classificado e o Grêmio ficou em segundo, vai para o playoff. Grupo C, Olímpia ficou com a primeira colocação. O Vasco em segundo disputa o playoff. No grupo H, o River Plate está classificado. O Bragantino ficou em segundo, vai para o playoff. Repito, o sorteio será amanhã. Gente, e lembrando que sábado agora tem a final da Champions, hein? Champions League, jogo final, partida única, hein? Arsenal e Paris Saint-Germain. Sábado agora, à 1 da tarde. Certo? E no final de semana, teremos aí a rodada do Campeonato Brasileiro. É a última antes da Copa. E é a penúltima do primeiro turno. Certo? Tá aí, portanto, o destaque do esporte. Finalzinho aqui. Um abração aqui para Elisângela Pescara. Gente, farmácia de plantão hoje à noite na Barra, Drogaria São Valentina, Caio Simões. E quanto ao clima-tempo, gente, a previsão aqui para a região, as temperaturas continuam baixas ainda, hein? Continuam baixas ainda. Hoje, amanhã, depois, quinta, sexta e sábado, temos aí 23, 24 de máxima, sempre na média. E 13, 14 de mínima. Não temos previsão de instabilidade, segundo o clima-tempo, e o friozinho continua. Tá na hora, Joe.
2: Vamos embora, Joe.
1: Vamos embora, muito obrigado, gente, pela atenção. Uma boa tarde e até amanhã, 7 da manhã.
2: Tchau, gente.

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9: Deixe seu pet mais socializado. Cada cão tem uma personalidade diferente e, por isso, precisam aprender a ser sociais. Desde pequeno, procure fazer com que ele tenha relacionamento tanto com as pessoas quanto com outros animais, evitando que se torne mais agressivo ou mais tímido. Se não cuidar desde pequeno, você terá um pet com comportamento difícil na idade adulta.
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3: Muito bem, hoje é quinta-feira, dia 28 de maio de 2026. Vamos com as informações do Giro de Notícias. No esporte, o Flamengo venceu o Cusco por 3-0 e garantiu a liderança do grupo na Libertadores. A partida marcou a despedida de atletas que integrarão a seleção brasileira na Copa do Mundo de 2026. O Santos também conquistou uma vitória importante contra o Deportivo Cuenca, pelo Sul-Americana. O São Paulo avançou para as oitavas do Sul-Americana após vencer Boston River por 1-0. Já o Grêmio empatou com Montevideo City Torque e terá que disputar os playoffs para seguir. As seleções mundiais começam a divulgar a lista finais de convocados para o Mundial de Futebol. Eu sou Léo Nunes e essas foram as informações do Giro de Notícias, que voltaremos a qualquer momento.
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6: A Copa do Mundo de 2026 terá vários jogos disputados durante a madrugada no horário de Brasília, por causa das diferenças de fuso entre Brasil, Estados Unidos, México e Canadá. Segundo a tabela divulgada pela FIFA, serão 14 partidas da fase de grupos, começando às 23 ou depois da meia-noite para os brasileiros. O objetivo da entidade foi distribuir melhor os horários para atender torcedores de diferentes partes do mundo. Entre os confrontos previstos para a madrugada estão partidas em cidades da costa oeste dos Estados Unidos e também no México. A estreia da Copa será no dia 11 de junho de 2026 e o torneio contará pela primeira vez com 48 seleções. Mesmo com os horários mais tarde, a expectativa é de grande audiência no Brasil, principalmente nos jogos das principais seleções e da seleção brasileira.

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6: Uma hora em 9 minutos.
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5: 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Atenção, você que é fã de Jack Johnson. O cantor acaba de lançar um novo álbum, que é duplo, e também um documentário sobre sua carreira. A produção audiovisual apresenta bastidores da carreira, momentos ligados ao surf e reflexões sobre o caminho artístico construído por Jack. Para quem é fã, vale a pena conferir.
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10: O CIES, Observatório de Futebol, divulgou o ranking com os clubes mais seguidos nas redes sociais, de acordo com o número de fãs nas principais plataformas: YouTube, TikTok, Instagram, Facebook. Em primeiro lugar ficou o espanhol Real Madrid, 488 milhões. Na segunda posição, outro espanhol, Barcelona, 442 milhões. Na terceira posição, Manchester United. Na quarta, o PSG. Na quinta, Manchester City. Na sexta, o Liverpool. Na sétima, Juventus. Na oitava posição, Bayern de Munique. Na nona, o Chelsea. Na décima posição, o Arsenal. O brasileiro mais bem colocado foi o Flamengo, posição de número 15.
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4: Muito bem, hoje é quinta-feira, dia 28 de maio de 2026. Vamos com as informações do Giro de Notícias. O presidente Donald Trump emitiu um alerta severo ao Irã sobre seus ataques de urânio. Trump exigiu uma entrega imediata do material aos Estados Unidos, elevando as tensões diplomáticas globais. A declaração ocorre enquanto mediadores tentam avançar em acordo de paz no Oriente Médio. Israel intensificou operações terrestres e aéreas no Líbano, avançando além das zonas de segurança. Ataques recentes forçaram militares e civis ao deslocamento e causaram dezenas de vítimas fatais. A ONU expressa preocupação com a escalada do conflito e o impacto humanitário severo na região. Essas foram as informações do Giro de Notícias, que voltaremos a qualquer momento.
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11: 2:09.
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5: O novo single da rainha do pop Madonna chegou ao primeiríssimo lugar da parada Dance Mix Airplay da Billboard. Essa é a 8ª música número 1 de Madonna nessa parada. Lembrando que I Feel So Free fará parte do novo álbum Confessions 2.
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4: No episódio de hoje, falaremos sobre a Copa de 2006, disputada na Alemanha. Para sua edição de 2006, a Copa do Mundo voltou a ser disputada no coração da Europa, depois de mais de 30 anos. Pela primeira vez, o país campeão da edição anterior não teve classificação automática e coube ao Brasil retornar às eliminatórias sul-americanas. Honrando sua tradição, a seleção canarinho não decepcionou e manteve-se como a única seleção a disputar todas as Copas do Mundo. Comandada pelo chamado Quadrado Mágico, formado por Kaká, Ronaldinho, Ronaldo Fenômeno e Adriano Imperador, a seleção brasileira chegou à Alemanha cercada de expectativas dos especialistas e torcedores. Em campo, o que se viu foi uma equipe com desempenho bem abaixo do esperado. O Brasil passou sem maiores sustos por um grupo fraco na primeira fase e pela seleção da Gana nas oitavas de final. Nas quartas teve pela frente, mais uma vez, a França de Zinedine Zidane, Carrasco de 1998. Jogando a competição inteira em alto nível, o francês não teve problemas em despachar os brasileiros, comandando a esquadra francesa na vitória por 1 a 0. A França seguiria sua caminhada rumo ao bicampeonato, eliminando Portugal na semifinal, após outra vitória por 1 a 0. Na outra semifinal, a Itália de Pirlo, Buffon e companhia se classificaria para a final após ganhar dos anfitriões alemães por 2 a 0. No final, italianos e franceses se enfrentaram em uma partida disputadíssima, que ficou marcada pela expulsão de Zidane após agressão no zagueiro Materazzi. Uma célebre cabeçada do craque francês no peito do italiano. O jogo se encaminharia por uma disputa por pênaltis. Por 5 cobranças convertidas contra 3, a Itália conquistaria seu tetracampeonato mundial. Fique atento aos próximos episódios e continue descobrindo um pouco mais sobre a fascinante história de todas as Copas.
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7: Você sabia que o primeiro grande show de rock promovido no Brasil foi o do Van Halen em 1983? Os cabeludos agitaram o público paulistano por 3 noites, entusiasmados com o entusiasmo da galera. Improvisaram no violão uma homenagem à cidade, incluindo em Ice Cream Man a frase São Paulo é legal. Com tanto entusiasmo, muitos se perguntam por que a banda demorou tanto a voltar ao Brasil. Explicação: por um descuido dos produtores verde-amarelos, parte do equipamento foi surrupiado durante a performance dos rapazes. Que vergonha!
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11: Felipe Luiz, ex-técnico do Flamengo, está na mira do Bayer Leverkusen, clube alemão. Segundo a imprensa do país, o Bayer quer um novo treinador para comandar o time que vai disputar a Liga Europa. O atual técnico, o dinamarquês Kasper Husman, será dispensado nos próximos dias.
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4: Muito bem, hoje é quinta-feira, dia 28 de maio de 2026. Vamos com as informações atualizadas do Giro de Notícias. Em Gaza, bombardeiros atingiram campos de refugiados no centro do território, deixando novos mortos. Hospitais locais relatam condições desesperadas por falta de energia e de suprimentos médicos básicos. A trégua parece distante diante de intensificações dos combates entre as forças de Israel e Hamas. A OMS emitiu um alerta urgente sobre o surto de ebola na República Democrata do Congo. O número de mortes suspeitas ultrapassou 220, com dificuldade de contenção.

0: áreas remotas. A urgência solicita apoio internacional para o envio de vacinas e equipes de respostas rápidas a fronteiras. Essas foram as informações do Giro de Notícias, que voltaremos a qualquer momento.
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3: 3 horas e 4 minutos.
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10: Atenção você que é fã de Mariah Carey. A cantora norte-americana anunciou que vai se apresentar no Brasil com seu show natalino. As apresentações serão realizadas em São Paulo e no Rio. Além de canções natalinas, Mariah também cantará seus grandes hits como Hero, We Belong Together, Obsessed, Fantasy, entre outros.
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7: Dedique tempo para passear com seu pet. Um animal de estimação vai exigir tempo de sua parte. Portanto, se você não gosta de caminhar ou não tem tempo para isso, procure uma pessoa que possa passear com seu pet por você. Mas um pouco de tempo que leve para cheirar a grama e sentir a calçada de fora já vai o deixar bem feliz e empolgado.
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1: Olá pessoal, Almanac Musical no ar, por aqui Eduardo Maidana e hoje nós falaremos de Ivan Thinking About You, canção da banda britânica London Beat. O hit foi lançado em outubro de 1990, como primeiro single do álbum In The Blood. A faixa chegou ao número 1 na Billboard Hot 100 nos Estados Unidos em 13 de abril de 91, tendo atingido o número 2 no Reino Unido no ano anterior. A canção também liderou as paradas de singles no Canadá, Espanha, Suécia, Alemanha, Suíça, Áustria, Holanda e Austrália. E a gente recorda agora...

0: o Almanac Musical de hoje fica por aqui. Até a nossa próxima edição. Tchau!
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2: Muito bem, hoje é quinta-feira, dia 28 de maio de 2026. Vamos com as informações do Giro de Notícias. No Vaticano, o Papa Francisco publicou uma encíclica sobre o uso ético da inteligência artificial. O documento defende que decisões sobre armas e vidas devem ser humanas, automatizadas. O pontífice também destacou a necessidade de proteger empregos diante do avanço das tecnologias. A Petrobras e a Transpetro anunciaram investimento de 2,8 bilhões de reais na região da Amazônia. O plano foca na modernização da infraestrutura de combustíveis. Ambientalistas cobram rigor na preservação ambiental para novos projetos de extração e transporte. Em Minas Gerais, uma mulher foi resgatada após ser jogada de um penhasco pelo ex-marido. A vítima sobreviveu à queda e o agressor foi preso em flagrante pela Polícia Militar do Estado. O caso é tratado como uma tentativa de feminicídio e causou forte comoção na opinião pública regional. O Giro de Notícias volta a qualquer momento.
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A CBF está tratando com cautela a situação física de Neymar após o atacante apresentar um edema de 2 milímetros na panturrilha. O camisa 10 não joga pelo Santos desde o dia 17 de maio, quando deixou o campo contra o Coritiba com dores. Convocado para a Copa do Mundo de 2026 por Carlo Ancelotti, Neymar chegou na quarta-feira, 27 de maio, para passar por novos exames médicos antes de iniciar os treinamentos com a seleção brasileira. Segundo o departamento médico do Santos, a lesão é considerada leve, mas exige controle de carga e tratamento específico. A ideia do clube é entregar o jogador apto ou quase apto para a seleção. A CBF agora aguarda os resultados dos exames para definir os próximos passos do atacante antes da viagem para os Estados Unidos, já que ainda estão previstos mais 3 treinos em solo brasileiro antes da estreia na Copa.

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2: 16:07, estamos aqui. Graças a Deus, mais uma tarde com vocês, mais um Terra Querida. Começando agora, hoje é quinta-feira, dia 28 de maio 2026, e a temperatura marcando 24 graus por Igaraçu do Tietê. Vamos agradecendo a Deus por mais esse dia e nós vamos com vocês até às 6 horas da tarde, com muitas músicas. E o nosso telefone também continua aí com você. É o 3644-2001. Estamos aqui atendendo com muito carinho todos os nossos ouvintes. Nosso abraço, nosso boa tarde, a nossa querida Igaraçu do Tietê, Barra Bonita, e para toda a nossa região.
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2: Oba! É isso daí, tá tudo prontinho. Vamos começar o Terra Querida recordando Milionário José Rico. Vamos lá.

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7: O tenista brasileiro João Fonseca, ao vencer o croata Dino Prismic nessa quarta-feira por 3-7 a 2, avançou para a terceira rodada de Roland Garros. E agora ele vai enfrentar o ex-número 1 do mundo, o sérvio Novak Djokovic, que é o atual número 4. O brasileiro e o sérvio vão se enfrentar nesta sexta ou sábado.
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4: A gente aprende desde cedo que prevenir é melhor que remediar. Mas quando o assunto é bem-estar animal, algumas pessoas acabam achando que a famosa frase não se aplica a eles e que a vacinação não é tão importante caso o bichinho não saia da casa. Mas esse tipo de pensamento pode trazer diversos problemas para a saúde do pet e colocar a vida dele em risco. Tenha em mente que, mesmo dentro de casa, seu gato ou cachorro não estão totalmente seguros contra os perigos da rua e que, quando o assunto é vacinação, o melhor a se fazer é completar a caderneta, seguindo sempre as orientações médicas.
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16h40, é o Terra Querida. Muito obrigado vocês que estão com a gente, né? E vamos mandando lá pro Finato recordar esses modão aí, lá pro Leonardo, nosso abraço aí pra vocês, muito obrigado pela companhia, hein? Vamos recordar aí o Sulino e o Marrueiro, e depois quem canta? Chitãozinho e o Chororó. Vamos lá.

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4: No episódio de hoje, falaremos sobre a primeiríssima de todas as Copas, a Copa de 1930, disputada no Uruguai. Nossos vizinhos sul-americanos foram escolhidos como sede da primeira Copa do Mundo organizada pela FIFA, por serem uma das principais potências futebolísticas da época. A Celeste, como é apelidada a seleção uruguaia, tinha acabado de se consagrar campeã da modalidade nas Olimpíadas, naquela que era até então a principal competição internacional do esporte. Naquela época, as viagens internacionais de longa distância eram feitas principalmente por navio e demoravam muito tempo. Era muito mais fácil para as seleções sul-americanas chegarem ao Uruguai do que as delegações de outros continentes, como a Europa, por exemplo. Por isso, a primeira Copa do Mundo foi uma espécie de Copa América vitaminada, com 7 seleções da América do Sul e apenas 4 seleções europeias. Duas outras seleções da América do Norte completaram o total de 13 países participantes daquela primeira edição. Ainda não se disputavam eliminatórias, então todos os países filiados à FIFA receberam convites para jogar o torneio. A nossa seleção brasileira estava entre esses filiados e aceitou prontamente o convite, dando início à tradição que dura até hoje, de jamais ficar de fora da disputa de uma Copa do Mundo. Com um time composto apenas por jogadores cariocas, por causa de uma briga entre as federações do Rio e de São Paulo na época, e utilizando uniformes brancos simples, o desempenho brasileiro não foi digno de nota. Fomos eliminados na primeira fase, em um grupo que contava ainda com Bolívia e Iugoslávia. A Iugoslávia enfrentaria o Uruguai na semifinal, sendo eliminada depois de uma derrota por 6-1, mesmo placar do confronto entre Argentina e Estados Unidos, que determinou os argentinos como finalistas contra seus grandes arquirrivais uruguaios, donos da casa. A primeira finalíssima de uma Copa do Mundo foi disputada no dia 30 de julho e viu os argentinos saindo na frente com placar de 2-1 ao final do primeiro tempo. No segundo tempo, a força e qualidade do futebol uruguaio desequilibrou a partida, que terminaria em 4-2 para os donos da casa. Uruguai, enfim, se consagraria como o primeiro campeão de futebol do mundo. Fique atento aos próximos episódios e continue descobrindo um pouco mais sobre a fascinante história de todas as Copas.
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16:56, Euterra querida, né? Vamos com música, vamos recordar aí. O goiano e o paranaense que canta. Vamos lá.

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1: Muito bem, hoje é quinta-feira, dia 28 de maio de 2026. Vamos com as informações atualizadas do Giro de Notícias. Um acidente grave em Washington, nos Estados Unidos, envolvendo a ruptura de um tanque químico, causou mortes. Equipes de emergências trabalham para conter o vazamento e evitar contaminação ambiental em larga escala. Autoridades locais emitiram ordens de evacuação preventiva para moradores de áreas engajantes ao local. A

0: Huawei revelou avanços significativos na produção de chips, desafiando as sanções impostas pelos Estados Unidos. A empresa afirma ter alcançado maior eficiência energética, reduzindo a dependência de tecnologia ocidental. O marco é visto como um passo importante para a autonomia tecnológica da China no mercado global. O ministro da Saúde alertou para um aumento de doenças respiratórias devido ao frio antecipado. Especialistas recomendam vacinação e cuidados redobrados com sintomas de gripe e dermatite atópica. As informações por complicações respiratórias têm crescido nas principais capitais do Brasil. Eu sou Léo Nunes e essas foram as informações do Giro de Notícias que voltaremos a qualquer momento.
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17 horas, 15 minutos. Muito obrigado vocês que estão com a gente. Nós vamos com música. Vai lá pro Laurindo. Muito obrigado, Laurindo, pela companhia. Vamos recordar o Lourenço Lorival. Vamos lá.

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4: A Procuradoria-Geral dos Estados de Nova Jersey e Nova York, nos Estados Unidos, anunciou que está investigando a FIFA e suas práticas de venda de ingressos para a Copa do Mundo. Denúncias apontaram irregularidades na localização dos assentos dos torcedores. Muitos torcedores estão reclamando que não receberam os ingressos da categoria pela qual pagaram. E a FIFA também está sendo investigada pelos preços abusivos. Os valores praticados, segundo a Procuradoria, superam de longe os de qualquer edição anterior da Copa.
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17h43, é o Terra Querida. Muito obrigado, nossos companheiros que estão ligadinhos aqui com a gente, hein? Um abraço lá pro nosso companheiro Cláudio Ramos. Um abraço, Cláudio, tá aí o modão. Vamos recordar aí o Jacó e o Jacozinho. Vamos lá.

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nós chegamos ao final de mais um Terra Querida. Vamos deixar vocês com o modão aí, recordando Carlos César e Cristiano, e amanhã mais um encontro com nós. Muito obrigado pela companhia, um bom final de tarde, uma boa noite e até amanhã às 4 da tarde, se Deus permitir. Até lá, tchau.

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3: Muito bem, hoje é quinta-feira, dia 28 de maio de 2026. Vamos com as informações do Giro de Notícias. A Polícia Federal deflagrou a Operação Sem Refino para investigar o governo do Rio de Janeiro. O governador Cláudio Castro é alvo central por suspeitas por aportes bilionários irregulares. Investigadores analisam movimentações de 3,7 bilhões de reais do Rio Providência de fundos em alto risco. No cenário político, o senador Flávio Bolsonaro cumpre a agenda oficial nos Estados Unidos essa semana. O parlamentar busca classificar o PCC e o CV como organizações terroristas globais em reuniões estratégicas. A movimentação visa fortalecer alianças internacionais e a imagem da oposição brasileira no exterior. A Câmara dos Deputados iniciou a análise da PEC, que propõe o fim da escala de trabalho 6x1. O relator sugeriu que ao menos um dia de folga na semana ocorra obrigatoriamente aos domingos. A proposta gera debates intensos entre sindicatos, empresários e parlamentares sobre a produtividade. Essas foram as informações do Giro de Notícias, que volta a qualquer momento.
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6: A Holanda anunciou a lista dos 26 convocados para a Copa do Mundo de 2026. O principal destaque é Memphis Depay, atacante do Corinthians e maior artilheiro da história da seleção holandesa, com 55 gols. O técnico Ronald Koeman também convocou nomes importantes, como Virgil van Dijk, Frank de Jong e Tijani Reijnders. A equipe está no grupo F da Copa, ao lado de Japão, Suécia e Tunísia. A seleção holandesa busca conquistar seu primeiro título mundial. A equipe já foi vice-campeã em 3 oportunidades: 1974, 1978 e 2010. Mesmo enfrentando dúvidas sobre a condição física de alguns atletas, como Memphis e o zagueiro Julian Timber, Koeman decidiu manter a base experiente e apostar também em jovens talentos para o torneio disputado nos Estados Unidos, México e Canadá.

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7: Oba! O ator Ben Schwartz revelou em suas redes sociais que já começaram as gravações de voz de Sonic 4 filme. Lembrando que Idris Elba emprestará sua voz novamente para Knuckles, Keanu Reeves, Shadow e Kristen Bell vai interpretar Amy Rose. O elenco humano contará com Jim Carrey, Lee Majdoub, entre outros. O filme deve estrear só em março do ano que vem.
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0: 18 horas e 12 minutos desta quinta-feira, 28 de maio de 2026. Temperatura lá embaixo no cartódromo, 23 graus. Tá bom, muito embora hoje tenha feito mais frio do que ontem de manhã. Um ventinho gelado. Com a ausência do vento, a temperatura muda, mas com ela, ou com ele, piora, infelizmente. Bom, para quem gosta de frio, vá se preparando, viu? Ele já está chegando para valer. O pessoal da meteorologia diz que vai ser um inverno meio tranquilo. Não acredito. Eu estou cansado de falar que vai chover aqui e de repente não chove. Quer dizer, erro deles que eu também ajudo a colaborar. Um abraço para vocês todos que estão conosco mais uma vez nessa tarde fria. Tem gente aqui de capote, viu? Mas da canela para baixo, tudo exposto. É um prazer tê-los conosco mais uma vez. Tenham paz de espírito e luz nos seus caminhares. E vamos juntos para mais uma edição do nosso Interação de hoje. O penúltimo da semana. Dia 12 de junho, nós teremos o sorteio dos prêmios que foram ofertados por nossos amigos. E, sobretudo, pelo Newton Rossi, lá de Taubaté, meu companheiro de universidade. E outros aqui que colaboram também. Para que você possa, além de aprender aqui alguma coisa e ajudar as pessoas a aprenderem também, você corre o risco sério e bom de ser um dos sorteados. Participe, mesmo depois do acabamento do nosso programa aqui, você pode acessar aí no Facebook. Vai lá na lupinha, está lá pesquisar. Coloque na RC Notícias Igaraçu do Tietê. Escreva assim, RC Notícias Igaraçu do Tietê, que você já tem contato direto conosco. Não só no momento do programa, como depois também. Tem muita gente que participa depois. Tem mais tempo, mais com mais tranquilidade. Corre menos o risco de ser travado pelo Facebook. E aí vai. Ontem nós tivemos 918 participações. Metade do que nós tivemos na terça-feira. E 1.520 visualizações no Facebook. Dessa forma, nós temos até agora, nesses 3 dias de programa da semana, 4.297 participações e 4.709 visualizações no Face. Nesse 14º dia, que foi ontem, hoje é o 15º, nós somamos 21.908 visualizações, opa, ao contrário, participações, e 25.694 visualizações. Isso aqui nós estamos na terceira semana. Vamos ter uma semana mais curta semana que vem, ao invés de 5 dias, apenas 4, devido ao feriado do dia 4. E fechamos no dia 11, para efeito de premiação, de junho. No dia 12 já começa uma outra jornada, com novos prêmios e no novo período. Pelas previsões, pela média até hoje, nós poderemos chegar a 38.750 participações e 44.614 visualizações. Esse é o quadro até este momento. E eu mais uma vez parabenizo toda a nossa equipe, porque eu e Marcelo estamos aqui para provocar, para insultar, para complicar, para que vocês pesquisem. Quem não pesquisar, vai naquele que pesquisa melhor e cola. Mas também não há necessidade dessa preocupação, porque o importante aqui não é acertar, é participar. Esse é o nosso esquema. Então você está de boa com a gente aqui. Boa noite, Marcelo.
1: Boa noite, Zé Maria. Boa noite, gente. Chegamos. Ótima quinta-feira para todo mundo. A famosa véspera de sexta-feira. A gente já está com um pé e meio na sexta, né, Zé Maria?
0: Graças
1: pra a gente já, na verdade, acabou. A quinta já está no fim.
0: Desde que não recebamos contra a vontade a visita dele, né?
1: De quem, Zé Maria?
0: De quem? Dele?
1: Dele?
0: É, esse cara que ficou olhando a gente. Será que vai logo?
1: Ah, hoje ele descansou bastante, Zé Maria. Descansou. A gente pediu oração e deu certo. Deu graças certo. A Deus.
0: Não tem nenhum falecimento.
1: É, graças a Deus.
0: Off, abraço, off. Denis, pra você, pra esposa e pra filhota aí, pra todo mundo.
1: É isso aí.
0: E o pessoal da Piso lá que também,
1: sim,
0: no seu local de trabalho, desse nobre ofício que você assumiu pra sua vida.
1: É isso aí, Zé Maria. É, você falou bem, né? Hoje tá mais frio do que ontem, hein? Teve uma queda.
0: Teve.
1: É, será que é o vento, Zé Maria?
0: É o vento.
1: É o vento, né?
0: O vento, ele varre o calor da pele, por isso você sente frio.
1: Ah, sim.
0: Ele vai varrendo e o corpo vai trabalhando mais para botar a temperatura em dia, né? Que não pode baixar dos 36,5.
1: Hoje tá um pouquinho mais gelado mesmo, hoje já desde cedo, viu?
0: Não, você tava terrível.
1: Tava
0: não,
1: mesmo.
0: Dentro de casa, tranquilo. É. Você sai pro quintal.
1: Aí o vento vem, não, aí só por Deus.
0: Pega pra judiar mesmo. É. Não tem conversa.
1: É isso aí. Zé Maria, então você, ontem a gente. Ontem nós não passamos de 1.000, tem muita gente travada, viu? E reclamou comigo, mas a gente não pode fazer nada. O que tem que fazer? É ter ali, na hora de responder, responde 5, para. Responde mais 5. Sai, né? Toma ali um copo de leite, volta, responde mais 5, aí não trava, gente. Se for na sequência ali um monte, do jeito que a maioria vai fazendo, vai travando. Esse é o problema de estar respondendo muito direto, né? E aí acaba travando. A gente dá um auxílio aqui, não é? A gente tá jogando praga não, pelo amor de Deus, né, Zé Maria?
0: Não, claro.
1: A gente não joga praga. Vamos fazer as perguntas, Zé, então?
0: Fique à vontade.
1: Nesta quinta-feira, quintou daquele jeito. Respondendo as perguntas de interação, vocês vão concorrer aos seguintes prêmios que eu já vou colocar na tela aqui, ó. Chegando, aqui estão os prêmios geral. Temos uma chaleira elétrica maravilhosa. Temos também um ventilador. Uma panela de cozinhar arroz elétrica, viu, gente? Isso aqui. E também uma bela air fryer, certo? Air fryer, né, Zé Maria? Por individual aqui, ó, chaleira, ventilador, panela de cozinhar arroz e air fryer. Esses são os prêmios aqui desse mês. A divulgação deles será dia 12 de junho, tá? A gente divulga aqui, e como o Zé Maria falou, tem semana mais curta que a semana que vem. Tem um feriado na quinta-feira, né, Zé Maria? Então a gente...
0: Quinta-feira, dia 4.
1: Vai dar uma quebrada, então, por isso que a gente... A Cato tá fazendo desse jeito aqui. Esses são os prêmios, eu vou fazer a pergunta. Hoje tá bem difícil, viu? A primeira pergunta.
0: Você assusta o povo não vem mais aqui, rapaz.
1: Será? Ah. Será que é eu que tô assustando, Zé Maria? Oh, meu Deus. A primeira pergunta é sobre... Somofobia, eu nunca ouvi falar isso aqui.
0: Não?
1: Não. O termo somofobia é medo de ficar sem celular ou medo de dormir? O termo somofobia é medo de ficar sem celular ou medo de dormir? Essa é a primeira pergunta. A segunda pergunta.
0: Ô Marcelo, uma correção aí. Não é somo não, viu? Acho que no teclado aqui. É nomofobia.
1: É nomo?
0: N. N de nada.
1: Então.
0: Nomofobia. E o outro aqui. Que acharam é sonofobia.
1: Então é nomofobia.
0: Nomofobia.
1: Então vamos. Aí, tá vendo, gente?
0: Não, o dedo não respeito.
1: Meu Deus do céu, viu? Então, voltando aqui, a primeira pergunta. O termo nomofobia mudou agora. É medo de ficar sem celular ou medo de dormir? Eu vi que essa palavra não achou, viu, Zé Maria? Mas tudo bem, né?
0: Esse negócio de fobia tem cada nome aqui que você cai de costa.
1: Oh, meu Deus.
0: Tem um monte.
1: Tá vendo? Fica muito difícil as perguntas.
0: Que difícil. O Dr. Google tá aí, rapaz.
1: Essa é a primeira pergunta. Agora a gente vai na segunda pergunta, gente. Vamos lá. Ó. Segunda pergunta. Cueca em Portugal é o mesmo que a roupa íntima feminina no Brasil. Ou seja, calcinha. E o que nós chamamos de cueca no Brasil? É boxer ou slips? É isso, Zé Maria?
0: É isso aí mesmo.
1: Cueca em Portugal é o mesmo que a roupa íntima feminina aqui no Brasil, que é a calcinha. E o que nós chamamos de cueca no Brasil é boxer ou slips? Essas são as duas perguntas, né, do Interação.
0: É o slip sem ela aí, viu?
1: Verdade.
0: É slip.
1: Não tem S?
0: Não, se for no plural tem, mas pode ser boxers ou slips. Ah, ou boxers, tá me dando medo.
1: É porque aqui tá slips.
0: É, não tem problema.
1: Sleep.
0: O dedo não tá obedecendo.
1: Ixi, hoje tá, hoje tá. Hoje eu tô vendo que foi frio. Foi difícil fazer as perguntas, Amari. Então, é boxer ou sleep? Certo?
0: Certo.
1: Essas são as perguntas de hoje. Boa sorte. Lembrando que não tem problema errar. O importante é participar, viu, gente? Não
0: Qual
1: tem
0: que é a primeira, hein?
1: A primeira pergunta?
0: É.
1: A pergunta é sobre o nomofobia.
0: Então, cadê a segunda?
1: A segunda eu acabei de fazer aqui, Zé Maria. A cueca em Portugal é o mesmo que a roupa íntima,
0: né? Tá certo.
1: É.
0: Certo. Aqui eu tô sem tela.
1: Ah, então.
0: É.
1: Boxer ou sleep?
0: Você já pensou se você chegar em Lisboa, capital, sai do avião e fala assim, esqueci cueca lá em casa. Você vai lá pra moça da primeira lojinha que você acha. Ô, moça, você tem cueca aí? Fala, tenho, é pra sua esposa? Você fala, não, é pra mim. Vai pegar mal, né?
1: Meu Deus do céu.
0: Você pedir calcinha lá, ela vai pensar que é cueca lá, é pra mulher. É o nome. É calcinha normal, como essas nossas aqui, mas o nome é cueca.
1: É cueca.
0: Agora, se você chegar, ô mocinha, me dê umas quatro boxer aí, ou sleep, ela já vai entender que é pra homem
1: mesmo. Ah, sim. Essas são as perguntas difíceis, Zé Maria.
0: O que você preferiria pedir? Cueca, boxer ou sleep?
1: Eu ia pedir sleep.
0: Sleep?
1: Sleep.
0: Tá bom. Tenho minhas dúvidas.
1: Essas são as perguntas. Gente, deixa eu ver aqui, Zé Maria. O pessoal tá chegando aqui. Deixa eu tirar a tela. Tá air fryer no lugar Zé Maria aqui, rapaz. Hoje, quando a Cris ela dá uma ajeitada na rádio, para a câmera. É uma beleza, viu? Meu Deus do céu. Vamos lá. Agora sim, consegui abrir a tela do Zé Maria. Temos áudio, Zé Maria. Vamos lá?
0: Vamos.
1: Fala, Paulão Soares. Boa noite, meu amigo. Tudo bem?
2: Essa é a primeira pergunta. Agora a gente vai... É, com vento ou sem vento, a gente tem que trabalhar, né? O difícil é acordar amanhã cedo, né, Marcelo? Aquele vento chato. Mas tá valendo. Boa noite, Zé. Boa noite, Marcelo. Boa noite ao Newton, ao Carlos, ao Júnior, à Sandra, à Eva das Neves. Esse pessoal tudo aí, maravilhoso, tá bom? Paulão ainda na oficina, hein? Ai, como dói. Ô, vontade de... Tá bom. Abraço, tchau, tchau.
1: Ai, meu Deus do céu, viu? Ai, que vontade de que mudasse essa lei, viu, Zé Maria, logo. Que ficasse tipo que nem vereador, hein? Trabalha segunda-feira e depois...
0: Uma hora por dia, uma hora na semana.
1: Ô, beleza, aí ia ser muito bom, viu? Vamos torcer, Zé Maria. Vamos
0: Acho que mudar. Entre nós aqui na cidade, aqui em Barra Bonita, ou qualquer cidade do Brasil, é o melhor salário que tem.
1: É.
0: Muito embora os deputados, os senadores tenham que trabalhar mais, mas eles não trabalham 5 dias por semana, não.
1: Senador?
0: Quinta-feira você não acha ninguém mais lá, e segunda-feira você vai esperar, não tem.
1: Terça-feira é depois do almoço,
0: Zé Maria. 2, 3 dias, olha lá ainda.
1: É, agora sexta-feira já não tem mais nada.
0: Mas quando tem interesse de votar alguma coisa que os favoreça, o que, que eles fazem?
1: Ah, vai até tarde.
0: Vai até madrugada, 3, 4 horas da manhã.
1: Ah, Zé Maria, você está querendo mudar o mundo, não vai mudar, rapaz. Eu já consegui entender isso aí na minha vida, que não, a gente não consegue mudar. Mesmo que a gente tenha.
0: Você tem que mudar você, Marcelo.
1: É. Ou a gente que tá desanimado, muda de país, sei lá. Mas mudar as pessoas a gente não consegue, viu, Zé Maria?
0: É, o pessoal tá indo pro Paraguai, né? Principalmente as indústrias.
1: Eu tenho um amigo que tá indo para lá, Zé Maria.
0: Falou, Ninja?
1: É, tá indo lá.
0: Deus que o ajude.
1: Mexe por com lá. Pedra.
0: É?
1: É. Pedra, Zé Maria.
0: Britador?
1: Repete pedra, ele mexe com pedra. Tem áudio, Zé Maria, vou ouvir. É pedra de mármore, Zé Maria. Você também só pensa coisa errada aí. Pedra de mármore,
0: mas você nem brita.
2: Boa noite, meus amigos. Boa noite. Um abração para todos. Os professores Zé Maria, o Marcelo, o Kaique. Um abraço para todo o pessoal que estão sempre junto conosco aí. Que Deus abençoe vocês. E olá, hein? Estamos terminando a semana, hein?
1: Opa.
2: Vamos que vamos.
1: Ó, oh, tá alta, parece um besouro. Ah, meu amigo.
0: É, tá difícil.
1: Tá difícil hoje, rapaz do céu. Ô, meu Deus do céu.
0: Outro dia eu ouvi o Aloísio, aquele que jogou fora, que foi centroavante. O mulatão. Ele tá jogando um jogo ruim lá, não ia nem a pau. E ele imita o Ronaldinho. Cava um pênalti. Não é falta, cava uma falta.
1: O Aloísio?
0: Não. O Ronaldinho, ele era centroavante. Ah,
1: Ronaldinho pediu para ele cavar um pênalti.
0: Ele dizia, cava uma falta que é gol. Ah, e cavou e foi mesmo. Acabaram ganhando o jogo.
1: Não, Zé Maria, você vai ver a choradeira. Agora essa pingou a notícia que o Neymar tá arrebentado, né? E convocaram ele.
0: Já tava, né, Marcelo?
1: Mas diz que a coisa é grave, ninguém imaginava isso. Não vai dar para jogar, Zé Maria.
0: Mas eu prefiro ele no banco para entusiasmar o pessoal lá do que ficar aqui xingando, chorando e os outros lá jogando pouca bola.
1: Então, mas agora vai sobrar, viu? A responsabilidade tudo nele, se botar. Levou, se ferrou.
0: O Ronaldinho também dizem que estava estourado na Copa de 2002. Não dava nada.
1: Não sei não, Zé Maria.
0: Fez uma cirurgia, não sei o que, isso, aquilo. O médico falou que não precisava fazer, que não ia adiantar. Fez tudo lá, né?
1: Pingou essa informação de cedo, disse que o técnico tava bravo, que pelo amor de Deus, escondeu, não é? Não achava que era tão grave. Já não vai jogar os primeiros jogos, né?
0: Não, mas é outra lesão.
1: Tchau, filho. Tchau, bom estudo, viu?
0: Juízo, hein?
1: Então.
0: É, não, mas não era. Essa outra é uma outra lesão, não tem nada a ver com a anterior.
1: A é dele panturrilha, agora?
0: Panturrilha. É. A barriga então. Da perna.
1: Só faltava isso, né?
0: É.
1: É um cara diferencial, né, Zé Maria? Não tá jogando. Tem não. Dia que joga bem, tem dia que não joga. Pedro também, né?
0: Marcelo, Copa de 62. Idade. 62 eu tinha 11 anos. O Pelé se machucou de cara já no começo da Copa. Não machucou, não. Machucaram ele. Sabe quem assumiu a responsabilidade? O Garrincha.
1: Mas...
0: O Garrincha explodiu.
1: É um talento, né?
0: Muito. É, e o Amarildo que, tá, que né? Entrou no lugar do Pelé, Amarildo, do molecão... Ele entrou preocupado, ele começou a reclamar pro pessoal, gente, como é que eu vou fazer agora? Ele jogava no Botafogo. É. Aí o Nilton Santos chegou pra ele, escuta, rapaz, que time você joga? No Botafogo. Quantos do Botafogo tem aqui? Um, dois, seis. Você tá no Botafogo, joga o seu futebol. E foi bom também. Fez o papel do Pelé. Não como o Pelé, mas certo. Na função ele foi trabalhador.
1: É. É isso aí. Vamos torcer então pra nossa seleção, né? Pra pelo menos jogar quarto jogo.
0: Eu não sou pessimista, não. Porque se você for ver também, o PSG até esses dias aí não andava nem a pau. Participava de tudo, nem andava, não ganhava nada. Agora começou a ganhar. Vai disputar a Champions esses dias agora aí. Aquela velha história, é momento, viu?
1: Fase, né? Essa fase.
0: Você vai pegar também, a Itália tá fora, tem times aí velhos que não tem novidade. Tem uns que não tem velho, mas tem moleque só. Aí, marinheiro de primeira viagem. Pode ser que sim, mas eu acho difícil a gente fazer um papel feio.
1: É.
0: Eu acho que é possível chegar até as quartas, não é difícil não.
1: Até as quartas, então tá garantido.
0: Eu sou otimista. Eu
1: já gravei aqui, né? Gente.
0: E nessa primeira fase aqui, quem pode dar? A Escócia tá com um time novo. Time só de jovem, não tem os figurões que estão lá para garantir a coisa, né?
1: Certo.
0: O Marrocos, que será o primeiro jogo, também, se jogar direitinho, ganha. E o Haiti, nem se discute, né? Acho muito difícil perder. Sim.
1: Bom, vamos voltar no programa, Zé Maria.
0: Vamos para os áudios aí.
1: O Zé Maria fica empolgado com a seleção e acaba, né, ficando...
0: Muito.
1: Aqui o nosso amigo Denzel, ele falou: Marcelo, boa noite, meu amigo Zé Maria, estou ouvindo vocês, manda um abraço aqui pra mim, graças a Deus tá tranquilo hoje, e ele falou que comprou um presente pra você, já está a caminho, viu, Zé Maria, um belo chaveiro, maravilhoso, você vai gostar muito, ele falou, vai gostar, viu, Marcelo?
0: Eu dispenso porque eu não uso.
1: Não usa chaveiro?
0: Tem pra você, por exemplo, que você usa chaveiro bastante.
1: Não, mas esse chaveirinho é pra você. Vem com o seu nome lá dentro.
0: Não,
1: pode carregar doce, remédio.
0: Eu não uso carteira, não uso nada. O dinheiro vai no bolso, como é pouco.
1: Não,
0: também,
1: ele falou que não. Ele falou que não. É seu.
0: Um abraço pra você e pra todo mundo aí. Pode esquecer esse presente.
1: Que é uma miniatura de um negócio que você gosta muito, viu, Zé Maria?
0: Não, não gosto, viu? Eu não sou o Drácula. O Drácula, aquele pra dormir de dia, era um caixão.
1: Vamos lá, Zé Maria.
0: Eu saía passear.
1: A Yasmin e o Igor aqui, medo de dormir na primeira, né? A Cleusa Polônio, medo de dormir. O Márcio R. e a Alessandra Almeida. Gente, o Márcio tá precisando aí de um filhote, tá? Fêmea. Não precisa ter raça. Ele tá precisando aí pra família, tá? Se você tem aí, ou sabe quem tem, entre em contato aqui com a Rádio Cidade, que eu passo pro nosso amigo, o Márcio. Beleza, Márcio? Um abração, boa noite, viu, meu amigão?
0: Marcelo, voltando à primeira pergunta, foi feita uma correção aí, né?
1: A verdade, né? É que eles estão respondendo...
0: É que a gente tá vendo também agora, isso é o que já foi lá pra trás, né?
1: É nomofobia, foi a que eu consegui separar, mas viu... Não tem problema quem respondeu aqui a essa resposta que está errada. Não tem problema não, viu?
0: É que são parecidíssimos. É, é que eu botei um S aí no...
1: Não, Zé Maria. Deram um N. É, fazer o quê?
0: Nomofobia.
1: Nomofobia. O Leonardo Antunes aqui...
0: Eu acho que isso aqui a maior parte das pessoas tem.
1: É.
0: Que se você perdê-lo, você fica maluco.
1: Verdade. Será que é?
0: Nossa. Se cair no vaso.
1: Não, tá, nem me fale, eu perdi um desse jeito. O Leonardo Antunes, roupa íntima feminina, boxer ou slip. Beleza.
0: Não, é masculina.
1: É, roupa íntima feminina, boxer ou slip. Não. Ele respondeu isso, Zé
0: Maria. Feminina é cueca.
1: Ah. Então tá aí, não tem problema.
0: Lá em Portugal.
1: É lá em Portugal.
0: Agora, eu tô perguntando se é boxer ou slip. A cueca, que nós chamamos aqui, que é o... Aquela a coisinha que segura o negócio para não barangar lá, né?
1: Chaveiro.
0: Ah, tá vendo? Chaveiro.
1: Você
0: entendeu?
1: Ô, Zé Maria, a Cleusa Polônio, eu vi a foto, é os dois. Tá falando que é os dois, Zé Maria.
0: Os dois o quê?
1: A mesma coisa. Deixa eu ver essa pergunta que o Zé Maria fez aqui, gente. Ele tá levando a gente meio... Vamos lá, é a segunda. A cueca em Portugal é o mesmo que a roupa íntima feminina no Brasil.
0: Calcinha pra nós aqui.
1: É, calcinha.
0: Você chega lá e pedir cueca. A senhora me arruma umas cuequinhas aí, eu quero cor de rosa, viu?
1: Já vai... A nossa pergunta aqui...
0: Ela vai falar assim, esse rapaz, bom rapaz,
1: sei não. A pergunta aqui, e o que nós chamamos de cueca no Brasil, é boxer ou slip?
0: Isso.
1: Entenderam, gente? Então, o que nós chamamos de cueca, tá? Cueca no Brasil é boxer ou slip?
0: E a outra é nomofobia.
1: Hoje de
0: mora e fobia, que é medo.
1: É, hoje tá de ponta cabeça. O Zé Maria errou as duas.
0: Meu Deus do céu.
1: Uma só. As duas? Uma nomofobia e a outra o S. Slip, você colocou.
0: É, slip.
1: Então.
0: Aqui no plural é slips.
1: É.
0: Ou boxers.
1: O Júnior Bernardino chegou.
0: Você fala plural de boxer. É boxers? É. Ah, tá errado. É boxer também.
1: O Júnior Bernardino chegou aqui, Zé Maria.
3: Boa noite, Marcelo. Fala, boa noite, Júnior. Zé. Boa noite, Kaique. Boa noite, Newton Ross. Sandra Foliani. Carlos Lazarim. Eva das Neves. Paulão Soares. Maguila. Leonardo Antunes. Professora Janete Isola. Nandão. Seu Vicente Ferrari. Marisa Calçone. E a todos os amigos ouvintes da Cidade FM. Um ótimo fim de quinta-feira a todos. Abraço, meus amigos. Paulão. Você que é um homem mais experiente, nesse frio, aquele suco que a gente gosta de tomar, aquele suco de cevada, já não desce bem. Ele é cheio de vitamina C, mas não desce bem. Qual a outra indicação que você tem?
1: Misericórdia, gente.
0: Os caras entregam a gente.
1: Os caras ficam fazendo armação aí, Zé Maria. Você tá louco. Agora chegou nossa amiga Eva das Neves. Fala, Eva.
4: Boa noite, Zé. Boa noite, Marcelo. Medo de dormir... Vou pro box, cueca. Boa noite, Sandra Floriani. Um abraço. Boa noite, Paulão. Boa noite, Júnior. Boa noite, Carlos Lazarim. Um abraço da Eva das Neves.
1: Valeu, Eva. Boa noite. Eu não vi hoje. A Sandra não chegou ainda aqui. Chegou agora. Não tinha visto a Sandra. Boa noite, viu, Eva? E a Eva, quando ela chega, Zé Maria já traz o restante, né, junto.
0: É.
1: Mas depois ela fica brava, porque as irmãs ganham e tira a sorte dela. Eu falei o quê?
4: Zé, boa noite, Marcelo. Oi, Dita das Neves.
1: Oi, Dita.
4: Medo de dormir e roupa imiterá. Nem sei o que é isso, meu Deus.
1: Ai, tá bom. Tá valendo, Dita. Oi, Joana.
5: Boa noite, Marcelo.
1: Tudo
5: boa
1: bem?
5: Noite, Zé. Boa noite. Medo de dormir e roupa íntima. Joana das Neves.
1: Beleza, Joana. Boa noite, viu?
0: Ensina a Dita aí.
6: Boa noite, Marcelo, José Maria, boa Kaique, noite. Luciana, Eva das Neves. Beijos, amiga. Júnior Bernardino, Paulo Sérgio, Newton Rossi, Denis Prado, Leonardo Antunes, Creuza Polônio, Carlos Lazarim e Marcelo Aragutti. Desejo a todos vocês uma noite abençoada. Fiquem todos com Deus. Hoje estou atrasada.
1: A gente percebeu, geralmente ela que puxa a fila, né, Sandra? Não tem problema, perdeu hora, né? Ô, Zé Maria, Aqui o Newton Rossi, ele falou que cueca e calcinha em Portugal. Cueca é calcinha em Portugal, ele falou aqui.
0: É o que eu disse aí.
1: Mas por que ele falou a mesma coisa, né, Maria? Você já falou? Não entendi nada também, porque o Newton respondeu a mesma coisa que você falou aí. Eu acho que agora é perseguição mesmo, José Maria. Eu
0: também acho.
1: Porque ele não leu a pergunta.
0: Não leu, vai.
1: Não leu.
0: Vai no escuro aí.
1: Aí agora, mas ele fez um vídeo bonitinho pra vocês.
0: Não, agora. Marcelo, sabe quem tá me ouvindo agora aqui? Eu fico feliz.
1: Quem?
0: Minha filha Juliana.
1: Ah, que beleza. Ela
0: em São Carlos. Certamente a mãe dela também está.
1: É.
0: Meu único amor, Maria José.
1: Pode ficar tranquila, Juliana, que aqui a gente tá de olho no seu papai, viu?
0: Nem precisa.
1: Tá todo mundo aqui em cima dele. Não pode fazer nada de diferente. Ô,
0: Marcelo. Ela botou uma câmera lá na sala de casa. E eu ando pelado, né? Em casa
1: inteiro,
0: sozinho.
1: Não pode fazer um negócio desse.
0: Ela e a mãe dela fica me tirando o sarro o dia inteiro.
1: Você fica andando pelado?
0: É, eu tô em casa, tô sozinho pelado.
1: É de casa também, né, Zé Maria?
0: Tem jeito.
1: Misericórdia.
0: Fazer o quê?
1: Ah, mas eu tenho dia que eu ando pelado em casa também.
0: Não vejo problema, né? Você não pode esquecer de atender o portão lá, né? É peladão.
1: Né? Toma cuidado, que você, depois dos 70, tudo pode acontecer. Esquece, vai ir, vai ver, tá não, andando.
0: 70 ainda quebra um galo, então, 75 é que tá duro.
1: Então, só por Deus, viu? Olha, Nilton, vai vendo, só isso faltava agora. Zé Maria, anda pelado, a filha vê e a esposa vê. Oh, meu Deus do céu.
0: Marcelo, que vai mudar? A gente, quando as crianças eram pequenas, tomava banho todo mundo.
1: Sim.
0: Esse negócio dessa diferenciação.
1: Mas você vê, Zé Maria, que antigamente não tinha isso aí, né? Não. Hoje as casas têm câmera mesmo.
0: Tem.
1: Dentro. Só falta no banheiro colocar.
0: Quem gosta de levar a namorada pra casa quando a mulher não tá, tem que se
1: cuidar. Cozinha, bom, na sala.
0: Também é só desligar,
1: sala,
0: né? O dia a força de luz cortou tudo quanto foi fibra ótica lá, inclusive a minha. Ficou praticamente um dia sem internet. E deu um desespero. O que tá acontecendo? Será que queimou a câmera? Falei, não. Tá sem internet.
1: Ah, sim.
0: É que saudade que
1: então tem. Você já descobriu como fazer uma sabotagem, né, velho? Vai clicar.
0: Não, eu tenho.
1: Câmera.
0: Ela tá ligada no interruptor, como se fosse uma lâmpada.
1: Ah, aquela da lâmpada.
0: É.
1: Ah, já sei.
0: Ela faz o papel de lâmpada. E é boa, rapaz. Sai nítida a imagem, não tem como. Ela só filma quando você está em movimento. Ou qualquer coisa, né, que passar.
1: Quem diria, não?
0: É.
1: Tecnologia
0: dessa. Começaram a aparecer umas luzes lá. Deve ser coisa do outro mundo, né?
1: Ela muda de cor, não muda? Também essa daí?
0: Eu não sei, porque eu nem mexo
1: nisso. Tem uma lá que muda até de
0: Aliás,
1: cor.
0: Aliás, eu não manobro aquilo que eu esqueci minha senha. Eu não tô lá em casa, se eu quiser ver, eu não
1: vi. Zé Maria, um alicate faz diferença em tudo. Pega o alicate, corta o fio e tá tudo certo.
0: Instalação mal feita.
1: O Júnior mandou uma foto aqui. Eu vou divulgar essa foto, Zé Maria. A gente torcendo pro Brasil, né? Com a camisa do Neymar. É 3 jogos, viu, gente? Ô, Júnior, pode aproveitar aí. Porque no quarto já tá aqui. Não tem como. Não vai passar, viu, Zé Maria? Eu sei que você gosta da seleção.
0: Eu não dependo disso.
1: Mas eu, infelizmente, eu não vejo. Eu não vejo que isso aqui vai longe, não, viu? Bom, mas tudo bem.
0: Você sabe que essa fotografia aqui é velha, né? Se ele usou realmente, não sei, que usou pra cima do pescoço. Tava magro?
1: Tava magro, não é. Mas esse dia aí a gente comeu pouco pra ter a foto. Por isso que saiu mancha, a gente saiu magro. O Carlão chegou aqui, viu, Zé Maria? Mandou boa noite pra gente. Vamos lá.
7: Boa noite, Zé Maria, Marcelo e Kaique.
1: Tudo um ótimo bem, programa
7: pra todos nós aí, todos os ouvintes, todos os participantes. Deus que abençoe todos nós e nossos familiares. Uma ótima noite a todos. Fiquem todos com Deus. É o Carlos Lazarenho.
1: Valeu, Carlão.
7: Boa noite, Nilton Rossi. Deus que abençoe você e sua família. Boa noite, Dona Márcia Araguti, Leonardo Antunes, Paulo Sérgio, Júnior Bernardino, Eva das Neves, as irmãs Neves e Sandra Foliani. Deus que abençoe a todos.
1: Valeu, Carlão. Um abraço, meu amigo. Boa noite, viu, meu amigo? Vamos lá. A Sandra, o que, que ela mandou aqui?
6: Estava na casa do meu irmão, Marcelo.
1: Ah, é. É, a Sandra, ela perdeu a cunhada, né, Zé Maria?
0: É.
1: É, um ano difícil pra Sandra também, né? Não é fácil não, gente. Deixa eu ver aqui, Zé Maria. Ô,
0: Marcelo, eu fico imaginando a minha família, somos em 8. Eu tenho 75 e a mais nova tem 59.
1: A hora que começar a descer, vai ser um atrás do outro, fila indiana.
0: É, é que, Zé Maria, você vê bem esse lado, né? A gente tem medo, rapaz.
1: Medo do quê?
0: Medo de fazer a passagem. Você trabalha bem esse lado seu aí, psicológico.
1: Eu sempre fui assim, eu sempre vi.
0: Eu tenho medo, Zé Maria.
1: Quando eu era moleque, eu tinha evidência, eu tinha porção de coisa, que eu convivia com isso, normalmente.
0: Eu tenho medo.
1: Eu não. Tenho medo de quem tá aqui do meu lado aí, do lado de lá.
0: Eu não sei lá, viu?
1: É.
0: O Denis já convidou eu para estar trabalhando com ele. Falou, Marcelo,
1: para ir acostumando, né?
0: É, quer vir comigo aqui, eu aceito você, mas eu não tive essa coragem ainda, rapaz. De tá.
1: Não, ir
0: eu sei que não faz nada, eu sei
1: tá
0: que
1: tá fazendo uma boa ação para se acostumar.
0: É, mas eu tenho medo, rapaz.
1: É. Poxa, Marcelo, você sabe que tem muita gente fora do ar aqui, viu? Eu não tô achando um pacote de gente aqui, ó. Então, até que nós estamos com 365 até agora, que é muito pouco.
0: Tem bastante gente travada.
1: Tem. Eu não estou vendo o seu Vicente, não vi as Ferraris, não vi as outras duas irmãs que participam bastante.
0: A Nils eu vi lá no começo, Zé Maria.
1: Eu não vi.
0: Eu vi bem no comecinho, ela estava mandando aqui. Deve ter estado bloqueada já novamente. Vamos tentar aqui, né? Ó, a professora Janete Zola, Zé Maria. Os dois estão corretos. É a última, né? O Claudinho Adriano Oliveira, medo de ficar sem celular. Terrível, hein, gente? Eu tenho dois celulares em casa. Não, três, você acredita? Um eu deixei lá de step, que tem muita prova. Lisa, eu deixei lá. Aquele celular tá cheio de prova, eu larguei lá.
1: Prova do tempo de escola?
0: Não, prova de coisa... Se eu precisar de ir pra justiça, e tá lá, guardado. Então aí eu levo pra polícia, ela tá aqui, ó. Tá em mãos aqui.
1: Esse
0: viu?
1: Aqui não pode perder.
0: Hein? É, esse daí tá lá, intacto, guardadinho, né?
1: Não deixa disposto lá sem mais nem menos.
0: Misericórdia.
1: Não, o Lion destroça.
0: Tá lá guardadinho, lá. Se um dia der um problema, eu tenho aqui, né? Tem que deixar essas coisas guardadinhas. Do lado esquerdo do peito. A Cleusa Polônio, medo de ficar sem celular. A Fabiana Silva, sem celular. Também aqui, quem chegou sem celular aqui, respondendo a Tereza Correia, Zé Maria. É a Tereza.
1: A Tereza participa pouco, né? Mas tá todo dia aqui.
0: A Márcia Pereira aqui, sem celular.
1: Será que tem muita gente sem celular agora?
0: Tá, tem medo? É, tem muita gente travada.
1: É medo de perder o celular, né? Que o pessoal fala aí.
0: Eu tô tentando achar a news aqui. Eu vi, tava lá na parte de cima. Mas agora, infelizmente, não consigo achá-las.
1: Mas às vezes tá aí e de repente trava.
0: É, aí eu não consigo responder, né? É, volto a falar. Faz desse jeito que eu tô falando. Mas
1: mesmo o Carlão não tá participando aqui, ó.
0: O Carlão respondeu alguns aqui.
1: Não, mas não tá, não tô vendo ele aqui.
0: É, mas agora ele já... Falando em Carlão, tava... Hoje eu passei, eu acho que era ele que tava com o carro, estacionando. Em frente da casa dele aqui. Deixa eu ver aqui. É, Zé Maria. Tô tentando subir o pessoal da parte de cima.
1: Mas não, tá faltando muita gente mesmo.
0: É. Vamos lá.
1: Pacote de gente fora hoje. Será que é o frio?
0: Eu acho que é travado mesmo. Porque hoje já mandaram pra mim que tá travado. O Claudinho tá aqui nesse pega, né?
1: Os equipamentos de telecomunicação, quando esfria, Marcelo, são um problema. Quando esquenta demais também.
0: É
1: da temperatura, mexe lá com os componentes e contato de coisinha simples, às vezes.
0: Mas aqui, Zé Maria.
1: Um fiozinho de cabelo de sapo que você não vê ali.
0: Aqui é aquele lance mesmo, como ele. O pessoal acelera muito também, né? Não pode. Ele acha que você é um robozinho, aí você é travado para entrar numa lista ali de averiguar se
1: eu
0: de
1: sei, fato é um. Mas a parte disso também tem esse problema aí da temperatura.
0: A temperatura, sim, né? Mas o celular também?
1: Se tudo. Se aumenta, dilata. Se diminui, contrai. Então, nos equipamentos analógicos, às vezes...
0: Verdade.
1: Às vezes até estoura a solda porque contraiu muito.
0: Ah, e é fogo, hein?
1: Porque quando esfria, tudo encolhe, né?
0: Tudo, não tem exceção.
1: Quando esfria, quando esquenta, cole.
0: É.
1: É, não é fácil, Zé Maria. Mas, pessoal, continua respondendo aí. Já são 18h47, Zé Maria.
0: Quanto?
1: 18h47.
0: Vai dar tempo de fazer só o comercial.
1: É, vamos fazer uma pausa para tomar um copinho de água. Já já a gente volta aqui com mais informações.
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14: Banhar o seu cão quando necessário é uma parte importante dos cuidados gerais com os animais de estimação. Para cães com pelo saudável e pelagem saudável, O motivo mais comum para tomar banho é remover um odor desagradável ou porque acumularam sujeira no pelo. Os benefícios do banho podem incluir a limpeza da pele e do pelo, o que ajuda a remover pelos soltos, escamas e detritos, e melhora também o brilho do pelo. Para cães com problemas de pele específicos, o banho pode fazer parte do seu plano de tratamento médico, conforme recomendado pelo seu veterinário.
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0: 18h55. Hoje o tempo foi comprometido, hein? Marcelo fica falando muita abóbora.
1: Não sei o que, que aconteceu, que a gente se perdeu no tempo agora também, Zé Maria.
0: Falta de gente aqui chegando hoje, hein? Tá, sim, todo mundo meio longe.
1: A Delfina aqui chegou agora. Oi, dona Delfina. Boa noite, meu amigo. O Lúcio tá por aqui. Voltei da pesca. Tava pescando, Zé Maria. O pessoal tá curtindo. A Lourdesteira aqui sem celular. Boa noite. É isso aí. É o medo ali, né? Da pergunta que o Zé Maria fez, mas também pergunta difícil, nomofobia. Tava sonofobia? Somofobia, Zé
0: Maria? É porque eu misturei os dois.
1: Oh, né? Meu Deus do céu.
0: Sonofobia?
1: Sim.
0: Que é uma coisa, e o nonofobia, que é o nomofobia, que é outra.
1: Beleza. Bom,
0: 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É bonitinho, não dá para errar, hein? Só o prefixo aqui, que não é tão comum como os nossos antigos 3641. É dois quarteirões para baixo da delegacia. Vigilância confirma quatro casas de parvovírus B19, aqui em Igaraçu do Tietê. A Vigilância Epidemiológica de Igaraçu confirmou quatro casos positivos de parvovírus B19 em estudantes da cidade. Eu não sei o que é isso, você que fala aqui embaixo. A investigação começou no dia 11 de maio, após o recebimento de notificações sobre crianças que apresentavam manchas vermelhadas na face e pelo corpo. Foi feita a coleta de exames em 5 estudantes com sintomas compatíveis, resultando em 4 diagnósticos positivos e 1 no corpo. Foi feita a coleta de exames em 5 estudantes com sintomas compatíveis, resultando em

0: Nenhum.
1: Que bom, melhor ainda.
0: Melhor ainda.
1: Então, a vigilância não confirmou essa informação, mas revelou que monitora relatos e sintomas semelhantes em pelo menos 3 unidades. Vale lembrar que nenhuma das escolas citadas integra a rede municipal de educação. A infecção pelo parvovírus B19 costuma apresentar evolução leve, iniciando com febre baixa, dor de garganta e cefaleia, seguidas pelo aparecimento de vermelhidão concentrada nas bochechas e episódios de coceira. Então, só para fechar aqui, que já são 18h58, os sintomas são os seguintes. Os sintomas do parvovírus B19. Febre, mal-estar, dor de cabeça, sintomas gripais e aparecimento de manchas avermelhadas na bochecha e que após se estende para o corpo. A vigilância emitiu um comunicado oficial para a Secretaria Municipal da Educação, orientando diretores, professores e pais sobre as medidas de prevenção. O diagnóstico da doença é predominantemente clínico e a confirmação por exames laboratoriais é recomendada apenas para grupos de risco, como gestantes e imunossupressores ou suprimidos. Um deriva do outro. 18h59 quase.
0: Beleza.
1: Vamos lá?
2: Eu acho que vamos fazer a resposta, a gente está atrasado hoje agora para fechar o programa, né? A primeira pergunta que a Maria fez para a gente é sobre o termo nomofobia. É medo de ficar sem celular ou medo de dormir, Zé Maria?
1: Medo de ficar sem celular.
2: Meu Deus. Tem isso agora também?
1: Tem. A gente não vive mais sem essa porcaria, Marcelo. Tem que estar com ele na mão todo dia.
2: Vício, né?
1: E o medo de dormir é sonifobia. Som com M, depois vem o N, fobia. E um I, né? Sonifobia. Tem medo de morrer durante o sono, né? Então o cara fala, não vou dormir não. Aí mora de desgaste físico e mental.
2: Meu Deus. Então aqui é medo de ficar sem celular. A segunda pergunta, cueca em Portugal é o mesmo que a roupa íntima feminina no Brasil, ou seja, é uma calcinha, né gente? A cueca lá é calcinha aqui. E o que nós chamamos de cueca no Brasil? É boxer ou slip?
1: Ambos.
2: Os dois?
1: Ou slip.
2: Certo.
1: Então você pede um slip ou você pede boxer, a cueca para nós aqui.
2: Certinho.
1: Beleza?
2: Essas foram as perguntas de hoje. Pessoal, com quem está travado, vai respondendo durante a noite, né? Ou amanhã. Fiquem à vontade. A gente volta amanhã, né, Zé?
1: Se Deus quiser.
2: Partimos.
1: Amanhã, um abraço a todos.
2: Para a Estiva agora.
1: Oba.
2: Curtir agora um pouquinho de música boa e comida maravilhosa.
1: Sem dúvida.
2: Tchau, gente. Boa noite.
3: Em Brasília, 19 horas.
4: Está no ar a Voz do Brasil. As notícias do governo federal que movimentaram o país no dia de hoje.
5: Boa noite.
3: Boa noite para você que nos acompanha em todo o país.
5: Quinta-feira, 28 de maio de 2026.
3: Vamos ao destaque do dia. Emprego.
5: Brasil tem o menor desemprego para o trimestre encerrado em abril desde 2012.
3: Em abril foram geradas mais de 85 mil novas vagas de trabalho formais. Luana Karen.
6: O Brasil encerrou abril com mais de 47 milhões e 800 mil empregos com carteira assinada.
5: E ainda, presidente Lula sanciona projeto que cria a Universidade Federal Indígena.
3: Será a primeira instituição de ensino superior do país voltada aos povos originários.
7: Aos poucos a gente vai ensinando o mundo a compreender que é possível, de forma civilizada, a gente garantindo a todos aqueles que habitam o planeta até os seus direitos.
5: Você vai ouvir também combate ao crime organizado.
3: Nova operação avança na asfixia financeira e no fim das fraudes no setor de combustíveis.
5: Ação também impede que gasolina adulterada seja repassada aos consumidores.
3: Na apresentação da Voz do Brasil hoje, Mariana Jungmann e Luciano Seixas.
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3: O emprego no Brasil continua em crescimento.
5: No mês de abril, foram criados quase 86 mil postos de trabalho com carteira assinada.
3: E a taxa de desocupação no país é a menor desde 2012.
6: Em abril, a atendente Willy da Silva conseguiu uma posição em um restaurante no centro de Brasília. Ela estava desempregada há 6 meses e buscava uma oportunidade de trabalho que permitisse que ela tivesse mais tempo com os filhos.

0: isso. Porque eu curto muito as crianças agora, né? Final de semana eu tô em casa com eles, é feriado, eu não trabalho. É uma coisa garantida, né? Ter um emprego fechado. Com a carteira assinada e tudo, eu vou ter todos os meus direitos, um dia eu sair e tudo mais.
1: Assim como o Willy, milhares de brasileiros conseguiram um emprego no país este ano. Cenário captado pela Pesquisa Nacional por Amostra de Domicílios. De acordo com a PNAD Contínua, a taxa de desocupação no trimestre encerrado em abril foi de 5,8%, o menor nível da série histórica iniciada em 2012 para o período. No mesmo trimestre do ano passado, o percentual de pessoas procurando emprego no Brasil estava em 6,6%. A taxa de desocupação calculada pelo IBGE inclui apenas pessoas desempregadas que estão disponíveis para trabalhar e tentando encontrar uma posição. A coordenadora de pesquisa por amostra de domicílios do IBGE, Adriana Beringui, comentou o resultado.
2: O nível da ocupação segue em patamares elevados, né, mostrando que a capacidade de geração de trabalho e renda no mercado brasileiro segue de forma sustentada.
1: Outro dado que mostra o bom momento por que passa o mercado de trabalho no Brasil é o Cadastro Geral de Empregados e Desempregados, o CAGED, que mede a quantidade de trabalhadores com carteira assinada. Segundo o CAGED, em abril, foram criados no país 85.888 empregos formais. 3 dos 5 grupos da atividade econômica monitorados tiveram saldo positivo: serviços, construção e indústria. Já entre as unidades da federação, 24 das 27 criaram empregos em abril, com destaque para São Paulo, Rio de Janeiro e Minas Gerais. O ministro do Trabalho e Emprego, Luiz Marinho, destacou que o país deve continuar gerando empregos formais.
3: O potencial da economia brasileira é de crescimento. Ele vai continuar crescendo, portanto, creio que nós teremos mais de 1 milhão de empregos gerados como positivo esse ano.
1: De acordo com o CAGED, o Brasil encerrou abril com mais de 47 milhões e 800 mil empregos com carteira assinada. O salário médio de admissão em abril foi de R$ 2.386,56. Reportagem Luana Karen.
4: Em suas redes sociais, o presidente Lula destacou a aprovação na Câmara dos Deputados do fim da escala de trabalho 6x1, sem redução de salário.
5: Segundo ele, as duas folgas semanais significam mais tempo para estudar, se divertir, cuidar da saúde e ver os filhos crescerem.
4: Hoje, o presidente comemorou a aprovação durante encontro com a presidente do Suriname e disse que é uma conquista da sociedade brasileira.
6: Quem sabe um dia a gente consiga fazer com que as pessoas trabalhem o suficiente para sobreviver, o suficiente para enriquecer a economia brasileira, mas o suficiente para que eles possam ser felizes no mundo do trabalho.
5: Durante o programa Bom Dia Ministro, produzido pela Empresa Brasil de Comunicação, Paulo Pereira, do empreendedorismo, da microempresa e da empresa de pequeno porte, comentou o impacto sobre as mulheres.
7: Vou pegar um exemplo, as trabalhadoras domésticas, né, que vão ser muito afetadas pela escala 6x1. Nós temos 1,5 milhão de trabalhadoras domésticas. A mulher trabalha 6 dias, chega em casa, vai fazer o quê? Trabalhar, cuidar dos filhos, cuidar da família. Então, o impacto sobre as mulheres, sobre os setores menos escolarizados, sobre os setores de menor renda é muito grande para que essas pessoas possam ter uma vida melhor, cuidar melhor das suas famílias e, como eu estava dizendo, estudar mais, empreender mais. É importante ressaltar isso, o impacto econômico vai ser bom para muitos segmentos. E aqueles segmentos que podem ter um impacto diferente, nós vamos cuidar, nós vamos achar soluções.
4: A proposta do fim da escala 6x1 segue agora para avaliação do Senado Federal.
5: Um passo inédito para o futuro dos povos indígenas no Brasil.
4: O presidente Lula sancionou agora há pouco a lei que cria a Universidade Federal Indígena, a primeira do país.
5: Com sede em Brasília, a nova universidade terá camping em diferentes regiões e vai oferecer cursos de graduação e pós-graduação.
8: Prevista para entrar em atividade no próximo ano, a UNIND, Universidade Federal Indígena, será destinada a valorizar os saberes dos povos originários e práticas ancestrais. O ministro dos Povos Indígenas, Eloy Terena, é formado em Direito e diz que a Universidade Federal é um sonho de lideranças indígenas visionárias Ele relata que a iniciativa será o maior investimento na escolarização dos povos indígenas.
9: A universidade será composta por indígenas em seus quadros e irá retratar essa pluridiversidade étnica que é o nosso país.
8: A Universidade Federal Indígena atenderá inicialmente 2.800 estudantes. A sede será em Brasília, mas unidades descentralizadas serão construídas em outras regiões do Brasil de acordo com a demanda e com concentração dos povos indígenas. O ensino será voltado para a formação nos níveis de graduação e pós-graduação. Os cursos terão ênfase em gestão ambiental e territorial, políticas públicas, sustentabilidade socioambiental, línguas indígenas, saúde, direito, agroecologia, engenharias e tecnologias e formação de professores. Para o presidente Lula, o Brasil não pode abrir mão dos saberes milenares dos indígenas.
6: Aos poucos a gente vai ensinando o mundo a compreender que é possível, de forma civilizada, a gente garantindo a todos aqueles que habitam o planeta a ter os seus direitos. E a gente não pode prescindir do conhecimento milenar que os povos indígenas acumularam ao longo de tanto tempo nesse país e no mundo. Cabe agora ao Estado brasileiro pegar o prédio, prepará-lo para que a gente possa, no menor prazo de tempo, fazer uma festa com os novos alunos que vão entrar.
8: A Uninde vai contribuir para a formação de profissionais especializados em educação intercultural e garantir a preservação das 274 línguas faladas pelos 305 povos indígenas do Brasil. Reportagem Graziele Bezerra.
5: O presidente Lula recebeu hoje a presidente do Suriname, Jennifer Gerling Simons.
4: No encontro, os dois líderes assinaram acordos de cooperação e se comprometeram a estreitar laços entre os países.
10: Durante visita oficial, a presidente do Suriname, Jennifer Gerling Simons, chegou ao Brasil acompanhada de mais 5 ministros. Durante encontro com o presidente Lula, os líderes assinaram 13 acordos de cooperação em áreas como defesa, segurança pública, comércio, energia e proteção da Amazônia. O Suriname vive um momento de crescimento econômico após a descoberta de grandes reservas de petróleo e gás natural. Lula afirmou que o Brasil quer ampliar ainda mais o comércio bilateral. Mesmo com um crescimento de 25% desde 2023, o presidente afirmou que ainda existe potencial para esse aumento.
6: Como vocês agora vão se transformar em grandes produtores de petróleo, a Petrobras pode trabalhar com vocês. Aí a gente vai poder equilibrar a balança comercial, porque nós vamos importar um pouco de petróleo de vocês para compensar a nossa colaboração com o Suriname.
10: Na área ambiental, os dois países pretendem ampliar ações conjuntas de combate ao desmatamento e ao crime organizado na Amazônia, como afirmou o presidente Lula.
6: Estamos unindo esforços regionais no enfrentamento ao narcotráfico, ao tráfico de drogas, pessoas e armas de fogo. O novo acordo com a Polícia Federal vai ampliar nossa cooperação no combate a ilícitos transnacionais, com destaque aos crimes ambientais e de mineração.
10: Os governos também assinaram acordos para ampliar as conexões aéreas e marítimas entre os dois países e avançar no chamado Anel das Guianas, projeto de integração regional que liga o norte do Brasil aos países vizinhos da região amazônica. Reportagem Raquel Mariano.
5: Quase 60 mandados de busca e apreensão foram cumpridos hoje na Operação Fluxo Oculto.
4: A ação conjunta entre o governo do Brasil e estados tem como objetivo desmantelar fraudes e lavagem de dinheiro no setor de combustíveis.
11: Nesta nova fase da Operação Carbono Oculto, foram cumpridos 59 mandados de busca e apreensão em 5 estados: São Paulo, Paraná, Mato Grosso do Sul, Minas Gerais e Rio de Janeiro. A ação, batizada de Fluxo Oculto, contou com a participação de órgãos federais e estaduais. O alvo é um esquema criminoso no setor de combustíveis, envolvendo fraudes, sonegação e lavagem de dinheiro. As investigações identificaram 6 novas fintechs, empresas voltadas voltadas para serviços financeiros digitais, que, na verdade, operavam como bancos paralelos das organizações criminosas. O ministro da Fazenda, Dario Durigan, destacou a grande movimentação financeira das fintechs no esquema.
12: Uma movimentação total de 26 bilhões de reais em seis fintechs nos últimos anos, o que acende o sinal de alerta dos órgãos de inteligência, que a gente espera avançar no combate ao crime organizado da maneira que encorpa, da maneira inteligente, que é fazendo asfixia financeira.
11: Em outra frente de atuação, os agentes cumpriram mandados contra empresas e pessoas que atuavam na adulteração de combustíveis. Somente com um esquema que utilizava nafta petroquímica, os prejuízos aos cofres públicos atingem a marca de 200 milhões de reais em dois anos. De acordo com o diretor da Agência Nacional do Petróleo, Gás Natural e Biocombustíveis, Júlio Nishida, a operação vai impedir que milhões de litros de gasolina adulterada sejam repassados aos consumidores.
13: A Agência Nacional do Petróleo, em etapas anteriores, interditou e apreendeu pouco mais de 2 milhões e meio de litros de gasolina adulterada com essa nafta, e com o trabalho de hoje, a gente impede de outro quantitativo igualmente danoso chegar ao consumidor, chegar à sociedade, em fraudes que envolvem qualidade, dano ao consumidor, dano ao erário, lavagem de dinheiro e vários outros danos à sociedade.
11: Participam da Operação Fluxo Oculto 135 servidores da Receita Federal, além de dezenas de servidores dos órgãos parceiros. Com locução de Graziela Mendonça, reportagem Gabriela Noronha.
5: Em 2015, com o rompimento da barragem do Fundão, em Mariana, Minas Gerais, despejou-se resíduos tóxicos e lama no Rio Doce, contaminando a água em Minas Gerais e no Espírito Santo.
14: Desde então, a água do rio vem sendo monitorada. Inicialmente, esse trabalho era feito pela Fundação Renova, que foi extinta em 2024.
5: Agora, com o novo acordo do Rio Doce, o monitoramento passa a ser feito pela FUNASA, a Fundação Nacional de Saúde, ligada ao Ministério da Saúde.
14: Esse mês, a FUNASA começou a segunda etapa de verificação e testagem da qualidade da água em 173 pontos dos dois estados.
5: Mais cedo, nós conversamos com Lenildo Moraes, presidente da Fundação, sobre esse trabalho e também sobre a segurança hídrica proporcionada pelo programa Cisternas, na região do semiárido brasileiro. Acompanhe.
14: Presidente Lenildo Moraes, um prazer ter o senhor com a gente aqui na Voz do Brasil. Vamos começar falando do trabalho que a FUNASA vem desempenhando no monitoramento da qualidade da água do Rio Doce. Isso é necessário ainda por causa das consequências do rompimento da barragem do Fundão em Minas Gerais em 2015. Como é que é feito e onde é feito esse monitoramento?
15: Boa noite a todos os ouvintes da Voz do Brasil, boa noite Mariana, boa noite Luciano Seixas. Olha, a Operação FUNASA presente no Rio Doce começou com três frentes simultâneas, né? De monitoramento da qualidade da água em 32 municípios de Minas Gerais e do Espírito Santo. A operação começou com 173 pontos de monitoramento ao longo da bacia do Rio Doce. É importante dizer que a primeira frente foi no município de Mariana e no Vale do Aço. A segunda percorreu cidades do Médio Rio Doce e da divisa entre Minas Gerais e Espírito Santo, incluindo Governador Valadares, Conselheiro Pena, Resplendor e Aimorés. E a terceira e última frente foi nos municípios capixabas, lá no Espírito Santo, com coletas em Aracruz, Linhares, Colatina, São Mateus, Conceição da Barra e Marilândia. A FUNASA disponibilizou a nossa equipe, né, três unidades móveis, junto com as equipes, para coleta da qualidade, né, identificar a qualidade da água, além de carros, apoio de equipes técnicas especializadas. Os laboratórios móveis permitiram a realização de análises físicas e químicas e microbiológicas, né? Isso foi importante, porque a partir daí nós podemos identificar a real qualidade, né, e necessidade de futuras ações que a gente precisa fazer a partir dessas análises.
5: Presidente, quando é que os resultados desse monitoramento serão divulgados, especialmente para as comunidades atingidas pela contaminação lá de 2015?
15: As análises já estão em fase final de análise, né, devemos entregar nos próximos dias. Mais tardar a próxima semana, nós já estaremos com todos esses dados monitorados para que a gente possa apresentar para toda a sociedade.
14: E esse monitoramento, ele vai ser permanente, presidente? Como é que vai ser a periodicidade desse acompanhamento?
15: Vai ser permanente. Nós já temos um acordo de cooperação técnica assinado com a AGESUS, que é a Agência Brasileira de Apoio à Gestão do SUS, e ele vai permitir que o governo, através da FUNASA, Fundação Nacional de Saúde, através de seus técnicos, possa fazer esse monitoramento de forma permanente.
5: E existe um outro trabalho desempenhado também pela FUNASA em relação à segurança hídrica, que é o programa Cisternas. Como é que ele atua para garantir água para as famílias de regiões secas ou semiáridas?
15: A iniciativa permite acesso regular à água potável para consumo humano por meio da captação e armazenamento da água da chuva. É importante que as populações do semiárido que estão nos escutando já sabem como funciona. Então, na realidade, nós, na prática, o programa ele funciona como uma instalação de reservatórios, né? Os reservatórios têm capacidade de 16 mil litros conectados aos telhados das residências, né? Então, nos períodos das chuvas, a água é captada, filtrada e armazenada para ser utilizada nos meses de estiagem.
14: O presidente, quantas famílias já são atendidas pelo programa atualmente? Há previsão dele ser ampliado?
15: Olha, nós estamos atendendo agora 20.976 famílias, quase 21 mil famílias. E a ideia é que a gente faça essa ampliação ainda, tá certo? Os estados beneficiados nessa primeira etapa são Bahia, Ceará, Minas Gerais, Paraíba, Pernambuco, Piauí, Rio Grande do Norte e Sergipe, né? Os investimentos chegam a 250 milhões de reais.
5: E quais são os critérios de seleção das famílias atendidas pelo programa de cisternas?
15: Olha, boa pergunta, Luciano. Olha, o edital estabelece alguns critérios obrigatórios para participação. Por exemplo, as famílias precisam viver em comunidades rurais do semiárido, não ter acesso regular à água potável por rede de abastecimento e não ter sido atendido por programas de cisternas. Além, é claro, das residências ter as condições mínimas para instalação do equipamento. Telhado adequado, a captação da água da chuva, é importante que se tenha espaço suficiente no meio do terreno, né, para poder ter essas condições técnicas necessárias. Outro dado importante é que os critérios são situação de vulnerabilidade social, a pessoa tem que estar inscrita no CadÚnico único, as famílias chefiadas por mulheres têm prioridades. A presença de pessoas com deficiência também. Se é um deficiente na família, um deficiente físico, no núcleo familiar, tem prioridade também. E, obviamente, e um dado muito importante, que está se dando como prioridade também as populações de comunidades quilombolas.
14: Agora, presidente, as famílias que tiverem interesse em receber esses equipamentos, elas devem fazer o quê? Procurar a prefeitura, a FUNASA diretamente, preencher um cadastro? Como é que funciona?
15: Olha, essas 20 mil 976 cisternas já foram feitas a partir de um critério já estabelecido pela FUNASA. A prefeitura fez o levantamento inicial e encaminhou a superintendência, né, da FUNASA, e as pessoas agora devem procurar a prefeitura para poder saber quais os locais. A prefeitura previamente já tem todas as comunidades que vão ser beneficiada. E nós da FUNASA também. Nós vamos divulgar todas as comunidades que foram pré-selecionadas pelas prefeituras.
5: Muito bem, nós conversamos com o presidente da FUNASA, a Fundação Nacional de Saúde, Lenildo Moraes. Muito obrigado por sua entrevista aqui, a Voz do Brasil.
15: Obrigado, Mariana. Obrigado, Luciano. Boa noite a todos os ouvintes da Voz do Brasil.
14: O Ministério da Previdência Social e o INSS realizam nesse fim de semana um grande mutirão para atendimentos em diversas regiões do país.
5: São mais de 59 mil vagas destinadas a perícias médicas e avaliações sociais do INSS. As etapas obrigatórias para concessão de benefícios previdenciários e assistenciais.
14: O secretário de Regime Geral de Previdência Social, Benedito Brunca, disse que o tempo de espera vem caindo e destacou a importância do agendamento.
16: No Brasil, o tempo médio de espera no mês de abril estava em 40 dias. Na parcial que tiramos esta semana, esse tempo médio já caiu para 30 dias, o que é uma evolução de 10 dias. É importante que as pessoas que estão aguardando os atendimentos, possam entrar em contato ou com o 135 ou no próprio aplicativo do Meu INSS para poder fazer a confirmação e antecipar seu atendimento, porque isso vai abreviar o tempo da decisão do seu benefício.
5: Hoje, dia 28 de maio, é comemorado o Dia Internacional da Dignidade Menstrual.
14: No Brasil, dados do IBGE indicam que 15% das adolescentes deixaram de ir ao menos um dia na escola por falta de absorvente.
5: Para tentar mudar essa realidade, o governo do Brasil promove o Programa de Proteção e Promoção da Saúde Menstrual.
14: Em 2 anos, mais de 3 milhões de pessoas foram beneficiadas com itens de higiene e ações educativas.
17: A mineira Mariana Soares conta que menstruou pela primeira vez aos 13 anos de idade e desde então sintomas como fortes dores e enjoo são comuns para ela. Hoje, aos 22 anos, ela luta para que mais mulheres possam falar sobre saúde menstrual.
18: Eu sei que tem muitas vozes de meninas que sofrem como eu, mas não têm a oportunidade de, às vezes, saber que ela pode viver melhor. Isso é um direito nosso.
17: Combater preconceitos e tabus é um dos objetivos do festival Alana Ideia Fest 2026 para tratar sobre dignidade menstrual e proteção de meninas e adolescentes, como explica a diretora executiva do Alana, Flávia Dória.
19: 6 entre cada 10 meninas têm a rotina escolar abalada por essas dores menstruais e 4 em cada 10 meninas chegam a faltar na escola pelo menos uma vez por mês por causa dessas dores, que muitas vezes são incapacitantes. A gente precisa falar sobre isso.
17: A programação faz parte das ações do Dia Internacional da Dignidade Menstrual, comemorado nesta quinta-feira. Desde 2023, o governo do Brasil distribui de forma gratuita absorventes por meio do Programa de Proteção e Promoção da Saúde Menstrual. Em 2 anos, mais de 500 milhões de unidades já foram distribuídas, de acordo com a Coordenadora Geral de Atenção à Saúde das Mulheres do Ministério da Saúde, Mariana Serra. Abra, além do fornecimento de produtos, ações educativas.
20: O programa tem um eixo de dispensação desses absorventes, né, através do programa Farmácia Popular. E hoje é possível retirar essas autorizações para as beneficiárias que são inscritas no CadÚnico através do aplicativo Meu SUS Digital. A segunda forma é através do programa Pé de Meia e a terceira forma é justamente na Unidade Básica de Saúde, onde além da autorização, ela vai poder também ter todo o leque de informações.
17: Lembrando que o absorvente é distribuído de forma gratuita e o benefício é destinado a pessoas com idade entre 10 e 49 anos, inscritas no CadÚnico e com renda mensal de até R$ 218,00, estudantes da rede pública de baixa renda e pessoas em situação de rua. Reportagem Gabriela Noronha.
5: Amanhã é o último dia para fazer a declaração do Imposto de Renda.
14: A Receita Federal já recebeu mais de 37 milhões de declarações e a expectativa é chegar a 44 milhões de documentos.
5: Quem entregar fora do prazo estará sujeito à multa.
14: E essas foram as notícias do Governo do Brasil.
5: Uma realização da Secretaria de Comunicação Social da Presidência da República.
14: Com produção da empresa Brasil de Comunicação.
5: Fique agora com as notícias do Poder Judiciário e do Congresso Nacional. Boa noite.
14: Boa noite para você e até amanhã.
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23: STF homologa acordo para viabilizar operação de crédito ao BRB.
24: STJ define que qualificadora de violência de gênero também se aplica a agressões contra a mulher em relação homoafetiva.
23: Semana na conciliação. Trabalhadores de empresa de tratamento de água e saneamento de Campinas fecha um acordo de mais de 7 milhões de reais.
24: Boa noite, eu sou Marcela Luiza.
23: E eu sou Walter Lima.
24: O Supremo Tribunal Federal homologou nesta quinta-feira um acordo entre a União, o Governo do Distrito Federal, o Banco Central e o Banco de Brasília para viabilizar uma operação de crédito destinada ao reforço financeiro do BRB.
23: A decisão foi tomada durante a audiência de conciliação conduzida pelo ministro Luiz Fux. Marcelo Della Libera.
0: O acordo permite que o Distrito Federal contrate um empréstimo junto ao Fundo Garantidor de Crédito para capitalizar o banco. A operação terá garantia de um sindicato de bancos e contragarantia vinculada às verbas do Fundo de Participação dos Estados e do Distrito Federal e do Fundo de Participação dos Municípios.
24: O Comitê Nacional de Inteligência Artificial no Judiciário aprovou duas medidas para ampliar a segurança da inteligência artificial usada pela Justiça.
23: Coordenada pelo Conselho Nacional de Justiça, a manifestação técnica validou os riscos de inserção de comandos escondidos em documentos processuais e instituiu um Programa Nacional de Segurança para capacitação e com suporte e prevenção de riscos.
24: A manifestação técnica é a primeira medida nacional de orientação sobre o tema e deve ser submetida ao plenário do Conselho.
23: As medidas fazem parte das prioridades definidas pela gestão 2025-2027, coordenada pelo presidente do CNJ e do STF, ministro Edson Fachin.
24: Qualificadora de lesão corporal praticada contra a mulher pela condição do sexo feminino também se aplica em relação homoafetiva entre mulheres.
23: Essa é a conclusão do STJ. Fátima Uchoa.
1: Uma mulher foi acusada de insultar e agredir fisicamente a ex-companheira por ciúmes. O Ministério Público ofereceu denúncia por lesão corporal qualificada, considerando que a agressão foi cometida contra a mulher pela condição do sexo feminino e no âmbito doméstico. A Justiça de Santa Catarina condenou a acusada só pelo crime de lesão corporal em contexto doméstico. Já a sexta turma do STJ deu provimento ao recurso especial do MP. Segundo o ministro relator Rogério Schietti Cruz, basta o vínculo doméstico familiar ou de afetividade e a condição de mulher da vítima para aplicação do sistema protetivo, sendo presumidas a vulnerabilidade e, consequentemente, a motivação de gênero.
24: Trabalhadores de empresa de tratamento de água e saneamento de Campinas fecham acordo de mais de 7 milhões de reais.
23: A conciliação foi fechada durante a Semana Nacional da Conciliação Trabalhista. Rafael Oliveira.
2: O acordo encerra uma ação coletiva de 2018 sobre gratificação paga a motoristas da Sanasa, empresa de economia mista de tratamento de água e saneamento de Campinas. 54 trabalhadores vão receber mais de 7 milhões de reais em valores líquidos. O acordo também prevê o recolhimento de 600 mil reais em FGTS e 2 milhões de reais em encargos previdenciários para a União. As negociações vinham sendo realizadas desde o início do ano.
24: Justiça recebe denúncia contra organização criminosa internacional por garimpo ilegal em Roraima.
23: Na ação, o MPF pede a condenação dos 6 integrantes do grupo e fixação de, no mínimo, 200 mil reais em multa por danos morais coletivos. Vanessa Pereira.
3: Segundo a denúncia, o grupo negociava ouro e diamantes extraídos ilegalmente no Brasil e no exterior, usando contatos e negociações no Peru para comercializar os minerais sem autorização. As investigações apontam investimento de 350 mil reais na compra de ouro e negociações de pedras avaliadas em mais de 100 mil dólares. O MPF pede a condenação dos 6 acusados por exploração ilegal de recursos minerais da União, organização criminosa transnacional, contrabando e lavagem de dinheiro, além de multa mínima de 200 mil reais por danos coletivos e sociais.
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24: Uma boa noite.
23: E até amanhã.
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25: Eu sou Paula Groba.
26: E eu sou Ricardo Nakaoka.
25: E estes são os destaques de hoje do Jornal do Senado, que começa agora.
26: Senado aprova a retomada de benefícios fiscais para o terceiro setor e isenção de IPI para pessoas com deficiência.
25: Escala 6x1, Senado vai analisar proposta aprovada pela Câmara.
26: Segue para a sanção presidencial política nacional para estudantes com superdotação.
25: Boa noite.
4: Boa noite.
25: Hospitais filantrópicos, entidades assistenciais e organizações sociais podem voltar a ter acesso a benefícios tributários suspensos nos últimos anos. O Senado aprovou um projeto que retoma incentivos fiscais para instituições do terceiro setor e também garante a isenção do IPI na compra de veículos por pessoas com deficiência.
26: A proposta segue agora para análise da Câmara dos Deputados. Mais informações com o repórter Alexandre Campos.
6: Os benefícios referentes ao Imposto sobre a Renda das Pessoas Jurídicas, Contribuição Social sobre o Lucro Líquido e COFINS, atualmente assegurados por uma lei complementar apenas às organizações da sociedade civil de interesse público e organizações sociais, vão se estender também a todas as entidades do terceiro setor, como afirmou a relatora do projeto, senadora professora Dorinha Seabra, do União do Tocantins.
8: Infelizmente, no formato que está hoje, a Paz e outras instituições já consolidadas na área social perderiam esse benefício.
6: O texto aprovado ainda reverteu outras reduções de benefícios. Um incentivo que passará a valer se a proposta virar lei será o referente à doação ou destinação para patrocínio de parte do imposto de renda devido por empresas para projetos esportivos, culturais e sociais, como os voltados para crianças, adolescentes e idosos. Também foi retomada a isenção total de IPI na compra de veículos por pessoas com deficiência.
25: E os municípios com pendência fiscal já estão autorizados a receber recursos de emendas parlamentares. A publicação que garante essa mudança já saiu no Diário Oficial.
26: Esse e outros dispositivos tinham sido vetados pelo presidente Lula, mas o veto foi derrubado pelo Congresso. Repórter Marcela Diniz.
9: Com a promulgação de 4 dispositivos da Lei de Diretrizes Orçamentárias de 2026, que tiveram veto presidencial derrubado pelo Congresso, ficam permitidas doações de bens e valores no chamado defesa eleitoral, que começa 3 meses antes e vai até o final das eleições. Outro dispositivo autoriza municípios de até 65 mil habitantes que tenham pendências fiscais a celebrar convênios com o governo federal, receber recursos de programas e ter acesso a emendas parlamentares. Na sessão que derrubou o veto, o presidente do Congresso, senador Davi Alcolumbre, assinalou que essas demandas fizeram parte da marcha dos prefeitos à Brasília.
10: São estradas, são rodovias, são escolas, são unidades de saúde, são creches, são praças, enfim, são obras muito relevantes para os municípios brasileiros.
9: As outras 2 regras reinseridas na LDO autorizam o uso de recursos da Lei Orçamentária Anual em despesas que estão fora da competência da União e são relativas à malha hidroviária brasileira e à construção e manutenção de rodovias estaduais e municipais destinadas à integração de modais de transporte ou ao escoamento produtivo.
25: Você sabe o que é ludopatia?
26: Ludopatia é o vício em jogos de azar. Essa compulsão provoca perda de controle, endividamento e impactos graves na vida familiar e emocional dos apostadores.
25: Muita gente vem se conscientizando de que essa atividade pode ser destruidora. Em meio ao avanço das bets no país, mais de 570 mil brasileiros já recorreram à plataforma de autoexclusão criada pelo Ministério da Fazenda para bloquear voluntariamente o próprio CPF em sites regularizados.
26: O crescimento do endividamento de famílias por conta do vício em jogos acendeu o alerta no Senado. Os detalhes com o repórter Rodrigo Rezende.
12: Pelo menos 570 mil pessoas já fizeram cadastro na plataforma de autoexclusão para acesso a sites de apostas. O sistema do Ministério da Fazenda traz a possibilidade do bloqueio voluntário em todas as bets legalizadas no Brasil. De acordo com o Ministério, do total de cadastrados, 207 mil usuários apontaram a perda de controle sobre o jogo e os impactos na saúde mental como principais motivos para a autoexclusão. O vício em jogos de azar, conhecido como ludopatia, atinge milhares de brasileiros, como alerta o senador Humberto Costa, do PT de Pernambuco.
4: Dados da Organização Mundial da Saúde apontam que a taxa de dependência em jogos de azar pode variar de 1 a 3% da população adulta. Se aplicarmos essa proporção ao Brasil, estamos falando de até 4 milhões de brasileiros já em situação clínica de vício.
12: Caso você deseje bloquear o seu próprio acesso aos sites e sistemas regularizados de apostas no Brasil, basta acessar autoexclusãoapostas.fazenda.gov.br. Lembrando que o exclusão é sem o tio. Você deve ter uma conta gov.br para fazer a solicitação e seu CPF será bloqueado em todas as casas de apostas.
25: Secas mais severas, chuvas intensas e eventos climáticos extremos podem marcar os próximos meses no Brasil com o fortalecimento do fenômeno El Niño.
26: Diante do risco de impactos na agricultura, no abastecimento de água e até no aumento de desastres naturais, o Senado reuniu hoje no plenário autoridades e especialistas para discutir medidas de prevenção e preparação. Os detalhes com o repórter Márcio Maturana.
11: O climatologista Carlos Nobre alertou que para este ano se espera uma intensidade maior.
13: Agora, maio, junho, julho, já temos 92% de probabilidade de começar um El Niño e outubro, novembro e dezembro desse ano, a probabilidade é 98% desse El Niño ser forte ou muito forte. Então, nós temos que nos preparar muito.
11: O senador Hamilton Mourão, do Republicanos do Rio Grande do Sul, disse que é preciso aprimorar o Plano Nacional de Proteção e Defesa Civil de 2012, tornando obrigatórias simulações anuais nos municípios.
15: Se não treinar, nós não vamos conseguir executar na hora que a catástrofe acontecer.
11: O senador Hermes Klan, do PL de Santa Catarina, acredita que o trabalho do Senado para fortalecer o planejamento dos municípios em áreas de risco é fundamental, mas não é suficiente.
16: Muitos municípios brasileiros, especialmente os menores, não têm estrutura técnica, equipe permanente ou capacidade de acessar recursos federais com rapidez. O município sofre a tragédia, mas o sistema público só chega depois da água baixar. Enquanto isso, seguimos repetindo o ciclo: desastre, reconstrução, novo desastre.
11: A sessão de debates foi pedida por todos os líderes partidários, com primeira assinatura de Esperidião Amin, do PP de Santa Catarina.
25: E a proposta que acaba com a escala 6-1 foi aprovada na Câmara dos Deputados na noite de ontem. O próximo passo agora é a análise dessa PEC pelo Senado.
26: Senadores, no entanto, divergem sobre a PEC, que garante aos trabalhadores 2 dias de descanso semanal remunerado. A proposta divide opiniões entre parlamentares e setores da economia. O repórter Douglas Castilho tem mais informações.
18: Uma das vozes contrárias à redução da escala 6-1 para de 5-2 foi o senador Oriovisto Guimarães, do PSDB do Paraná. Segundo ele, trata-se de uma medida demagógica.
19: O Brasil já tem o maior Bolsa Família de toda a história. Já tem auxílio gás. Já tem benefício de prestação continuada. Não tem cabimento. Não houve aumento de produtividade. Não houve investimento em máquinas.
18: Mas o senador Irajá, do PSD do Tocantins, destacou que a nova jornada é uma tendência internacional fruto justamente da modernização tecnológica.
27: Se a tecnologia já flexibilizou a jornada de 40 horas para os setores corporativos de tecnologia, é um contrassenso condenar o trabalho do comércio a um modelo rígido de aprisionamento de 6 dias por semana.
18: O senador Hamilton Mourão, do Republicanos do Rio Grande do Sul, considera a medida uma intervenção indevida do Estado.
28: Então, se eu vou trabalhar 1 dia, 2 dias, 3 dias, 4 dias, 5 dias, 6 dias, 7 dias, é uma decisão minha numa negociação com aquele que está me contratando.
18: O senador Rogério Marinho, do PL do Rio Grande do Norte, concorda com a livre escolha e apresentou uma nova PEC que será analisada pelo Senado em conjunto com o fim da escala 6-1. A proposta prevê a negociação entre trabalhador e patrão quanto à quantidade de horas trabalhadas e o pagamento proporcional às horas efetivamente cumpridas.
26: Com edição de Paula Groba e trabalhos técnicos de João Lira, o Jornal do Senado fica por aqui. Acompanhe agora as notícias da Câmara dos Deputados. Boa noite.
25: Boa noite e até amanhã.
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0: Parlamentares reduzem a jornada de trabalho semanal para 40 horas.
1: Proposta votada estende imunidade tributária de entidades religiosas.
0: Plenário amplia incentivos para a indústria brasileira de fertilizantes.
1: Cobertura de mais doenças com teste do pezinho avança na Câmara.
0: Boa noite. A Câmara examina projeto que organiza a ampliação do número de doenças que poderão ser detectadas pelo teste do pezinho. Vamos ouvir a reportagem de Maria Neves.
2: A Comissão de Saúde da Câmara dos Deputados aprovou o projeto que estabelece os prazos para a ampliação dos problemas de saúde incluídos no teste do pezinho. Uma lei de 2021 lista 13 doenças a serem detectadas no exame. A legislação determina ainda que o Programa Nacional de Triagem deve ampliar a testagem em 5 etapas, mas não estabelece a data para início de cada fase. Hoje, o Sistema Único de Saúde testa os recém-nascidos apenas para 7 condições previstas na primeira fase, que inclui hipotireoidismo, toxoplasmose e hiperplasia adrenal. Pelo texto aprovado, a segunda etapa de ampliação do teste do pezinho, que inclui a detecção de doenças raras genéticas e metabólicas, deverá estar em vigor até 2027. As demais etapas deverão ser implantadas a cada 2 anos depois de concluída a segunda fase. A relatora, a deputada Rosângela Moro, de São Paulo, ressalta que a triagem neonatal é uma das formas mais eficazes de prevenção em saúde infantil. Ela lembra que a detecção precoce de enfermidades permite intervenções terapêuticas antes da manifestação de sintomas.
3: A triagem, ela faz o diagnóstico de doenças antes mesmo delas se manifestarem. É extremamente importante que as mães exijam, levem os seus neonatos para fazer a triagem neonatal. Quanto antes diagnosticado, você trata, até impede o desenvolvimento da doença. Um dos exames, por exemplo, ele impede o retardo mental das crianças, se for diagnosticado e tratado como dentro do devido prazo.
2: Ao apresentar o projeto, o deputado Eduardo da Fonte, do PP de Pernambuco, afirmou que as doenças raras atingem cerca de 13 milhões de pessoas no Brasil. Segundo o parlamentar, 75% dos acometidos por essas enfermidades são crianças e 30% delas morrem antes dos 5 anos de idade. Na opinião do deputado, ainda que as doenças raras não tenham cura, a detecção precoce é importante porque permite o tratamento adequado, que reduz as complicações e o risco de morte. A proposta, que estabelece datas para ampliação do teste do pezinho, ainda será analisada pelas comissões de Finanças e Tributação e de Constituição e Justiça. Da Rádio Câmara de Brasília, Maria Neves.
5: Saúde.
1: Hugo Leal, do PSD do Rio de Janeiro, critica o entendimento da Justiça Federal, que, segundo ele, pode dificultar a avaliação de pessoas com autismo leve e restringir o reconhecimento de direitos. Para ele, a medida contraria avanços aprovados na proteção às pessoas com deficiência.
0: O deputado também manifesta preocupação com possíveis impactos no acesso a benefícios sociais por famílias atípicas. Hugo Leal informa ainda que solicitou audiência pública para discutir os efeitos da medida e cobrar esclarecimentos sobre o tema.
5: Direitos Humanos.
1: Em defesa do Bolsa Família, Benedita da Silva, do PT do Rio de Janeiro, afirma que o programa é um instrumento de dignidade e combate à fome. Segundo a deputada, a maioria dos beneficiários conseguiu deixar o auxílio ao longo dos anos por meio da inserção no mercado de trabalho.
0: Benedita da Silva também aponta contradição em setores da elite que criticam investimentos sociais à população mais pobre, mas silenciam diante de subsídios e isenções concedidos a grandes empresas. Ela ressalta que as políticas de transferência de renda foram fundamentais para retirar o Brasil do mapa da fome.
5: Economia.
1: Câmara estende imunidade tributária das igrejas para a compra de bens e serviços destinados ao funcionamento das entidades. O repórter Marcelo Larcher tem as informações.
14: O plenário da Câmara aprovou proposta de emenda à Constituição que amplia a imunidade tributária das igrejas de qualquer culto para alcançar também a compra de bens e serviços necessários ao funcionamento das entidades religiosas. Imunidade tributária é quando o governo fica proibido de cobrar um imposto. A imunidade sobre patrimônio e renda já está assegurada às igrejas por diversas leis. A proposta aprovada deixa claro na Constituição que a imunidade tributária vai valer também para a aquisição de bens ou serviços necessários para a implantação, manutenção e funcionamento das entidades religiosas e templos de qualquer culto. A imunidade é estendida ainda para as creches, comunidades terapêuticas, mosteiros, seminários, conventos, serviços de acolhimento institucional, atividades sociais e assistenciais e demais atividades sem fins lucrativos. As condições e critérios de habilitação terão de ser definidas por lei complementar que ainda vai ser aprovada. Relator da proposta, o deputado doutor Fernando Máximo, do PL de Rondônia, diz que a proposta dá mais segurança jurídica para a imunidade já prevista na Constituição. Deputados da base do governo disseram que a proposta amplia um privilégio e permite que entidades ligadas à igreja sejam também beneficiadas por uma renúncia fiscal que será paga pelos demais contribuintes. Foi o que disse o deputado Pedro Czai, de Santa Catarina, líder do PT.
6: Três leis e a Constituição deixa claro o apoio, a isenção tributária, a imunidade. Agora, o que se quer é extrapolar por várias modalidades de imunidade tributária, como alguém dá uma palestra, ganha 200 mil, alguém compra um avião de 20 milhões, porque vai ser para atividade religiosa.
14: O autor da proposta, deputado Marcelo Crivella, do Republicanos do Rio de Janeiro, diz que a imunidade prevista na Constituição para as igrejas não existe na prática.
7: É só isso que nós queremos. Que a imunidade prevista na Constituição aconteça na prática. Eu já paguei imposto sobre tudo. O dinheiro que eu dou para a igreja não é para pagar imposto de novo. E outra coisa, se comprar um avião, um helicóptero, o senhor acha que a Receita Federal vai devolver isso?
14: A proposta de emenda à Constituição que amplia a imunidade tributária das igrejas de qualquer culto seguiu para análise do Senado. Da Rádio Câmara de Brasília, com informações de Daniele Lessa e Antônio Vital, Marcelo Larcher.
8: Justiça.
0: Para Rogério Correia, do PT de Minas Gerais, o suposto uso de fundos de previdência estaduais, como o Rio Previdência, em instituições privadas, levanta suspeitas de favorecimento político. Ele alega que as denúncias sobre o Banco Master revelam uma relação que envolve integrantes da oposição.
1: Rogério Correia cobra a responsabilização de todos os envolvidos no caso e exalta a atuação das instituições de controle e do judiciário. O deputado espera que as investigações alcancem todos que desviaram os recursos de aposentados.
0: Marcon, do PT Gaúcho, denunciou supostos esquemas ligados ao Banco Master. Ele alega que o senador Flávio Bolsonaro teria visitado o banqueiro Daniel Vorcaro em busca de repasses para despesas do ex-deputado Eduardo Bolsonaro nos Estados Unidos e formação de Caixa 2 para campanhas eleitorais.
1: Marcon exigiu também explicações do presidente nacional do PL, Valdemar da Costa Neto, e da liderança da legenda no Rio Grande do Sul sobre as graves acusações de desvios e benefícios financeiros ilícitos.
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8: Votação.
0: A Câmara aprovou um projeto que cria incentivos para a indústria nacional de fertilizantes. A repórter Daniela Lessa explica que a intenção é tornar o Brasil menos dependente do mercado externo.
17: O plenário da Câmara aprovou o projeto que prevê diversos benefícios tributários, ou seja, descontos no pagamento de impostos para estimular a produção de fertilizantes no Brasil. O projeto cria o Programa de Desenvolvimento da Indústria de Fertilizantes, o Profert, que concede até 10 bilhões de reais em subsídios em 5 anos para fábricas de fertilizantes. Hoje o Brasil importa mais da metade dos fertilizantes e fosfatos utilizados na agricultura, principalmente de países como a Rússia, a China e os Estados Unidos. A proposta, já aprovada pelo Senado, está baseada em renúncia de receitas, ou seja, o governo deixa de cobrar impostos para estimular o setor. O texto final, apresentado pelo relator, deputado Júnior Ferrari, do PSD do Pará, limita essas desonerações em 2 bilhões de reais por ano e fixa prazo máximo de 5 anos para os benefícios. O projeto beneficia empresas com projetos aprovados pelo Ministério da Agricultura. Além disso, obriga a mistura obrigatória de fertilizantes nacionais no produto consumido e comercializado no país, começando com 2% ano que vem e chegando a 30% em 10 anos. O argumento é que o Brasil precisa ficar menos dependente do mercado externo. As medidas foram criticadas pelo deputado Gilson Marques, do Novo, de Santa Catarina.
4: Ele trocou a antiga forma de lidar com o problema, que era a desoneração tributária de IPI, COFINS, e ele abandonou essa forma de incentivo para ter uma outra forma de incentivo, que na verdade é uma reserva de mercado, ou seja, beneficiar poucos indicados. E, além disso, ele se apoia em pilares que nós não concordamos. Por exemplo, a mistura obrigatória de fertilizantes nacionais. Isso não faz sentido nenhum.
17: A proposta também permite que o governo federal crie linhas de financiamento a projetos de produção, pesquisa e infraestrutura, o que ficará a cargo do BNDES. De acordo com o relator, Júnior Ferrari, a dependência de fertilizantes de outros países deixa o país vulnerável.
8: Esse projeto, ele é de suma importância, porque o Brasil, ele é um dos maiores produtores de alimentos do mundo. E hoje importamos cerca de 85% a 90% dos fertilizantes. Então corremos o risco de falta de alimento no Brasil e no mundo. Daí a importância desse projeto, porque é uma questão econômica, mas muito mais, e principalmente é uma questão de segurança alimentar.
17: Como foi alterado pela Câmara, o projeto que cria o Programa de Desenvolvimento da Indústria de Fertilizantes, com benefícios tributários para aumentar a produção nacional, voltou para análise do Senado. Da Rádio Câmara de Brasília, com informações de Antônio Vital, Daniele Lessa.
5: Agricultura.
1: Emidinho Madeira, do PL de Minas Gerais, denunciou o desvio de 850 milhões do Fundo de Defesa da Economia Cafeeira, principal aporte do governo federal ao setor. O parlamentar afirma que os recursos devem ser utilizados exclusivamente no fortalecimento da produção.
0: Emidinho Madeira cobrou ainda a redução imediata das taxas de juros do Funcafé para aliviar os custos dos produtores que enfrentam instabilidade de preços e sequelas de anos de seca, especialmente no estado mineiro.
5: Turismo.
1: Bacelar do PV celebra o desempenho da Bahia na atração de turistas internacionais e atribui o avanço do setor, entre outras coisas, à ampliação da conectividade aérea. O deputado também faz críticas à condução da política de turismo durante a gestão anterior.
0: Bacelar lembra ainda que o aumento da chegada de visitantes estrangeiros e a relevância econômica da atividade têm impulsionado a expansão do setor. Segundo ele, tudo isso reflete políticas públicas de incentivo ao turismo nacional.
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5: Trabalho.
1: Câmara aprova a redução da jornada semanal para 40 horas e 2 dias de descanso remunerado. O repórter Antônio Vital acompanhou a votação.
27: A Câmara dos Deputados aprovou por 472 votos a favor e apenas 22 contrários a proposta de emenda à Constituição que reduz a jornada normal de trabalho para até 40 horas semanais e garante 2 dias de repouso semanal remunerado aos trabalhadores. Horas antes, o texto apresentado pelo relator, deputado Léo Prates, do Republicanos da Bahia, foi aprovado em uma comissão especial por 34 votos. A 4. No plenário, o texto aprovado foi uma emenda apresentada pelo líder do PT, Paulo Pimenta, do PT do Rio Grande do Sul, praticamente idêntica ao aprovado na comissão e resultado de um acordo entre a maioria dos partidos. A aprovação desse texto alternativo impediu que fosse votada, a pedido do PL, outra proposta de emenda à Constituição, apresentada pela deputada Érica Hilton, do PSOL de São Paulo, que reduzia a jornada de trabalho para 4 dias por semana e foi analisada junto com o texto aprovado. Além da jornada de 40 horas semanais, o texto
10: aprovado, conhecido como PEC do fim da escala 6x1, prevê que um dos dois dias de descanso deverá ser preferencialmente aos domingos. A redução da jornada e a ampliação do descanso devem acontecer sem qualquer tipo de redução nos salários. Essa garantia também vale para os pisos salariais. A adoção da medida será gradual. 60 dias depois da publicação da emenda, a jornada normal não poderá passar de 42 horas semanais. Depois de um ano, deverá cair para 40 horas. A proposta foi criticada por deputados da oposição, inclusive do PL, que tentou aprovar proposta que não tinha sido objeto de acordo no plenário. Para o deputado Bibo Nunes, do PL do Rio Grande do Sul, a medida proíbe as pessoas de trabalharem.
12: Estão querendo proibir de trabalhar nesse país. Não tem lugar no mundo que proíba de trabalhar. A esquerda só sabe viver de bocas e tetas. É com o trabalho que se vive. Trabalho honra, dignifica.
10: O deputado Carlos Aratini, do PT de São Paulo, criticou a tentativa de aprovação de texto que não tinha sido objeto de acordo.
13: Um destaque fake. Por que fake? Porque a maioria do PL atuou o tempo todo contra a PEC que acaba com a escala 6x1 e coloca a jornada de 40 horas. Chegaram a apresentar aqui uma emenda onde teria um prazo de implantação dessa modificação de 10 anos, mas agora eles dão uma de radical.
10: A proposta foi criticada por outros deputados da oposição. O deputado Kim Kataguiri, do Missão de São Paulo, considerou a aprovação da proposta uma medida eleitoreira que não trará benefícios reais ao trabalhador.
15: Aliás, o melhor cenário para mim era nem ter transição, era começar agora. Quanto antes começar, antes as pessoas vão saber que é uma farsa, que a vida delas não mudou, não melhorou, que elas não vão estar trabalhando menos.
10: O texto permite que convenções ou acordos coletivos estabeleçam regime de compensação, inclusive para categorias com jornadas diferenciadas. Outro trecho prevê que lei complementar estabeleça medidas de transição para microempreendedores individuais, microempresas e empresas de pequeno porte. A proposta também permite que empresas que prestam serviço de mão de obra terceirizada para o serviço público por meio de licença, empresas e empresas de pequeno porte. A proposta também permite que empresas que prestam serviço de mão de obra terceirizada para

0: de doença mental no país.
1: O presidente da Câmara, Hugo Mota, classificou a aprovação como histórica. Depois de aprovada em 2 turnos de votação, a PEC do fim da escala 6x1 seguiu para análise do Senado. Da Rádio Câmara de Brasília, com informações de Daniele Lessa, Antônio Vital.
2: Padre João, do PT de Minas Gerais, afirma que o fim da escala 6x1 restringe acordos trabalhistas que desrespeitem o novo limite de horas. Ele também relaciona a alteração constitucional ao combate à exploração do trabalho e à sobrecarga enfrentada principalmente por mulheres.
3: Heloísa Helena, da Rede do Rio de Janeiro, afirma que o debate sobre o fim da escala 6x1 representa uma reivindicação histórica dos trabalhadores. Para ela, a mudança pode melhorar a qualidade de vida e reduzir a sobrecarga enfrentada por diferentes categorias profissionais.
2: Segundo Alexandre Lindemeyer, do PT do Rio Grande do Sul, a redução da jornada de trabalho é uma pauta histórica para o parlamento brasileiro. Ele observa que, com o avanço da tecnologia, não há mais justificativa para manter uma jornada que adoece os trabalhadores.
3: Bebeto, do PP do Rio de Janeiro, declara posicionamento favorável ao projeto que acaba com a escala de trabalho 6x1. O parlamentar relembra sua trajetória profissional como servente de pedreiro, camelô e feirante para reforçar seu compromisso com a defesa dos direitos dos trabalhadores.
2: Welter, do PT do Paraná, celebrou o avanço da votação para o fim da escala 6x1, destacando o impacto positivo da medida para mulheres, jovens e trabalhadores rurais. Segundo ele, a mudança promove uma rotina mais humana, além de alinhar o Brasil aos padrões de países desenvolvidos.
3: Pedro Paulo, do PSD do Rio de Janeiro, defendeu o fim da escala 6x1, destacando que a medida vai beneficiar milhões de trabalhadores ao reduzir o desgaste físico e mental. Ele afirmou ainda que o descanso adequado eleva a produtividade e saúde mental do trabalhador.
2: Ana Pimentel, do PT de Minas Gerais, afirma que a redução da jornada de trabalho sem redução salarial será uma conquista histórica dos trabalhadores brasileiros. A deputada afirma que o fim da escala 6x1 representa uma medida de justiça para quem enfrenta sobrecarga laboral.
3: Termina agora o Jornal Câmara dos Deputados, produzido pela Rádio Câmara. O programa teve trabalhos técnicos de Everson Urani e apresentação de José Carlos Andrade e Márcio Aquilissardi. Uma boa noite para você.
2: Uma ótima noite. A Voz do Brasil volta amanhã.
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7: 20 horas e 2 minutos.
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2: 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Sua fonte de curiosidades a respeito da competição mais importante do mundo do futebol. No episódio de hoje, falaremos sobre a Copa de 2002, disputada na Coreia do Sul e no Japão. Pela primeira vez na sua história, a Copa foi sediada em dois países ao mesmo tempo e também fora do eixo Euro-América. Foi uma Copa bastante singular em todos os aspectos. O Brasil, comandado por Felipão, chegava extremamente desacreditado depois de penar para passar pelas eliminatórias sul-americanas. Além disso, apesar de forte apelo popular, o treinador brasileiro se recusou a convocar Romário para compor o time, apesar da excelente fase do baixinho no futebol brasileiro. Nos campos asiáticos, as surpresas foram os principais destaques dessa Copa. A tradicionalíssima Argentina, por exemplo, seria eliminada logo na primeira fase, caindo em um grupo que contava com Suécia, Inglaterra e Nigéria. Apesar de o Japão ter tido um desempenho decepcionante, a Coreia do Sul, a outra sede, teve uma trajetória memorável ao longo de todo o campeonato. A seleção coreana se classificou em primeiro lugar do seu grupo, deixando pelo caminho a forte seleção portuguesa de Luiz Figo. A Coreia do Sul ainda eliminou a Itália e a Espanha nas fases seguintes, em partidas marcadas pelo péssimo desempenho da arbitragem em favor dos donos da casa. Sua campanha se encerraria apenas na disputa pelo terceiro lugar, perdida para a Turquia. A Turquia, por sua vez, foi outra grande surpresa do campeonato e sua trajetória seria interrompida pelo gol de Ronaldo Fenômeno de biquinho, logo no começo da semifinal contra o Brasil. A grande finalíssima, disputada entre Brasil e Alemanha, coroaria Ronaldo como um dos grandes jogadores da história do futebol brasileiro. Depois de ser campeão no banco de reservas em 94 e sofrer uma convulsão às vésperas da decisão de 98, o Fenômeno teve que vencer uma grave lesão em 2000 para chegar à Copa de 2002. Jogo a jogo, o atacante foi calando os críticos e os céticos, tornando-se artilheiro e principal jogador brasileiro naquela campanha. Na grande final contra os alemães e diante do melhor jogador do campeonato, o goleiro alemão Oliver Kahn, Ronaldo balançou as redes duas vezes e sacramentou o quinto título mundial brasileiro. Fique atento aos próximos episódios e continue descobrindo um pouco mais sobre a fascinante história de todas as Copas. 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
7: Você sabia que Vênus é chamado de planeta gêmeo da Terra, por serem ambos parecidos em tamanho? Mas essa é a única semelhança. A densa atmosfera que cobre Vênus cria um efeito estufa que o deixa com uma temperatura de apenas 462 graus centígrados. Quentinho.
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O Panamá, próximo adversário da seleção brasileira em amistoso preparatório para a Copa do Mundo, divulgou a lista dos 26 jogadores convocados para o Mundial de 2026. A equipe é comandada pelo técnico dinamarquês Thomas Christiansen e chega para a competição com destaque para o volante Adalberto Carrasquilla e o zagueiro José Córdoba. O amistoso entre seleção brasileira e seleção do Panamá está marcado para domingo, 31 de maio, no Maracanã, sendo um dos últimos testes antes da Copa. No Mundial, os panamenhos estão no Grupo L, ao lado de Seleção de Gana, Seleção da Croácia e Seleção da Inglaterra.

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2: E a nossa dica da vez é o filme Segurança Nacional. Gostou do nome? Gostou do título? Pois bem, este é um filme nacional, do ano de 2007. Um filme de ação, o que é melhor. Em 2004, entra em vigor a Lei do Abate. A FAB está então autorizada a perseguir, atirar e, se for preciso, abater aeronaves que penetrem o espaço aéreo brasileiro sem autorização. Os negócios de muitos traficantes internacionais foram prejudicados. Percebendo o perigo iminente, a ABIN coloca seu melhor homem, um agente Marcos Rocha, interpretado por Thiago Lacerda, à frente das operações de combate aos narcotraficantes. O agente descobre que Hector Casca, interpretado por Joaquim Cosio, planeja atacar o quartel-general Sivan, o sistema de vigilância da Amazônia. Marcos leva a informação à doutora Glória, interpretada por Ângela Vieira, diretora da ABIN, a Agência Brasileira de Investigação, e diretamente ligada ao presidente Ernesto Dantas, interpretado por Milton Gonçalves. Segurança Nacional é um filme com muita ação e que mostra um Brasil pouco conhecido. Pela primeira vez, os brasileiros poderão ver no cinema a ação de agentes de inteligência, força aérea e exército e policiais de uma forma nunca antes mostradas, com muitos efeitos especiais. Segurança Nacional mostra o patriotismo de uma forma inteligente e, em meio a sequências eletrizantes de ação, os produtores não esqueceram do romance e de uma ótima história. O Brasil nunca negociou com terroristas e não será esta primeira vez, baseado em fatos reais e confidenciais. Segurança Nacional.